0: boa. Lula reforçou que o Brasil está aberto a discutir qualquer tema com os Estados Unidos.
1: Então eu saio muito, muito satisfeito da reunião. Acho que foi uma reunião importante para o Brasil e importante para os Estados Unidos. O Brasil está preparado para discutir com qualquer país do mundo qualquer assunto. Nós não temos veto, não tem assunto proibido. A única coisa que nós não abrimos mão é da nossa democracia e da nossa soberania. O resto é tudo discutível.
0: Ao fim da reunião, sobrou espaço até para brincadeiras sobre a Copa do Mundo de Futebol. O presidente Lula disse que pediu que Trump não revogue o visto de nenhum jogador brasileiro e disse que o Brasil sairá campeão dos Estados Unidos. Mariana Inazi.
2: Luana Karen falando com a gente ao vivo de Washington. Obrigada, Luana, pelas informações.
3: O turismo brasileiro está a todo vapor. Já são mais de 2 milhões de postos de trabalho criados entre janeiro e março.
2: Ainda no primeiro trimestre, o fluxo de visitantes internacionais ultrapassou a marca de 3 milhões de turistas.
3: E essa semana, a cidade de Fortaleza se transforma num centro estratégico do setor com o Salão do Turismo.
2: O Brasil ganha novo impulso com o anúncio de uma linha de financiamento para microempreendedores de baixa renda.
3: A linha de crédito especial deverá atender, por exemplo, guias de turismo, motoristas, vendedores ambulantes e artesãos.
2: As novidades foram anunciadas pelo presidente em exercício, Geraldo Alckmin.
4: O encontro marca o lançamento de novas políticas públicas para fortalecer o turismo brasileiro. Entre as medidas anunciadas está uma nova linha de crédito voltada para microempreendedores individuais de baixa renda. Cada microempreendedor pode acessar até R$ 21 mil em crédito. A linha conta com garantia do Fundo de Operações e tem apoio inicial de até R$ 100 milhões. O financiamento é voltado a quem está no Cade Único e enfrenta dificuldades para acessar crédito. Segundo o ministro do Desenvolvimento e Assistência Social, Família e Combate à Fome, Wellington Dias, a ação pode levar pessoas que hoje recebem o Bolsa Família a serem futuros empregadores.
5: A gente vai abrir o Cadastro Único, vamos qualificar essas pessoas juntos, garantir as condições para o emprego ou para um pequeno negócio.
4: De acordo com o ministro do Turismo, Gustavo Feliciano, a proposta é transformar pequenos negócios em fonte de renda estável e ampliar a autonomia das famílias.
6: O turismo real é aquele que o visitante sente na pele. Isso é justiça social na veia, trocando a dependência pelo protagonismo.
4: Outra novidade é o lançamento de um guia inédito para qualificar o atendimento a turistas neurodivergentes. Para o ministro Gustavo Feliciano, algumas medidas simples podem fazer grande diferença no acolhimento.
6: Queremos que cada museu e hotel brasileiro saiba receber quem percebe o mundo de forma diferente, mas o vive com a mesma intensidade.
4: Ao participar da cerimônia de abertura, o presidente em exercício, Geraldo Alckmin, comemorou o crescimento da entrada de turistas estrangeiros no Brasil e anunciou que os turistas chineses não vão mais precisar de visto para entrar no país.
7: A partir agora, da semana que vem, 11 de maio, não precisa mais ninguém da China ter visto. E nós estamos falando do segundo país mais populoso do mundo. 1,3 bilhão de pessoas. Então vai outro estímulo aí ao turismo.
4: O Salão do Turismo segue até o dia 9 de maio, reunindo as principais inovações do setor. A entrada é gratuita e a programação pode ser conferida no endereço gov.br/turismo. Reportagem Caroline Blaut.
2: O governo do Brasil anunciou uma nova fase nas obras de reconstrução do Rio Grande do Sul após as enchentes de maio de 2024.
3: Mais de 89 bilhões de reais em recursos federais já foram destinados ao Estado e aos municípios gaúchos para apoiar a população.
2: E hoje foram assinados contratos de 5 bilhões e 400 milhões de reais para obras de prevenção de enchentes no Rio Grande do Sul.
3: Também foi apresentado um balanço das obras feitas até agora.
8: Há 2 anos, o Rio Grande do Sul viveu uma das maiores tragédias climáticas da história do país. As enchentes atingiram praticamente todo o estado, deixaram cidades submersas, milhares de famílias desalojadas e um rastro de destruição em infraestrutura, moradias, escolas e serviços públicos. 2 anos depois, o governo do Brasil voltou ao estado para apresentar um balanço da reconstrução e anunciar uma nova etapa de investimentos. Em Porto Alegre, a ministra da Casa Civil, Miriam Belchior, participou de reunião nesta quinta-feira com autoridades federais, estaduais e municipais e autorizou o início de novas obras em diferentes regiões gaúchas. Os recursos fazem parte do Fundo Federal criado para recuperação e proteção contra eventos extremos. Segundo a ministra da Casa Civil, entre as intervenções está a primeira etapa das obras do canal de drenagem de São Leopoldo, além de novos sistemas de contenção e proteção nas bacias do Rio Gravataí, Arroio Feijo, Eldorado do Sul e Vale dos Sinos. Ao todo, 16 municípios devem ser beneficiados.
9: Nós definimos quais eram as obras prioritárias, 8 intervenções prioritárias.
8: Desde o início da tragédia, mais de R$ 89 bilhões em recursos federais já foram destinados ao Estado. Cerca de 94% desse total já foram executados em ações de assistência social, saúde, educação, defesa civil, recuperação econômica e habitação. Para a ministra Miriam Belchior, a reconstrução não é apenas recuperar o que foi perdido, é garantir moradia, infraestrutura e segurança para que as famílias possam recomeçar com dignidade.
9: Das famílias que foram afetadas e atingidas, tanto na área urbana quanto na área rural, e nós já temos 24 mil famílias que sabem onde vão morar. 13.299 já estão morando nas suas casas novas. Conseguimos juntos, né? Apoiar as famílias, as empresas, recuperar a infraestrutura.
8: No Rio Grande do Sul, a ministra da Casa Civil também inaugurou o campus do Instituto Federal do Rio Grande do Sul em Viamão, no interior gaúcho. Reportagem Pablo Mundim.
2: E novos locais vão começar a receber alertas de desastres.
3: A ideia é reforçar as ações de defesa civil para ampliar o monitoramento e proteger a população.
10: O Centro Nacional de Monitoramento e Alertas de Desastres Naturais, o CEMADEM, ampliou a rede brasileira de monitoramento e passou a atender mais de 162 municípios em todo o país. Com isso, o número de cidades monitoradas sobe para mais de 1.200. A expansão contempla municípios com alto risco de deslizamentos, enxurradas e inundações. Bahia, Santa Catarina, Minas Gerais e Pernambuco estão entre os estados com maior número de cidades incluídas na nova etapa. O reforço da rede faz parte das ações do novo PAC, inclui a instalação de novos pluviômetros automáticos, equipamentos que acompanham o volume de chuva e ajudam na emissão de alertas mais precisos para a defesa civil. Segundo o CEMADEM, o aumento dos eventos climáticos extremos exige mais investimento em prevenção e monitoramento. O órgão também construirá um novo data center para ampliar a capacidade de processamento de dados e melhorar o acompanhamento das áreas de risco. Atualmente, mais de 2 mil municípios brasileiros são considerados vulneráveis a desastres como enchentes e deslizamentos. O objetivo do governo é ampliar o monitoramento para todas essas cidades nos próximos anos. Claudimário Carvalho, para a Voz do Brasil.
2: Microempresas e empresas de pequeno porte com dívidas podem acessar o Desenrola Empresas para conseguir melhores condições de pagamento e limpar o nome.
3: 2 milhões de pequenos e microempreendedores podem ser beneficiados em um primeiro momento.
2: Podem participar aquelas empresas que já contrataram crédito pelo Procred 360 ou Pronamp.
3: O programa oferece vantagens como maiores prazos de pagamento e de carência e aumento nos limites de crédito.
11: Poderão ser renegociadas dívidas contratadas até 31 de janeiro de 2026, com atraso mínimo de 90 dias. O programa vai beneficiar empreendedores e microempreendedores com melhoria nas condições de crédito nos programas existentes. E a expectativa é de beneficiar mais de 2 milhões de negócios. No Procred 360, voltado a empresas com faturamento anual de até R$ 360 mil, a carência passa de 12 para 24 meses e o prazo total de pagamento sobe de 72 para 96 meses. O limite de crédito aumenta de 30 para 50% do faturamento, podendo chegar a 60% no caso de empresas lideradas por mulheres, com teto de R$ 180 mil. Já no Pronamp, voltado a empresas com faturamento anual de até R$4.800.000, a carência também passa para 24 meses. O prazo total sobe para 96 meses e o limite total de crédito aumenta de R$250.000 para R$500.000. Segundo o ministro do Empreendedorismo, da Microempresa e da Empresa de Pequeno Porte, Paulo Pereira, o endividamento não afeta só o consumo, como compromete a atividade produtiva quando atinge pequenos negócios.
12: Empresas que tá negativada ou que tem situação de inadimplência não conseguem investir nos seus equipamentos, no aumento da sua produtividade, no crescimento da sua capacidade de comercializar. Por isso, a ideia do presidente Lula é devolver para as empresas fluxo de caixa, capacidade de investimento, possibilidade de contração, que vai gerar, né, um dinamismo ainda maior na economia brasileira.
11: Para acessar o Desenrola Empresas, basta procurar o contato com o banco onde a dívida foi contraída e fazer a renegociação. Com locução de Thaísa Vitória, reportagem Luciana Colares de Holanda.
2: A produção industrial brasileira cresceu pelo terceiro mês seguido.
3: A expansão foi de 0,1% na passagem de fevereiro para março.
2: Em relação a março do ano passado, o aumento na produção industrial foi de 4,3%.
3: O gerente de pesquisa do IBGE, André Macedo, destaca os setores que mais cresceram em março.
13: As influências positivas mais importantes foram assinaladas por coque, produtos derivados do petróleo e biocombustíveis e produtos químicos. A atividade de produtos derivados do petróleo e biocombustíveis, que marcou o quarto mês seguido de crescimento na produção e avançou nesse período 11,5%, foi impulsionada em grande parte pela maior produção de óleo diesel, enquanto que no setor de produtos químicos observa-se a maior produção dos produtos ligados ao setor agrícola, com destaque para adubos e fertilizantes.
2: Segundo o IBGE, a indústria já acumula expansão de 3,1% neste ano de 2026.
3: Inaugurada essa semana em Pelotas, no Rio Grande do Sul, a primeira Casa da Igualdade Racial do Estado.
2: O espaço oferece atendimento jurídico, psicológico e social a vítimas de racismo, além de ações culturais, educativas e de inclusão produtiva voltadas à população negra.
3: É a terceira unidade em funcionamento no país.
14: A iniciativa pretende fortalecer comunidades, ampliar oportunidades e enfrentar o racismo de forma articulada. A unidade gaúcha é a terceira do país. Todas foram construídas numa parceria entre o governo do Brasil, estados e municípios. E cada uma custou cerca de R$1 milhão. A ministra da Igualdade Racial, Raquel Barros, fala da importância desse espaço para a comunidade negra do país.
15: As mulheres negras sempre precisam de apoio, sofrem muitas violências. E a gente não tinha um espaço adequado para receber essas pessoas. É um trabalho de promover dignidade para quem mais precisa, e a população negra é a maioria nesse país, e a gente sabe que a gente ainda precisa avançar muito, mas existe uma escolha desse governo. E a escolha desse governo é fazer com que o Brasil seja um Brasil que tenha direito para todas as pessoas.
14: O espaço possui atividades permanentes de ações educativas voltadas ao fortalecimento da identidade negra. E ainda neste primeiro semestre, mais 3 casas da igualdade racial serão inauguradas no país, 2 em Minas Gerais e 1 na Bahia. Reportagem Cleide Lopes.
2: O inverno começa oficialmente no dia 21 de junho.
3: E por isso o Ministério da Saúde está alertando para a vacinação contra a gripe mais comum durante o frio.
2: Entre os grupos prioritários estão crianças, gestantes, idosos, pessoas com doenças crônicas, indígenas e quilombolas.
16: Com a proximidade do inverno, a procura pela vacina contra a gripe tem aumentado na Unidade Básica de Saúde número 1 em Brasília. Nesta quarta-feira, no período da tarde, a movimentação era intensa, mas Cláudio Regis Rangel aguardava sua vez na fila pacientemente. Para ele, que é professor de educação física, a vacinação é indispensável.
17: Não tem coisa pior do que ficar doente. Segundo, que eu não quero também transmitir para as pessoas que eu trabalho com pessoas pessoas de 60 mais. Então, não posso nem resfriar.
16: Quem também aguardava a vez para se imunizar era Ivonilde Maria de Mesquita Gomes. A aposentada conta que se vacina regularmente e hoje separou o período da tarde para tomar o imunizante contra a gripe.
18: Desde que eu completei 60 anos que eu faço, né? Porque se você fica gripada, bem, os sintomas são mais leves, sabe?
16: Mais de 17 milhões de doses da vacina contra a gripe já foram distribuídas no país pelo governo. As doses reforçam os estoques das UBSs para a campanha nacional de vacinação contra a influenza, que começou em 28 de março nas regiões Nordeste, Centro-Oeste, Sul e Sudeste. Realizada anualmente pelo Ministério da Saúde, com apoio de estados e municípios, a mobilização prioriza crianças, gestantes e idosos com 60 anos ou mais, grupos mais suscetíveis a formas graves da doença. Éder Gatti, diretor do Programa Nacional de Imunizações, explica que a vacina é a principal forma de prevenção e os imunizantes atuais reduzem hospitalizações.
19: É uma vacina que protege muito bem, ela é produzida no Brasil pelo Instituto Butantan.

0: Saúde.
1: Além da vacina contra a gripe, o SUS oferece imunização contra o vírus sincicial respiratório para gestantes entre a 28ª e a 36ª semana de gestação. Ela protege os bebês contra bronquiolite e formas graves de infecções respiratórias, transferindo anticorpos via placenta. A aplicação é dose única e recomendada em cada gestação. Reportagem Gabriela Noronha.
2: E o Brasil já atingiu a marca de 1 milhão de gestantes vacinadas contra o vírus sincicial respiratório, causador de doenças como bronquiolite e a pneumonia em bebês.
3: A vacinação das gestantes vem sendo oferecida de forma inédita pelo SUS e garante a proteção dos bebês nos primeiros dias de vida, quando eles são mais vulneráveis a terem complicações graves provocadas pelos vírus.
2: Além da vacina, o SUS também passou a oferecer o Nirsevimab, um medicamento que garante a proteção imediata contra o vírus e é indicado para prematuros e crianças pequenas com comorbidades, como doenças cardíacas e pulmonares.
3: O ministro da Saúde, Alexandre Padilha, destacou que a vacina introduzida em dezembro na rede pública já reduziu em 63% a morte de bebês pelo vírus sincicial respiratório e em mais de 50% os casos de internação por esse vírus.
2: Padilha também convocou as mamães a se protegerem.
4: Gestante, a partir da 28ª semana, se vacine para bronquiolite. Nasceu bebê prematuro, Nirsevimab já disponível nas maternidades.
2: E um recorde na saúde do país. O Brasil registra número histórico de transplantes em 2025.
3: Ao todo, foram 31 mil procedimentos, o que representa um aumento de 21% em relação a 2022.
2: De acordo com o Ministério da Saúde, o número é resultado dos investimentos em melhoria logística e distribuição entre os estados.
3: No ano passado, foram destinados R$1,5 bilhão para o Sistema Nacional de Transplantes, um crescimento de 37% comparado a 2022.
2: Além disso, o aumento de transplantes também conta com o esforço da Força Aérea Brasileira no transporte ágil dos órgãos e equipes médicas. Foram mais de 4 mil voos nesse período.
3: O esporte brasileiro atinge marca histórica e chega ao recorde de contemplados pelo Bolsa Atleta.
2: O programa oferece apoio financeiro a mais de 11 mil esportistas e garante condições de treinamento e participação em competições nacionais e internacionais.
5: O programa Bolsa Atleta alcançou em 2026 o maior número de beneficiários da história. Com a inclusão de mais 32 atletas, o total chega agora a 11.214 contemplados em todo o país, um aumento de 10% em relação ao recorde anterior de 10.196 registrado em 2025. Os novos beneficiários fazem parte da categoria Atleta Pódio, voltada a esportistas de alto rendimento, que estão entre os melhores do mundo em suas modalidades. Ao todo foram incluídos atletas olímpicos, paralímpicos e surdo-olímpicos, com destaque para modalidades como natação, atletismo, judô e ciclismo, além de atletas-guia que auxiliam competidores com deficiência visual. O Bolsa Atleta é um programa coordenado pelo Ministério do Esporte que oferece apoio financeiro para treinamento e participação em competições. O benefício atende diferentes fases da carreira esportiva, desde a base até o alto rendimento, com foco em garantir condições para o desenvolvimento dos atletas brasileiros. Dilson Santa Fé, para a Voz do Brasil.
2: E essas foram as notícias do Governo do Brasil.
3: Uma realização da Secretaria de Comunicação Social da Presidência da República.
2: Com produção da empresa Brasil de Comunicação.
3: Fique agora com as notícias do Poder Judiciário e do Congresso Nacional. Uma boa noite.
2: Boa noite para você e até amanhã.
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8: STF autoriza nova fase da operação Compliance Zero.
9: Ex-governador do Acre, Gladson Cameli, é condenado a mais de 25 anos de prisão, maior pena já aplicada pelo STJ.
8: Ministra Carmen Lúcia participa da última sessão de julgamentos, ocupando a presidência do TSE.
9: Boa noite, eu sou Carlos Eduardo Cunha.
10: E eu sou Walter Lima.
9: O STF autorizou a nova fase da Operação Compliance Zero.
8: O ministro André Mendonça atendeu o pedido da Polícia Federal. Marcelo Della Libera.
11: O ministro do STF, André Mendonça, autorizou a operação que investiga fraudes envolvendo o Banco Master. A Polícia Federal aponta indícios de que o senador Ciro Nogueira teria atuado em favor do banqueiro Daniel Vorcaro em troca de vantagens indevidas. A decisão também determinou

0: prisão temporária de Felipe Vocaro, apontado como operador financeiro do esquema. A investigação apura suspeitas de corrupção, lavagem de dinheiro e ocultação patrimonial.
1: O ex-governador do Acre, Gladson Cameli, foi condenado a 25 anos e 9 meses de prisão.
2: Essa foi a maior pena já aplicada pelo STJ em uma ação originária. Fátima Uchoa.
3: Segundo a acusação, Cameli era o líder de uma organização criminosa composta por núcleos familiares, políticos e empresariais. E os atos ilícitos iniciados em 2019 já teriam provocado prejuízo superior a 16 milhões de reais aos cofres públicos. Ele foi condenado pela prática de crimes como lavagem de dinheiro e fraudes em licitações. A Corte Especial do STJ também determinou o pagamento de multa e de indenização ao Estado do Acre no valor de mais de 12 milhões de reais, além da perda do cargo de governador, mas Cameli já havia renunciado no mês passado, pretendendo concorrer ao Senado. A relatora foi a ministra Nancy Andrighi.
1: Ministra Carmen Lúcia participa da última sessão de julgamentos ocupando a presidência do TSE.
2: Ela reafirmou a luta pela democracia e igualdade feminina. Fábio Ruas.
4: Aplaudida de pé pelo plenário, após a exibição de um vídeo sobre a trajetória dela, a ministra encerrou mais um ciclo no TSE, reafirmando o compromisso com a democracia e com a ocupação de espaços de poder por mulheres. Carmen Lúcia foi a primeira mulher a presidir o Tribunal da Democracia. No primeiro ciclo no TSE, ela presidiu a corte de abril de 2012 a novembro de 2013.
5: Candidatas têm mais dificuldades que os candidatos, as advogadas têm mais dificuldades que os advogados, as defensoras públicas têm mais dificuldades que os defensores. Isto não é um problema de civilidade, isso é um problema de humanidade.
4: A posse do ministro Nunes Marques na presidência do TSE e do ministro André Mendonça na vice-presidência vai ser na próxima terça-feira, dia 12 de maio.
1: Desembargadora Margarete Costa toma posse administrativa como ministra do TST.
2: Ela será a 12ª mulher a ocupar o cargo. William Nascimento.
6: Margarete Costa já soma 36 anos de carreira na magistratura trabalhista. Ela será a 12ª mulher a ocupar o cargo desde que o tribunal foi instalado em setembro de 1976. A ministra iniciou a trajetória como juíza do trabalho na década de 1990. Em 2014, foi promovida a desembargadora no TRT-5 da Bahia, tendo inclusive atuado como desembargadora convocada no TST.
1: TRF2 mantém na Justiça Federal ação do MPF contra a Igreja Universal por assédio judicial a jornalista.
2: Com o novo resultado, a ação retorna à Justiça do Rio de Janeiro. Sabrine Menezes.
7: O caso começou em 2020, quando 144 ações praticamente idênticas foram ajuizadas por pastores da Igreja Universal do Reino de Deus em 19 estados contra o jornalista. A apuração do MPF identificou que as petições tinham um padrão e foram ajuizadas no mesmo período, indicando uma atuação coordenada para dificultar a defesa e sobrecarregar o judiciário. Para o TRF2, como o MPF é autor do caso, a competência é da Justiça Federal e não da Justiça Estadual. Na ação, o MPF pede a condenação da Universal ao pagamento de indenização mínima de R$5 milhões por danos morais coletivos, que deverão ser destinados a iniciativas de proteção à liberdade de imprensa.
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1: Boa noite.
2: E até amanhã.
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10: Eu sou Paula Groba.
11: E eu sou Ricardo Nakaoka.
10: E estes são os destaques de hoje do Jornal do Senado, que começa agora.
11: Nova lei endurece regras e combate fraudes no seguro defeso.
10: Comissão aprova proibição de ligações automáticas de telemarketing.
11: Projeto cria rede de proteção para trabalhadoras domésticas vítimas de violência.
10: Música.
12: Boa noite.
13: Boa noite.
12: A denúncia de agressões e tortura contra uma trabalhadora doméstica grávida no Maranhão acendeu um alerta sobre a violência sofrida por mulheres dentro do ambiente de trabalho.
13: Diante da repercussão do caso, chegou ao Senado um projeto que cria uma rede nacional de proteção para trabalhadoras domésticas vítimas de abusos e maus tratos. Repórter Alexandre Campos.
14: Pela proposta, o atendimento deverá ser integrado e respeitar o tempo, a vontade e as decisões da vítima de violência doméstica. Segurança da pessoa agredida, discrição, linguagem acessível e respeitosa também deverão ser observadas pelos agentes da rede de acolhimento. Por outro lado, serão vedadas condutas que revitimizem a pessoa agredida, discriminação ou preconceito contra ela, demora na prestação de apoio e pedidos desnecessários de relato do ocorrido. A autora do projeto, a senadora doutora Eudócia, do PSDB de Alagoas, afirmou que a ausência de um protocolo nacional pode comprometer a segurança e proteção das vítimas de violência doméstica.
15: O protocolo contribuirá para aumentar as denúncias de violência contra as mulheres que se sentirão amparadas pela lei e encorajadas a procurar ajuda.
14: O projeto ainda prevê indicadores de avaliação para apurar a qualidade do atendimento. Em caso de descumprimento do protocolo, tanto o órgão como o agente responsável estarão sujeitos à sanção.
12: E o programa Antes que Aconteça, de prevenção à violência doméstica e ao feminicídio, apresentado pela senadora Daniela Ribeiro, virou lei.
13: A iniciativa soma ações de educação, acolhimento às vítimas e vigilância aos agressores. Repórter Raíssa Abreu.
16: A iniciativa da senadora Daniela Ribeiro, do PP da Paraíba, prevê ações educativas, estruturas de apoio às vítimas em instituições públicas e privadas e medidas de proteção, como o uso da inteligência artificial para monitorar agressores. Durante a votação da proposta em plenário, a senadora destacou a formação de defensoras populares, capacitadas para evitarem os casos de violência.
17: Não precisa mais a história de briga de marido e mulher, ninguém mete a colher, não. Todo mundo mete a colher, sim. E isso é para salvar vidas. Quando vê ali aquela mulher disse assim, não, mas eu não quero denunciar porque é o pai dos meus filhos. A gente sabe que tem todas essas dificuldades. Mas aí, essa defensora popular tem a condição de fazer a denúncia.
16: Também estão previstas ações de recuperação e reeducação de agressores, como as rodas de conversa.
12: Em meio ao aumento de denúncias de fraudes em benefícios sociais, o governo federal endureceu as regras para a concessão do seguro defeso, pago a pescadores artesanais durante o período em que a pesca é proibida.
13: A nova lei, sancionada pelo presidente Lula, cria mecanismos mais rigorosos de controle e prevê punições mais severas para irregularidades. Os detalhes com o repórter Henrique Nascimento.
18: A nova lei do seguro defeso cria exigências como identificação biométrica e inscrição no cadastro único para pescadores artesanais terem acesso ao benefício. O texto também autoriza o pagamento de parcelas pendentes de anos anteriores, desde que os pedidos tenham sido feitos dentro do prazo legal. Durante a votação no Senado, parlamentares divergiram sobre os mecanismos de controle previstos na proposta. O senador Rogério Marinho, do PL do Rio Grande do Norte, criticou pontos do texto e afirmou que as mudanças poderiam facilitar irregularidades.
19: O governo do PT disse, olha, nós queremos evitar os furos, queremos evitar o errá-los, queremos evitar a corrupção, porque a CGU identificou os problemas. Aí o relatório vem na contramão.
18: Já o relator da proposta, senador Beto Faro, do PT do Pará, rebateu as críticas e afirmou que a lei amplia as punições para fraudes.
20: Não é verdade que aqui se afrouxa qualquer questão. Muito pelo contrário, é mais punição. Inclusive, as entidades, elas são chamadas a colaborar com o governo.
18: A nova legislação também amplia a transparência do programa e cria regras de atualização cadastral dos pescadores.
12: E o Congresso Nacional vai analisar duas medidas provisórias editadas pelo governo federal que destinam até 14,5 bilhões de reais para o financiamento de caminhões, ônibus e micro-ônibus. O objetivo é reduzir os impactos econômicos dos conflitos no Oriente Médio e renovar a frota rodoviária do país.
13: Outra medida abre crédito extraordinário de 17 bilhões de reais para ampliar o acesso ao crédito. Transportadores autônomos, cooperativas e empresas do setor poderão contratar o financiamento até o dia 28 de agosto.
10: Ligações automáticas que interrompem o trabalho, o descanso e até o sono dos brasileiros podem estar com os dias contados. A Comissão de Ciência e Tecnologia do Senado aprovou um projeto que proíbe chamadas de telemarketing feitas por robôs sem qualquer atendimento humano.
0: Pelo texto, o uso de ligações automatizadas só será permitido para confirmação de uma compra ou contrato feitos anteriormente em outro canal de venda. Repórter Rodrigo Rezende.
21: Se você tem um celular, é muito provável que já se cansou de receber dezenas, às vezes centenas de ligações de números desconhecidos com mensagens automáticas oferecendo produtos dos mais diversos, de planos de academia a empréstimos consignados. Muita gente nem atende mais o telefone por causa disso. A Comissão de Ciência e Tecnologia do Senado aprovou um projeto do senador Ciro Nogueira, do Progressistas do Piauí, que proíbe ações de telemarketing para a venda ou adesão de produtos sem que haja intervenção humana. Ou seja, ficariam vedadas as abordagens telefônicas automáticas com os chamados robôs. O relator da proposta, senador Hamilton Mourão, do Republicanos do Rio Grande do Sul, afirmou que os consumidores estão cansados do excesso de ligações automatizadas.
22: Hoje, volta e meia, a gente recebe uma sequência de ligações que são efetivamente ligações feitas por robôs. E esse projeto vem exatamente para impedir que essas coisas continuem a acontecer.
21: Mourão acatou uma emenda que prevê que o uso de ligações automatizadas só será permitido para confirmação de uma compra ou contrato feitos anteriormente em outro canal de venda, um processo conhecido como dupla checagem. A proposta segue agora para análise da Câmara dos Deputados.
10: Em muitas regiões do Brasil, fazer uma ligação ou acessar a internet ainda é um desafio diário. Para tentar mudar essa realidade, a Comissão de Ciência e Tecnologia aprovou um projeto que amplia a cobertura de celular e internet em áreas de difícil acesso.
0: A proposta ainda passará por uma segunda votação antes de seguir para a Câmara dos Deputados. Repórter Márcio Maturana.
23: Operadoras de celular e de internet podem ter que assumir compromisso de abrangência na cobertura para atender a regiões de difícil acesso ou menos atraentes economicamente. Um projeto aprovado em primeiro turno na Comissão de Ciência e Tecnologia previa essa obrigação apenas em áreas rurais, mas a delimitação foi retirada pelo relator, o senador Hamilton Mourão, do Republicanos do Rio Grande do Sul.
24: Entendemos que a lei não deve delimitar uma destinação específica para os recursos oriundos dos leilões de radiofrequência, como no caso o atendimento de áreas rurais. Isso porque a tecnologia é dinâmica e o objetivo de cobertura do campo pode ser alcançado sem uma amarra legal que pode engessar a aplicação dos investimentos.
23: Pelo texto, os compromissos das empresas associadas à exploração das faixas de frequência de celular e internet devem representar pelo menos 90% do valor mínimo da licitação. Esse projeto agora aguarda uma segunda votação na própria Comissão de Ciência e Tecnologia antes de seguir para a Câmara dos Deputados.
10: O presidente do Senado, Davi Alcolumbre, anunciou o lançamento do site História do Senado. O portal já está disponível e reúne fatos marcantes da instituição. A iniciativa celebra os 200 anos do marco inicial do Parlamento Brasileiro, quando foi instalada a Assembleia Geral Legislativa em 1826.
0: Alcolumbre destacou que o especial Senado 200 Anos inclui 8 documentários sobre momentos importantes da atuação da Casa. O site também reúne análises das constituições brasileiras, registros de posses presidenciais e textos sobre a participação do Senado em temas fundamentais, como relações internacionais, meio ambiente, direitos humanos, cultura e patrimônio. Para o presidente do Congresso Nacional, a iniciativa amplia o acesso da sociedade às informações, ao oferecer conteúdo amplo e organizado.
25: Ao celebrar o bicentenário, o Senado Federal reafirma o seu compromisso com a memória, a democracia e o conhecimento histórico. O site foi concebido como espaço público acessível a pesquisadores, estudantes e cidadãos interessados no papel do Parlamento na formação do Estado brasileiro.
0: Com edição de Paula Groba e trabalhos técnicos de João Lira, o Jornal do Senado fica por aqui. Acompanhe agora as notícias da Câmara dos Deputados. Boa noite.
10: Boa noite e até amanhã.
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1: Aumenta a pena para assassinato e lesão de agentes públicos de segurança.
3: Câmara estabelece medidas para evitar acidentes com animais silvestres.
1: Parlamentares aprovam política para exploração de minerais estratégicos.
3: Boa noite. Câmara aprova projeto que cria a Política Nacional de Produção e Beneficiamento de Minerais Considerados Estratégicos. O repórter Antônio Vital acompanhou a votação.
4: A Câmara dos Deputados aprovou o projeto que cria uma Política Nacional para Exploração e Beneficiamento de Minerais Críticos e Estratégicos, fundamentais para a fabricação de equipamentos de informática, para fornecimento de energia e defesa nacional. São exemplos de minerais estratégicos o lítio, cobalto, nióbio e terras raras, usados na fabricação de baterias, painéis solares e equipamentos eletrônicos. O projeto original foi apresentado pelo deputado Zé Silva, do União de Minas Gerais, e o texto final, elaborado pelo relator, deputado Arnaldo Jardim, do Cidadania de São Paulo, contempla também sugestões previstas em outras 14 propostas sobre o assunto. O projeto prevê incentivos para empresas do setor e a ideia é estimular produtos industrializados no operacional bruto em projetos de pesquisa, desenvolvimento e inovação e outros 0,2% no fundo garantidor. Para isso, os projetos terão que ser aprovados por um conselho, batizado de Conselho Nacional para Industrialização de Minerais Críticos e Estratégicos. O conselho terá representantes do governo, das empresas, de universidades, de estados e municípios. O conselho foi criticado pelo deputado Gilson Marques, do Novo de Santa Catarina, que defendeu mais liberdade para as empresas, inclusive estrangeiras, investirem no Brasil.
5: Não tem que ter crédito fiscal direcionado ao regime especial complexo. Tem que ter redução geral da carga e não o contrário. Tem que evitar escolher os vencedores. Tem que ser livre a entrada de investimento externo e sem restrições de controle societário. A liberdade de exportação.
4: Industrializados, como televisores, computadores e baterias. O relator Arnaldo Jardim disse que a proposta garante soberania nacional e estimula o beneficiamento no país.
6: O Brasil não pode ser mero exportador de commodities minerais. Deve ter estratégia, política, determinação de agregar valor, fazer o seu beneficiamento, fazer a transformação e usar isso, que é um atributo nosso geológico, como um instrumento claro de desenvolvimento.
4: O projeto que cria uma política nacional para exploração e beneficiamento de minerais críticos e estratégicos seguiu para análise do Senado. Da Rádio Câmara de Brasília, Antônio Vital.
7: Economia.
1: Welter, do PT do Paraná, comemora o lançamento do programa Desenrola 2.0 como medida para aliviar o endividamento das famílias. O deputado explica que a iniciativa prevê renegociação de dívidas com redução de juros, beneficiando milhões de trabalhadores.
3: Welter acrescenta que o programa busca enfrentar problemas como o alto custo do crédito, além do impacto das apostas e do consumo facilitado. Para ele, a medida deve contribuir para reorganizar a vida financeira das famílias e reduzir o peso das dívidas no orçamento doméstico.
7: Trabalho.
1: André Janones, da Rede de Minas Gerais, pede aprovação imediata da proposta de emenda que acaba com a escala 6x1. Ele critica atrasos e a instauração de uma comissão que, segundo ele, foi criada para ouvir apenas empresários, demonstrando tratamento desigual entre patrões e empregados.
3: André Janones reclama da falta de consultas a trabalhadores na concessão de benefícios fiscais e rejeita a proposta de compensação financeira do governo a empresas com o fim da jornada 6x1. Segundo ele, a população cobra mudanças e o cenário eleitoral aumenta a pressão sobre os parlamentares.
1: Patrus Ananias, do PT de Minas Gerais, defende o fim da escala 6x1, argumentando que o tema ganha relevância no contexto do Dia do Trabalho. Ele apela à sensibilidade social, humana e espiritual dos parlamentares para a aprovação da matéria e por mais qualidade de vida aos trabalhadores.
3: Patrus Ananias destaca sua experiência pessoal na defesa dos direitos trabalhistas e reforça que a jornada de 40 horas semanais, sem corte salarial, amplia o tempo para família, fé e lazer. Ele disse ainda que trabalhadores brasileiros ganham menos, tornando urgente a aprovação da proposta.
1: Silvio Antônio, do PL do Maranhão, apela ao governo federal para atender as reivindicações dos servidores técnico-administrativos das universidades federais em greve desde fevereiro deste ano. Segundo ele, a paralisação envolve 37 entidades e afeta o funcionamento das instituições.
3: Silvio Antônio alerta também para cortes em importações do Conselho Nacional de Desenvolvimento Científico e Tecnológico, o CNPq, comprometendo pesquisas científicas e projetos ligados às universidades federais. Ele pede medidas urgentes para garantir atividades acadêmicas e o desenvolvimento científico nacional. Desenvolvimento.

0: Movimento Regional.
1: Paulo Pimenta, do PT do Rio Grande do Sul, destaca a atuação do governo federal na reconstrução do estado após as enchentes de 2024. O deputado afirma que a resposta à tragédia envolveu mais de 111 bilhões de reais com ações coordenadas por 18 ministérios.
2: Paulo Pimenta informa que famílias, empresas e produtores rurais receberam apoio para retomar suas atividades. Ele cita recursos para moradias, infraestrutura, escolas, unidades de saúde e para a renegociação da dívida estadual.
1: Ícaro de Valmir, do Republicanos de Sergipe, denuncia a falta de água em Aracaju e em municípios do interior após a concessão do serviço à iniciativa privada. O deputado afirma que a crise obriga moradores, hotéis e restaurantes a depender de caminhões-pipa para o abastecimento.
2: Ícaro de Valmir cobra do governo de Sergipe providências para normalizar o fornecimento de água. Ele critica a omissão do executivo estadual diante do problema e relata que famílias chegam a buscar água em locais impróprios.
1: Paulo Marinho Júnior, do PL, denuncia a precariedade da segurança pública e a má qualidade do atendimento médico no município de Caxias, no Maranhão. O parlamentar relata que a cidade enfrenta uma grave onda de violência marcada por homicídios e apreensões de grandes quantidades de entorpecentes.
2: No setor da saúde, Paulo Marinho Júnior relata a falta de leitos para crianças e o descredenciamento de uma clínica do SUS devido à perseguição política. Ele argumenta que o descaso administrativo e a inação dos órgãos fiscalizadores agravam a situação dos habitantes.
0: Transportes.
1: Átila Lins, do PSD do Amazonas, comemora a decisão da Justiça Federal que permite a continuidade das obras da BR-319. Segundo o deputado, a medida responde à ação movida pelo governo federal com o apoio da bancada amazonense no Congresso.
2: Átila Lins sustenta que a rodovia, especialmente em seu trecho do meio, é estratégica para acabar com o isolamento do estado e garantir o desenvolvimento regional.
1: Marina Silva, da Rede de São Paulo, contesta acusações de que pessoas do seu círculo familiar estariam envolvidas em processo que pede a suspensão temporária de editais para as obras na BR-319, que liga Manaus a Porto Velho. A deputada diz que informação divulgada no Senado é falsa.
2: Marina Silva defende que o debate sobre a BR-319 ocorra com informações corretas, sem ataques pessoais e com o devido cuidado ambiental, social e cultural que a região amazônica exige.
0: Meio ambiente.
1: Câmara aprova medidas para evitar acidentes com animais silvestres em rodovias. O repórter Marcelo Lacher nos conta como deve funcionar.
3: O plenário da Câmara aprovou o projeto que estabelece medidas para reduzir acidentes com animais silvestres, principalmente atropelamentos em estradas, rodovias e ferrovias. Pelo texto aprovado, estudos ambientais obrigatórios para obras e ampliação de rodovias e ferrovias deverão prever medidas para evitar atropelamentos. Com base nesses estudos, os órgãos responsáveis poderão exigir, por exemplo, a instalação de estruturas que facilitem a travessia dos animais, como passagens aéreas e subterrâneas, cercas, sinalização e redutores de velocidade. O projeto também determina que órgãos públicos e concessionárias que administram rodovias façam o monitoramento das áreas com mais acidentes. A proposta também cria um Cadastro Nacional de Acidentes com Animais Silvestres, que reunirá informações sobre ocorrências em todo o país. Esses dados deverão ser públicos e usados para orientar políticas de prevenção e melhorar a segurança nas estradas. As regras também passam a valer para estradas e ferrovias já existentes, que deverão se adaptar às novas exigências. No caso de concessões, essa adequação deverá respeitar o equilíbrio financeiro dos contratos já existentes. Relatora da proposta, a deputada Dula Salabert, do PSOL de Minas Gerais, argumentou que o projeto ajuda a reduzir acidentes, protege a biodiversidade e melhora a segurança nas vias. Segundo ela, a medida organiza ações que hoje são adotadas de forma isolada e cria uma política mais estruturada para enfrentar o problema.
4: Para quem não sabe, no Brasil, a cada segundo, 15 animais silvestres são atropelados nas nossas rodovias. São mortos no Brasil por ano 500 milhões de animais em nossas rodovias. E aí vivemos essa contradição. Temos a maior biodiversidade, mas somos também o país que mais atropela animais em rodovias.
3: O projeto que estabelece medidas para evitar atropelamento de animais silvestres em estradas, rodovias e ferrovias seguiu para análise do Senado. Da Rádio Câmara de Brasília, com informações de Daniele Lessa, Marcelo Larcher.
5: O curso Eu e a Lei, da Rádio Câmara e do Plenarinho, já é uma tradição, mas também não para de inovar.
1: Nos 200 anos da Câmara dos Deputados, a novidade é uma edição voltada para professores. O desafio é produzir uma videoaula com 5 a 10 minutos de duração sobre o papel do Parlamento na história do Brasil e sobre a importância do patrimônio histórico e cultural do país.
5: Em tempos de fake news e de desinformação, a ideia é incentivar a pesquisa em fontes primárias, como o Arquivo Histórico da Câmara dos Deputados.
1: As obras devem estar prontas até o dia 15 de junho. 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
5: Ah, e o concurso tradicional voltado para crianças e adolescentes continua de pé. 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
0: Direitos Humanos.
2: Raymond, do PT do Rio de Janeiro, relatou na Comissão de Administração e Serviço Público projeto que cria cotas para a contratação de pessoas com síndrome de Down em empresas públicas. O parlamentar considera que a medida garante inclusão e reconhece a capacidade produtiva desse segmento.
6: É um projeto riquíssimo. Ele diz que as empresas públicas de administração direta e indireta têm que ter uma cota de contratação das pessoas com síndrome de Down. Olha que coisa maravilhosa! É o projeto de inclusão para que essas pessoas com síndrome de Down sejam, de fato, reconhecidas como pessoas que trabalham e que podem trabalhar.
1: O projeto relatado por Raymond aponta que a inserção das pessoas com síndrome de Down no mercado de trabalho favorece o desenvolvimento das interações sociais e mentais do segmento. Hoje, segundo o IBGE, há cerca de 300 mil brasileiros nesta condição.
2: Padre João, do PT de Minas Gerais, registra a realização de mais uma Assembleia Geral dos Bispos do Brasil, organizada pela CNBB. O parlamentar reforça as denúncias feitas pela entidade contra a violência às mulheres, as guerras e os ataques às religiões.
1: De acordo com o padre João, os bispos criticaram a negação de territórios aos povos indígenas e o avanço do agronegócio sobre essas terras. Ele pede que dioceses e paróquias ampliem a divulgação das pautas sociais apresentadas pela CNBB.
0: Segurança Pública.
2: Câmara aprova aumento de penas para homicídios contra guardas portuários, policiais legislativos e agentes de segurança privada. O repórter Antônio Vital acompanhou a votação.
7: O plenário da Câmara aprovou o projeto que considera crime hediondo o assassinato de guardas municipais, agentes socioeducativos, agentes da guarda portuária, integrantes do sistema prisional, policiais legislativos e agentes de segurança privada. Isso no caso em que os crimes tiverem relação com a atividade dos agentes. Com isso, o homicídio praticado contra integrantes dessas categorias passa a ter pena de até 40 anos de prisão, no lugar da pena máxima atual de 30 anos. Hoje, a legislação já prevê aumento de penas para crimes praticados contra policiais, promotores, juízes e oficiais de justiça. A proposta também prevê aumento de penas para lesão corporal praticada contra guardas municipais, agentes socioeducativos, agentes de guarda portuária, integrantes do sistema prisional, policiais legislativos e agentes de segurança privada. Nesses casos, lesões corporais gravíssimas e lesões corporais seguidas de morte também serão consideradas crimes hediondos, com penas que podem aumentar em 2/3. Além disso, os condenados têm que cumprir a maior parte da pena na cadeia, sem direito a benefícios como regime aberto ou semiaberto. O aumento de penas nesses casos valem para casos de crimes cometidos em função da atividade desempenhada pelo policial. E os agravantes serão aplicados também se as vítimas forem cônjuge, companheiro ou parente de até 3º grau da vítima. O projeto foi uma sugestão do Conselho Nacional de Segurança Privada à Comissão de Segurança Pública e Combate ao Crime Organizado da Câmara. No plenário, o relator foi o deputado delegado da Cunha, do União de São Paulo. Ele argumentou que agentes de segurança privada são vítimas de homicídio e lesão corporal por vingança. O relator defendeu penas maiores para assassinos de policiais como maneira de desestimular esse tipo de crime.
8: Os policiais são executados em razão de serem policiais. O criminoso descobre que se trata de um policial e para ser premiado no crime organizado, ele executa aquele policial. Hoje, a pena do crime funcional era de apenas pena mínima de 12 anos e máxima de 30. Uma pena que não garante o repúdio verdadeiro que se deve ter contra o homicídio contra um policial.
7: O projeto que considera crime hediondo o assassinato de guardas municipais, agentes socioeducativos, agentes de segurança portuária, integrantes do sistema prisional, policiais legislativos e agentes de segurança privada, seguiu para análise do Senado. Da Rádio Câmara de Brasília, Antônio Vital.
0: Justiça.
1: Júlio Lopes, do PP do Rio de Janeiro, presidente da comissão externa voltada ao combate à pirataria e à agenda do Brasil Legal, anuncia uma aliança nacional contra a falsificação e venda de produtos que violam direitos de propriedade intelectual e prejudicam consumidores.
9: Um pacto de que aquelas plataformas, pessoas que estão promovendo a pirataria, sejam notificadas pela comissão que eu tenho a honra de presidir, a Comissão do Brasil Legal, e a partir de 10 dias de notificação, sejam então multadas pelo PROCON do Brasil como veiculadores, como promotores de pirataria. Isso é crime. Na reincidência dessas multas, a Comissão do Brasil Legal, junto com a CBF e junto com as maiores marcas esportivas do Brasil e do mundo, vão qualificar essas instituições, pessoas ou promoters como não qualificadas à veiculação dos seus produtos.
2: De acordo com o parlamentar, o prejuízo com a pirataria saltou de 4 bilhões para 500 bilhões de reais em 20 anos. Júlio Lopes espera que a pressão sobre a reputação de divulgadores de falsificações sirva para frear o crime no país.
1: Termina agora o Jornal Câmara dos Deputados, com trabalhos técnicos de Wellington Teles e apresentação de Luciana Vieira e Val Monteiro. Boa noite.
2: A Voz do Brasil está de volta amanhã. Uma boa noite para você.
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4: Sim!
5: Opa! Chegamos 10h05, noite de quinta-feira, 7 de maio, abertura do pijama, identificação neste primeiro momento. B-I-J-A-M-A Show, Pijama Show na Atlântida com Everton Cunha, your simple the best, Mr. Piri Pijama. Vamos encerrar as 24 horas de programação da Rádio das Nossas Vidas, a melhor vibe do FM. Vamos até a meia-noite, um desfile tradicional por aqui, só de boa música. É claro, já estamos acostumados, imagina, pijama já com... Quanto tempo no ar? Começou em 98, aí teve uma pequena pausa ali de 2006 a 20. Eu acho que sim, né? 2016 a 2020, acho que foram 4 anos. Agora estamos em 2026. Já estamos com um quarto de século no ar, tranquilamente. Maravilha isso. Maravilha. Muito bem. É, sábado agora vou discotecar no Mané Boteco, Boteco Mané, no centro de Floripa. Tem 2 Boteco Mané, tem 1 em Canasvieiras, em Floripa, outro no centro. Dessa vez, sábado agora, vai ser no do centro. Depois tem a edição em Canasvieiras. Mas agora, sábado, Boteco Mané, no centro de Floripa. Vamos fazer o baile do Pi. Vou discotecar ali a partir das 21h30, 22h, ok? Convite feito. Nesse tempo que temos daqui para frente, vamos ouvir, entre outras, Stone Temple Pilots, vamos ouvir U2, vamos ouvir Raul, vamos ouvir Guns, vamos ouvir Queen, o que mais estamos dispostos a tocar hoje, Joy Cocker, Paralamas, vamos tocar Eric Clapton, George Harrison, Pearl Jam, tá bom o pijama, tá bom o pijama. Vamos para a primeira? 8h06, tá bem. Saudações, boa noite. Começamos com Stones, que tá de volta. Em julho chega trabalho novo. Harley Shuffle, espetacular. Que maravilha. Vamos com o pijama na Atlântida. Aí está.

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1: Ah, sim, estamos aí. Praticamente 10h30, noite de quinta, legal. A primeira meia hora foi boa, vamos pro intervalo e já voltamos.
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Tudo de volta, é o Pijama na Atlântida, outra sequência até às 11, agora a gente vai até às 11 nessa noite de quarta-feira. Boa noite, boa noite, boa noite.

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0: E assim ficamos com a primeira hora do pijama, mas ainda temos a segunda metade depois do intervalo. Calma aí que a gente já volta.
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4: Sim, retomamos e ao toque do cuco, a identificação oficial e tradicional do programa que está no ar para toda Santa Catarina, quiçá o mundo, através do aplicativo O Cuco. Opa! Sim! Opa! Ah, legal, eu gosto dessa coisa assim, entendeu? Tá legal essa noite de quinta-feira, tá legal. P-I-J-A-M-A Show. Pijama Show na Atlântida com Everton Cunha, Or Simple, The Best, Mr. Piri Pijama. E tudo outra vez. Só aquelas canções que a gente jamais vai esquecer. Começando assim.

0: Deu! Encerramos com esta, a meia hora, que nos leva até a próxima meia hora. Intervalo e já voltamos. Calma aí, tamo na Atlântida.
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Muito bem, encerramos não só o pijama desta quinta, como também a semana do pijama na Atlântida. Que você tenha uma bela madrugada, uma ótima sexta-feira, um excelente final de semana e a gente segue em frente. Saudações, aí está. 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
10: Vamos lá, senhoras e senhores, muito bom dia, bom dia, bom dia pra você ligado aqui na Atlântida nesta manhã de sexta-feira, 8 de maio de 2026. Opa, sextou, produção, e a partir de agora tem informação, descontração, tem música e tem, claro, a sua participação aqui pelo 992496532, o nosso contatinho pra você mandar o seu WhatsApp, pra você fazer aí o pedido de uma música, pra você mandar o seu bom dia, pra você compartilhar informações de trânsito com a audiência aqui da Atlântida, melhor vibe do FM. Muito prazer, a partir de agora é comigo, Gerson Júnior, trazendo pra você o cafezão até as 9 da manhã, depois tem o Atlântida Hits, depois tem Dreadlocks, Top 15 e às 11 da manhã, arroba Atlântida, comigo e com a Dri Teló aqui na Atlântida Joinville em 104.3. Beleza? Dados os devidos recados, vamos fazer aqui a assinatura dos créditos do nosso programa nessa primeira hora. 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Muito bem, esse é o rolê aqui na programação da nossa Atlântida com o Cafezão. Tá bom, queridos? Galera que já manda mensagens pra gente por aqui. Bom dia pro Arnaldo, tudo bem, Arnaldo? Sextou pra todos que estão ouvindo. É, se encaixar no tema de hoje, Gersinho, tá aí, ó, sugestão. Green Day, American Idiot ou Raimundos, I Saw You Say. Valeu, Arnaldo, grande abraço, queridão. Quem mais? É, bom dia, cafezeiros! Meu pedido hoje vai pra turma do 6-7. Manda aí um reggae do maneiro ou amigo punk. Valeu, Carlos! Grande abraço, meu querido! O Emerson tá com a gente. Bom dia, Emerson. Tudo bem, queridão?
11: Fala, Gercinho.
10: Bom dia.
11: Aqui é o Emerson.
12: E aí, Isadora?
10: Oi, Isa.
11: Sexta-feira, primeira hora da zoeira. Toca pra gente aí, Raimundos. Açaí, eu sei.
10: Ó, oh, mais um pedido.
11: Boa pra sexta, Raimundos. Abraço.
10: Valeu, grande abraço aí, queridos. Obrigado pela participação, Emerson e a Isa. O Renan Carioca tá com a gente. Bom dia, Renan.
13: Fala aí, Gercinho.
10: E aí, garoto?
13: Cara, aqui que tá falando o Renan Carioca. Sempre mandando um abraço aí pra todo mundo. Espero que esteja todo mundo muito bem aí. E hoje, sexta da zoeira, né, cara? Pô, erva doce, amante profissional. Manda aí pra gente aí. Valeu, cara. Abração.
10: Valeu, meu irmão. Rapaz, esse som é muito legal, cara. Deixa eu ver se eu tenho aqui no sistema erva doce pra rolar na sequência, tá bom? Grande abraço, Renan. O Jean tá com a gente. Bom dia, Jean.
14: Bom dia, bom dia, bom dia, Jacinho. É o Jean do Morro Meio.
10: Tudo bem?
14: Abençoada sexta-feira pra todos nós, meu querido.
10: Pra todos nós.
14: Sextou. Eu nunca lembro o nome da música, mas toca aí do filme lá, Curtindo a Vida Loidado. Que a vida tá uma loucura essa semana aí. Joelho torcido.
10: Eita.
14: É, dor nas costas, tudo.
10: Só melhora.
14: Mais ou menos sob controle. Valeu. Um abraço, tudo de bom. Aquele dia das mães.
10: Daqui pra frente, só pra trás. É isso, Jean? Eu, hein? Melhoras aí, meu irmão. Gabi, bom dia.
15: Bom dia, Gersinha.
10: Tudo
15: Como
10: bem?
15: Como você tá? Você tá bem?
10: Eu tô bem.
15: Hoje que é sexta-feira, toca Take On Me da banda Ahá.
10: Certo. Tá dado o recado aqui da Gabi, do Heitor, obrigado pela participação. Quem mais mandou recado por aqui, ó? O Ulisses Tambosi mandou aqui, ó, Gercinho, uma ótima sexta-feira para todos os ouvintes. Será que rola Everybody do Backstreet Boys? E aí ele falou, eu vou gravar, ou seja, quando eu tocar a música eu não posso falar em cima e nem colocar a vinheta, porque ele vai gravar, é isso, Ulisses? Grande abraço, queridão, obrigado pela participação. Fábio Rodrigo tá com a gente também, mandou aqui, em especial a todas as mamães, o grupo e as nossas, no meu caso a Dona Juju, Deus abençoe a todas as mamães. Gercinho, será que rola um Oingo Boingo, Dead Man's Party? Se não tiver, manda Queen, Bohemian Rhapsody, valeu? Um ótimo fim de semana, beleza. Ô, Fabinho Rodrigo, grande abraço por aí. Deixa eu pegar esse Oingo Boingo pra rolar na sequência. 7:04, senhoras e senhores. Vamos lá, que a gente tem agora o nosso cafezão no ar, começando com erva doce por aqui, ó.
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1: Ok, senhoras e senhores, hora da previsão do tempo, junto com a Holy Meat, onde o sabor sempre se destaca. Nossa previsão do tempo chegando com o Douglas Márcio, trazendo a informação aqui na Atlântida nesta manhã de sexta-feira. Douglas, bom dia pra você, meu querido.
2: Audiência do Cafezão, bom dia. Vamos aos avisos da previsão e eu já começo a nossa conversa com um alerta. Desde a noite de ontem, também durante a madrugada, e essa condição se estende agora pela manhã, muito vento. Ventos que sopram no quadrante nordeste, também com variação para sul, com rajadas de 50 a 80 km por hora em grande parte do estado e principalmente nesse período da manhã no oeste, no extremo oeste, no meio oeste e na serra. Pontualmente, algumas rajadas podem superar essa velocidade, podem chegar a 90, 100 km por hora. Reforço, de forma pontual na serra, o risco existe para destelhamentos, problemas no fornecimento de energia elétrica e outras ocorrências relacionadas a essa ventania. A tendência é que isso dure o dia inteiro e eu reforço, principalmente em áreas do oeste na serra, tem muito a ver com relevo também e isso é provocado por um ciclone extratropical que está longe daqui, em alto mar, na altura de países vizinhos, mas acaba influenciando nessa condição de vento muito forte. Dito isso, associada a esse ciclone, temos a frente fria, que se aproximou ontem do estado e que faz a sua passagem por aqui hoje. Frente fria é instabilidade. Então tem previsão de chuva agora de manhã em Chapecó, em Lages, em Criciúma. Na medida em que a frente vai avançando, essa chuva vai se espalhando para as outras regiões. Ela pode ser pontualmente forte também em áreas próximas do Rio Grande do Sul. Durante a tarde, temperaturas amenas, variando de 20 a 26 graus. E aí, junto com a frente, temos o avanço de uma massa de ar frio de origem polar. Então, hoje, as mínimas vão acontecer à noite, não agora, é à noite que fica mais frio. No caso da serra, termômetros abaixo de 10 graus. Para amanhã, um dia de tempo instável e também muito frio, hein? Amanhã a gente tem previsão de chuva persistente, pontualmente volumosa, nas regiões de Florianópolis, Blumenau, em pontos do Planalto Norte, na região de Itajaí e também em Joinville. A responsável é a mesma frente fria de hoje, tá? Amanhã ela vai estar perto do litoral, influenciando o tempo. Nas outras áreas, a tendência é que ainda tenha chuva, mas já com maiores períodos de melhoria. Então é um sábado para a gente prestar bastante atenção nisso, tá? Em relação às temperaturas, amanhã fica bastante frio de manhã cedo, tá? Na Serra Catarinense, termômetros de 0 a 7 graus positivos. Também áreas do oeste, do meio oeste, no Alto Vale do Itajaí, na região de Rancho Queimado, bastante frio. Em grande parte do estado, entre 7 e 10 graus. É frio, hein? E durante a tarde, as máximas não devem passar muito dos 20, 21 graus. Então é uma tarde bem fresquinha, com essa chuva persistente, a sensação de frio vai chamar a atenção. Então é um sábado ainda com alguns pontos com maior velocidade de vento, mas já com uma situação mais moderada em relação ao vento, tá? Então vamos assim no sábado. Domingo, Dia das Mães. Tem tudo para ser o amanhecer mais gelado do ano, hein? Só para vocês terem uma ideia, na Serra, menos 1, menos 2, menos 3, menos 4, enfim. Serra e Oeste, de 4 graus positivos para baixo, com temperaturas negativas em alguns pontos. Pode gear, tá? Oeste, extremo oeste, meio oeste, Serra, tem previsão de geada. Então, geada ampla nessas áreas. Durante o dia, temperaturas perto dos 20 graus. Outra coisa. Começa com chuva, principalmente em áreas próximas do Paraná. Mas, no geral, o domingo vai ser um dia bonito para curtir com as mamães, tá? O tempo vai melhorando e o sol aparece para todo mundo, mas é aquele sol tipo lâmpada de geladeira. Ilumina, mas não esquenta, tá bom? Segunda-feira, ensolarada e também gelada.
1: Valeu!
2: Espero ter ajudado, eram esses os avisos. Até segunda-feira, gente!
1: Sempre ajuda muito, Douglas Márcio. Muito obrigado, querido, pela sua participação. Um ótimo final de semana e partiu café, meu irmão. Quem tá com a gente? Vamos lá, produção. Mauro, tudo bem, Mauro? Bom dia pra você. Gerson, vamos rolar aquele set de músicas que embalaram as pistas de dança? Flashback? Que tal? Ô, Mauro, me dá uma sugestão do que você gostaria de ouvir aí. Eu te direi se a gente consegue tocar aqui ou não, tá? Me dá aí uma ou duas músicas que a gente embala nessa tua ideia maneira aí de um set muito legal de flashback, tá? Gercinho, que semana abençoada. Ótimo fim de semana pra você, todos os ouvintes. Toca aí Bohemian Rhapsody, por favor. Valeu, William. A Drica tá com a gente. Manda uma beijoca para os meus filhos que eu tanto amo. Davi e Sofia. Estamos aqui ligadinhos no cafezão a caminho da Univille. Valeu. Beijo pro Davi, pra Sofia. Obrigado pelo carinho da audiência, Drica. E um ótimo final de semana de eventos por aí, minha irmã. Morgana. Bora curtir o cafezão que eu já tô na faxina. Uma abençoada sexta. Morgana do Bom Retiro. Manda aí um abençoado Dia das Mães a todas as mamães. Valeu, Morgana. O Oscar Junior, grande brother, tudo bem? Sextou, manda pra nós Led Zeppelin, Rock and Roll. Pra minha amada, linda e também roqueira, esposa Mari. E a todos os atiradores, seta de Joinville. Forte abraço e vamos que vamos. O Oscar Schneider Junior, valeu, queridão. O Leandro tá com a gente, pediu aqui Steve B, Spring Love. Valeu, Leandro. Leandro da Sil. João tá com a gente também. Um abraço para o time da PJ, Neblina Joinville. Melhor equipe comercial de materiais elétricos e automação. Valeu, queridão. Grande abraço. Tiago, bom dia.
3: Bom dia, bom dia, grande Gerson. Gerson tá com Mamonas pra nós aí. Mamonas. Tá eu, Luquinha aqui.
1: Boa.
3: Vou trampar pro Bruto Velho. E manda um abraço aí pro Thiago Petri, da Central de Injeção.
1: Valeu. Abraço, é queridão. Ele.
3: Pode crer, nós estamos juntos.
1: Vou tocar Mamona, se não der nesse bloco, no próximo bloco, tá bom, queridão? 7h24, continua o nosso cafezão.

0: horas e 30 minutos, dá tempo de tocar mais uma. E eu vou na do Marcelo aqui, ó. Toca Tijuana, Praia Nudista.
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0: essa na nossa manhã de sons e clássicos aqui do Cafezão. 7h33, Praia Nudista. Bom, pedido aqui do Marcelo. Quem tá com a gente também é a doutora Pri. Alô, Priscila, bom dia pra você. Oi.
1: Aqui é a Ceci.
0: Oi, Ceci.
1: Filha da doutora Pri. Eu queria pedir pampers pro meu irmão que tá fazendo aniversário hoje.
0: Olha.
1: Pedro. Tchau. Obrigado.
0: Parabéns pro mano, felicidades, Deus abençoe sempre. Parabéns à família aí, doutora Pri, obrigado pelo carinho da audiência. Aninha Weissman pediu aqui pra começar o fim de semana com os dois pés na porta. Don't Stop Me Now do Queen. Lu, Luciane, tudo bem, Lu? Bom dia pra você.
2: Olá, senhor, tudo bem? Aqui é a Melissa.
0: Oi, Melissa.
2: Eu queria saber se hoje você podia mandar um Michael Jackson Thriller aí pra gente.
0: Valeu, beijo pra você, Mel. Mandou aqui a sugestão pra gente ouvir o Michael Jackson. Por que não no próximo bloco, né? Quem sabe a gente não consegue tocar aí o Michael Jackson no próximo bloco. Se não no próximo bloco, no outro, tá bom, Mel? Fica ligado aqui que a gente tem muita coisa bacana pra rolar na nossa Atlântida. 992-49-6532, André, arroba sempre, Rota Constante. Bart, alô Bart, alô Andrezão, beijo carinhoso aí, obrigado pelo carinho da audiência, Bart. Tamo junto, meu irmão, abraço na família. Roger Thiago com a gente, alô meu querido.
3: Ai, Jairzinho, muito bom dia pra nós, sexto.
0: Oi, Zaca, bom dia pra você também, tá com a gente aqui, deu aquela folguinha nas gravações ali dos Trapalhões pra dar um oi aqui pra audiência da Atlântida. Jonathan, um salve pra galera da Estamparia, bom dia. Dani, bom dia pra você, tudo bem?
4: Tá tudo liberado, minha gente. Sextou, sextou, bom dia. Ele, sempre ele no comando do cafezão, Jercinho Júnior.
0: Bora.
4: Na sua ATL, Joinville. Bom dia, galera. Vamos lá, mais uma sexta-feira chegando, final de semana aí. Já que é o dia da zoeira e pode qualquer coisa, vamos tocar Dancing Queen, of course.
0: Oh?
4: Rainha da dança.
0: Muito
4: ela,
0: bom.
4: Daniela. Abraço.
0: Sonzeira do ABBA. Muito bem, senhoras e senhores. Bora lá no 992-49-6532. Quem tá com a gente? Gabriel, tudo bem, Gabi? Jercinho, na sexta da zoeira, podia rolar aí. Soltaram o zagueiro Billy, né? Uma boa sexta pra nós. É a Good Feeling do Florida. Valeu, queridão. Grande abraço aí, Gabriel. Vamos fazer o show do intervalo aqui, ô produção. E a gente volta trazendo mais, né? Senão não para de falar por aqui, ó. 7h36. Olha a hora, Jercinho. 7h36. Olha a hora. 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A gente volta trazendo mais na programação aqui da Atlântida. Aguenta aí!
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7: A Ariana Grande atrapalhou o Foo Fighters. O Dave Grohl revelou que precisou mudar o título do novo álbum da banda depois de um conflito meio inesperado com o mundo do cinema. Em uma nova entrevista, o músico contou que ficou muito irritado ao descobrir que a sua ideia já tinha sido usada. Segundo Grohl, o novo disco da banda Your Favorite Toy quase se chamou For Good. O nome surgiu a partir de um verso da faixa título, que inicialmente também teria esse nome. O problema veio com o filme Wicked For Good, sequência da adaptação do musical Wicked, estrelado por Ariana Grande. Segundo Dave, ele ficou até irritado quando viu o título e rebatizou a música. Lançado em 24 de abril, o novo trabalho marca o 12º registro do Foo Fighters. Ele chega no Brasil no Rock in Rio em setembro desse ano. 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

0: Volta aqui na Atlântida, agora 7 horas e 39 minutos, 7 e 39, produção, trazendo aqui a trilha sonora da galera na programação da Atlântida. Muito bem, vamos atualizar aqui mais alguns recados. Larissa Willock, tudo bem, Lari? Bom dia pra você, pediu aqui Tears of the Dragon, mandou para o maridão Clayton, que está ouvindo o cafezão comigo hoje, bom fim de, valeu família, Larissa e o Clayton, beijo carinhoso aí, um ótimo final de semana. O Mauro falou aqui, ó, que W tava de bom tamanho, que W, Run to Me e Regina, Day by Day. Vinícius, bom dia, um abraço a todos os corajosos e corajosas que encararam essa semana. Pagamento na mão, agora um café pretinho, um derby e um salgado duvidoso do centro. Toca Iris, Gugu Goodals, pra minha noiva. Amanhã fazemos 5 anos juntos. Oh, Vinícius, grande abraço a você, sua noiva. Obrigado pelo carinho da audiência. Ai, ai, só o derby duvidoso ali eu deixaria fora, mas o salgado, bora lá, né? Tá tudo certo. Paulinho, bom dia, meu nobre. Deus abençoe nosso final de semana. Em homenagem a uma mamãe, será que consegue tocar aí Ana Júlia? Valeu, Paulinho, grande abraço. Estão pedindo aqui Elvis Presley. O Edonir mandou um recado pra gente. Bom dia, Edonir.
1: Bom dia, Jercinho.
0: Tudo bem, passando meu irmão?
1: Aqui pra desejar uma ótima sexta-feira com muito sabor e amor aí pra todas as mamães.
0: E aí, garoto?
1: Especial pra Edna, mãe da Alice. E pra dona Clarinha, minha mãe, né? Também conhecida como vovó Clarinha. Gostaria de deixar aí um beijão pra elas.
0: Valeu, queridão, grande abraço. O Gui Messieri tá com a gente na audiência.
2: Bom dia,
0: Gui.
2: Bom dia,
0: bom dia pra você também, meu irmão. Tudo certo,
2: Gui? Desejar aí uma sexta-feira abençoada pra todos, que todo mundo se prepare, porque amanhã diz que vem muita chuva.
0: Pois então, estão falando isso,
2: né? Mas vamos ter fé que domingo, dia das mães, vai ser um dia maravilhoso.
0: É isso aí, Gui.
2: E desejar também um feliz dia das mães antecipado aí pras mamães, que escutam o cafezão, né?
0: Bora!
2: Pra elas que são tão importantes na nossa vida. Um beijo, um abraço especial pra Tati, minha esposa, mãe da Cecília.
0: Essa
2: pra fera, minha mãe, a dona Elisa, tá bom? E, é claro, pra todas as mamães aí ouvintes. Um abraço!
0: Valeu, Gui! Obrigado, aí, meu irmão!
2: Se der, toca um Pink Floyd aí, Wish and a Here.
0: Maravilha! Valeu. Gui, um beijo pra você, o Gui, que toca essa no violão, inclusive, Wish and a Here, né? Gui Messieri! Abraço a você, a Tati, a sua mamãe e a todas as mamães aí do restaurante também, tá bom, meu querido? Grande abraço, Gui Messieri! Obrigado pelo carinho da audiência, meu irmão! Vamos juntos, agora 7h42, Denise de São Chico, bom dia!
3: Bom dia, cafezeiros! Bom dia, Jairzinho!
0: Bom dia!
3: Sextou, queridos!
0: Sextou!
3: Coisa linda, hein? Ficando fresquinho, segundo Douglas Márcio, ai que delícia!
0: Coisa mais querida!
3: Bom fim de, queridos! Beijo, Denise São Chico!
0: Valeu, Denise! Éder Jardim, bom dia pra você também, pediu aqui Pretty Woman pra minha esposa Kelly e pras nossas três Marias, valeu! Meu queridão, grande abraço, obrigado pela sintonia aqui no nosso cafezão. Chega de papo, ó, 7h42, bora
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0: 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Tava devendo essa, Mamonas.

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0: programação da Atlântida com Pintura Íntima. 7:56. Meu Deus, eu preciso mandar um salve aqui pra essa galera que tá com a gente, curtindo a trilha sonora dessa manhã de sexta. Alex, bom dia pra você. Tá desejando um feliz Dia das Mães pra esposa, pra mãe e pra sogra e todas as mamães. Duvido você tocar LM Fail. Sexy and I know it. Um ótimo fim de semana, vamos que vamos. Valeu, Alex, abraço pra você. Luan Felipe tá com a gente. Um feliz aniversário pra minha linda e maravilhosa esposa, Rafaela Ripper. Que Deus abençoe sempre a vida dela, que eu amo ela de paixão. Toca o Armandinho, eu juro. Valeu, tá dado o recado. O Giovanni tá com a gente. Alô, Giovanni. Bom dia pra você, meu irmão.
1: Fala, Jacinho, beleza, meu
0: irmão? E aí, garoto?
1: Tranquilo?
0: Bom dia.
1: Sextou, né? Cara, toca qualquer música do Metallica aí que já tá boa pra caramba.
0: Metallica.
1: Ah, eu queria fazer um convite, cara, pra galera de Joinville.
0: Bora, irmão.
1: Dia 16 agora, né? Sábado. Ah, Joinville e Gladiators vai fazer um amistoso com o time da Chapecoense, o time de futebol americano aqui da cidade, né? Então eu queria estar convidando aí todo mundo que estiver na cidade aí.
0: Muito legal.
1: Às 14 horas no Grêmio da UEM, pra eu estar mais que convidado. A entrada é liberada, beleza? Também queria mandar um beijo, um abraço pra minha esposa Jéssica, que tá grávida aí esperando a nossa pequena Kira, dizer que eu amo muito ela e que é um presente aí, mais que abençoado por Deus. Beleza, meu querido? E bora treinar, jovem.
0: Valeu, Giovanni, grande abraço, meu querido irmão, vamos juntos. Quem tá com a gente também é o César Wild, esteve conosco ontem aqui falando da Trimaninha. Beijo, Cezinha, beijo pra Laurinha Wild, tamo na escuta, ótima sexta, meu irmão. Valeu, show de bola, obrigado pelo carinho da audiência aqui, a sintonia no nosso cafezão, Cezinha. Obrigado pela participação. Tudo certo, Cezinha. Que mais? O Peterson Ramos, bom dia pra você, garoto.
2: Bom dia, Jercinho. Bom dia a toda a galera do cafezão.
0: Bom dia.
2: Por aqui o Peterson do Marujo Amigo Nenciada.
0: E aí, meu irmão?
2: Jercinho, só sonzeira hoje, hein? Sextou daquele jeito, hein?
0: Sextou.
2: Beleza? Grande abraço. Deus abençoe grandemente todo mundo aí. Valeu, galera. Um abração pra galera do Amigos e Antigos e Araquari Old Cars. Valeu, Jercinho. Bom final de semana. Tudo de bom.
0: Tudo de bom por aí também, Peterson. Quem mais tá com a gente por aqui, ô produção? Jana Furtado, bom dia pra você. Mandando salve pras mamães da Descomplique. Se tiver aí, toca Mamma Mia. Também as mamães do grupo do Cafezão. Valeu, Jana. Samuel de São Leopoldo. Aí, Samuca, já que é dia de zoeira. E também é meu aniversário. Poderia fazer um pedido especial, né? Toca aí. Go, go, Yellow Scream. Valeu, Samuca. Parabéns pra você. Felicidades. Deus abençoe, garoto. Muita saúde, muito sucesso por aí, tá bom? O Adriano tá com a gente. Bom dia, Adriano.
3: Bom dia, Jercinho. Tudo bem?
0: Tudo bem, meu
3: Adriano,
0: querido.
3: Adriano, por aqui. Por uma sexta-feira da zoeira, não pode faltar Robocop Gay do Mamonas Assassina. Eu sei que já tocou uma, mas se puder, toca essa pra nós zoar. Valeu. Um pouco numa sexta-feira.
0: Valeu, garoto.
3: Boa sexta pra todos.
0: Pra nós, meu irmão. Boa sexta aí. Mas ó, eu tô devendo o Ana Júlia. Los Hermanos. 7:59. Canta junto, vai, Joinville.

0: meus hermanos aqui na Atlântida. Olha a hora, Gersinho! 8:03. 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Fazer o show do intervalo e a gente volta trazendo mais aqui do Cafezão.
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0: É a melhor vibe do FM nesta manhã em Joinville, de Joinville para o mundo, no site atlantidasc.com.br, também pelo aplicativo Atlântida SC, para você baixar aí na lojinha do seu smartphone, tá bom, queridos? Tanto para Android quanto para iOS, manda ver aí e curta a programação de onde você estiver, tá bom? 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Toda essa galera com a gente aqui na programação da Atlântida. 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Ok, senhoras e senhores, bora lá pro nosso cafezão. E agora, eu trago pra você um quadro novo aqui no cafezão, que é o Trilha do Dia.
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0: Yeah! 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Estreando aqui também na programação da Atlântida, estreando no cafezão com o nosso Trilha do Dia. 8 horas e 9 minutos. 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O nosso Trilha do Dia é aquele sonzinho que faz acontecer aí o astral e o clima aqui do nosso cafezão. E a Trilha do Dia vem com ABBA, Dancing Queen, senhoras e senhores. Olha que coisa boa. Clássico das pistas de dança do mundo inteiro. E claro, parte integrante do repertório deste DJ que vos fala. Não tem como não tocar ABBA, Dancing Queen, cara. 8 e 9, curte aí!

0: aqui na Atlântida, estreando o nosso quadro Trilha do Dia. 8h13, bem-vindos, queridos.
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0: Curtiu? Pois então, é o nosso novo quadro aqui na programação da Atlântida, o Trilha do Dia, tá bom? Vamos lá! 8h13! Bom dia aqui pro Piá! Alô, queridão! Tudo bom, neguinho? Bem-vindo sempre! O Xalão do Cossi Silva com a gente! Bom dia, Xalão! Tá com a gente aqui, ó!
2: Fala, Jessi Bedu!
0: E aí, garoto?
2: Jessi, como eu juro, hein? Faz tempo que não toca, hein? Sidney Magal,
0: Sandra
2: Rosa Madalena... Pode Maravilha. Ser?
0: Pode.
2: Bom final de semana pra todos
0: Igualmente,
2: aí.
0: Igualmente, queridão. Valeu. Bom dia pro Ricardo de Oliveira. Mandou som pra todas as mamães. Bom dia. Poderiam tocar Bad do Michael Jackson pra eu me empolgar nessa sexta? Ou Wanna Be Starting Something? E indo para o trabalho, e vocês poderiam tocar aí? Beleza. Ale, grande abraço, queridão. Meriane tá com a gente também. Quem mais? Toca uma Hot Take On Me. Tô levando a Melissa e o Heitor pra escola. Renato de Jaraguá do Sul. Alô, Jaraguá. Alô, Berebert. Alô, família Jaraguá do Sul. Quem mais? João Augusto tá com a gente. Pediu aqui o nosso hino de sexta com a banda Uhul. Gilson tá com Theo, Liz e Gil. Tá com a gente aqui. Pediu Crazy Frog, Júnior da Kombi, Júnior Oliveira. É, que tal acender o fogãozinho a lenha, fazer aquele pinhão na chapa? Bora de Virguloides, rapaz, espetacular aqui. Bom dia pra Júlia, tudo bem, Julinha? Obrigado pelo carinho da audiência. Quem mais? O Heitor Sardinha tá de aniversário, primogênito, completando aqui 8 aninhos. Faz 8 anos que eu não durmo bem, que os meus cabelos estão cada dia mais brancos, mas eu sou muito feliz por ser mãe. É um prazer imenso que eu sinto em meu coração. Pediu aqui Ordinary, de Alex Warren, a mamãe. Só não se identificou a mamãe aqui, mas parabéns pro Heitor, felicidades aí, tá bom? Que mais? Era isso, né? Vamos lá, continua o som por aqui, ó. Galera que pediu Michael Jackson, vamos curtir essa clássica das clássicas, o cara aqui, ó.

Sonzeira do Michael Jackson aqui na Atlântida, 8 horas e 21 minutos. Coisa boa, né? Ouvir música boa, ouvir clássicos aqui na Atlântida. E agora a gente vai para o meu pedido no cafezão. 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A Unisociesc e ETT trazem aqui o meu pedido no cafezão, que vem para Sonzeira da Banda Uhul. A música é Sexta-feira. O hino tradicional, já consumado do nosso cafezão de sexta, o cafezão da zoeira. 8h21, bom dia.

0: Espetacular esse som do Ace of Base, All That You Want. Coisa linda, né? Tudo a ver com o astral da nossa manhã de sexta aqui no Cafezão. Você continua participando do sorteio do Travesseiro Levitari, presente da Altenburg. Manda aí a sua mensagem pra gente. 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Terraza 1920 é o toque pra você aqui no nosso cafezão que continua. Segue, tem mais uma nesse bloquinho. Haraway, What is Love?
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0: E assim a gente fecha mais um bloco aqui na programação da Atlântida, na nossa Sexta da Zoeira, senhoras e senhores. E ó, continua participando aqui do sorteio do Travesseiro Levitari, presente da Altenburg Joinville. Manda pra gente aí seu nome completo, o bairro e a senha Travesseiro Levitari, que você tá concorrendo no programa de hoje, esse presentão da Altenburg Joinville, tá bom, queridos? Grande abraço aí a você que manda a sua mensagem, participa conosco e fatura presentes aqui na programação da Atlântida. A gente vai para um rápido show do intervalo e volta já. Agora, olha a hora, Gersinho! Olha a hora, Gersinho! Senhoras e senhores, 8 horas e 33 minutos. 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Essa galera assinando aqui o nosso Olha a Hora, tá bom? A gente volta já trazendo mais aqui do Cafezão.
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0: Atlântida. Maravilha, senhoras e senhores. Passou das 8h30, você já sabe, né? Hora do cafezão duplo aqui na Atlântida. Sempre uma trilha sonora especial com duas músicas do seu artista favorito. E o cafezão duplo de hoje chega de forma muito especial, senhoras e senhores. 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Toda essa galera assinando aqui o cafezão duplo, que vem com duas de Depeche Mode. A gente vai curtir aqui na programação. A primeira, Enjoy the Silence, depois com a clássica I Just Can't Get Enough. pra trilha sonora da nossa manhã de sexto, Cafezão da Zoeira, ficar ainda melhor. Curte aí o nosso duplo de hoje.
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1: Olivia Rodrigo no Barcelona. Os fãs de pop e de futebol estão em êxtase. A cantora Olivia Rodrigo vai ser a próxima artista a aparecer na camisa do Barcelona em uma ação especial com o Spotify. A logo da diva vai estampar o uniforme usado pelo clube no clássico contra o Real Madrid, que está marcado para o dia 10 de maio. A Olivia é a artista mais jovem a participar dessa iniciativa, que já levou nomes como Rosalía, Ed Sheeran, Coldplay, Travis Scott e até Rolling Stones. O próximo lançamento da Olivia é o disco You Seem Pretty Sad for a Girl So in Love, que está previsto para o dia 12 de junho, Dia dos Namorados aqui no Brasil. E o single Drop Dead já está rolando aqui na Atlântida. 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
14: Muito bem, senhoras e senhores, a partir de agora até meio-dia nós temos um arroba Atlântida no ar. 11:01, nunca começou, acho que tão cedo, o nosso arroba Atlântida aqui, ó. Minha cara, arroba Driteló, bom dia pra você, Dri.
15: Bom dia, Gercinho, bom dia pra nossa audiência maravilhosa, sexta-feira gostosa demais, hein? Começa a ventar.
14: Esse
15: por
14: aqui.
15: Esse
14: é o clima que você gosta, né, Dri?
15: É o clima que eu gosto, cara, é o clima que eu gosto. 11:01, pontualmente começou a arroba,
14: essa
15: olha,
14: fera, bicho.
15: Surreal, viu? Sextou, gente.
14: Por aqui, arroba Gerson Júnior, sigo com você desde as 7 da manhã com o nosso cafezão, passamos pelo Hits, pelo Dreadlocks, passamos pelo Top 15, agora até meio-dia com arroba, que conta também com a presença de Felipinho Rosa, nosso Felipinho Divo que está por aqui. Que, aliás, fez um vídeo muito bacana, Audrey. Montamos ali, tá no Reels da arroba Atlântida Join, né?
15: Aquele, eu adorei!
14: Aquela trendzinha, né?
15: Cara, deixa eu ver se eu comentei, inclusive, porque hoje eu fiz algo que eu não costumo fazer, que é acordar e pegar o celular. E aí, eu fiz isso, só que aí eu tava tão acordando que eu não sei se eu comentei ou não. Deixa eu abrir agora, inclusive.
14: Que é aquela trendzinha, né? Monjaro é com médico... Dieta é com nutricionista, né? Nutricionista. O que mais que era?
15: O treino
14: é com personal. E a melhor vibe do FM isso. É comigo, é com a gente, é com a Atlântida Joinville, senhoras e senhores.
15: Sensacional. Eu ri e coloquei sensacional agora lá. Eu achei muito bom isso, cara.
14: Driteló de volta, depois de 27 dias sem conseguir estar conosco aqui no Arroba Atlântida, com uma agenda intensa de gravações. Né? Ontem, inclusive, estava fazendo gravações externas, estava em Guaramirim, é isso?
15: Exatamente, Adri? Fomos para Guaramirim, porque...
14: Pode contar o que você foi fazer lá?
15: Sim, tenho Em Família com Eliana, todo domingo à tarde na Globo. E aí, tu assistiu, Gersinho, esse programa?
14: Eu não... Domingo à tarde eu tô geralmente difícil, desmaiado. Né?
15: Mas é um programa muito legal, onde a Eliana vai até a casa dos convidados. Por exemplo, ela já foi da Anitta, do Daniel e tudo mais, para ficar algo bem em família mesmo, como o Domingão pede. E aí, a gente tá fazendo chamadas para esse programa para rolar na programação. Aí, ontem, a gente foi fazer uma chamadinha lá em Guaramirim. E daqui a pouquinho, vão saber mais, para não dar muito spoiler
14: tá
15: também.
14: Bom.
15: Foi bem legal, bem especial.
14: Tá bom. Eu sei que o artista lá com que você foi gravar é um querido, cara. A família dele toda lá é muito especial.
15: Sim, gente. Sim, extremamente humildes. Abriram as portas da casa pra gente. O Tigo e eu invadimos.
14: Tinha Cuca?
15: Não tinha Cuca.
14: Não tinha Cuca? Tudo bem.
15: Mas tinha... Teve muita história de família.
14: Ô, Gustavinho, uma cuca pra nós, Gustavinho.
15: Com o Gustavo Badin, nosso querido, inclusive, Gersinho, a gente pode trazer ele um dia aqui no Arroba, se você quiser, se você topar também, porque...
14: Já tá topado.
15: Ele lançou uma música nova, um popzinho maravilhoso.
14: Olha que legal.
15: E essa música foi porque recentemente ele perdeu o avô, o pai do pai.
14: Certo.
15: E aí ele escreveu junto com o pai e com o produtor dele uma música maravilhosa.
14: Em homenagem.
15: Em julho vou lançar um DVD.
14: Que bonitinho.
15: Com várias músicas, tá bem legal. Então a gente pode chamar ele aqui pra falar um pouquinho desse novo momento dele e também pra cantar umas, né?
14: Demorou. Uhum. Pra Adri cantar junto também.
15: Ah, com certeza.
14: Uma bem do novo, primo, né? Pode ser? Ele deve cantar algumas modas do primo Michel.
15: Ele canta de tudo, né? Ele tocou ontem, inclusive, várias do Vitor Clay. O Celebration tá chegando.
14: É isso aí.
15: Meu, e que vozeirão, hein?
14: Uhum.
15: Que vozeirão. Caraca.
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15: Amanhã.
14: Muito bem.
15: Vamos estar por lá, inclusive, viu?
14: Exatamente.
15: Vamos inaugurar essa arena maravilhosa e vamos estar por lá, Gersinho.
14: Aliás, já fica a dica também, Dri, da inauguração da Arena Hero Base. Logo mais, meio-dia, na tela do JA, o Flakes Power bateu um papo com o Arthur Ruschel e estará também lá no nosso quadro lá de agenda cultural, fazendo esse convite pra galera, contando um pouquinho mais, né, do trabalho ali do Flakes Power. Ele bateu esse papo ali com o Arthur Ruschel. Então, vai estar ali na nossa agenda cultural também, tá bom? Fiquem ligados, a inauguração da Arena Hero Base é amanhã, oficialmente, 14h, ali no Perini Business Park. Como bem fez o convite essa semana, nosso querido Big, né?
15: Exatamente.
14: Que é o sócio aí no empreendimento da Arena Hero Base ali do Flakes Power, o Big. Abraço, queridos amigos ali, o Big, Flakes, toda a galera da Arena Hero Base.
15: Tá só começando e vai ser muito legal, viu?
14: É só aqui. 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
15: É, exatamente, exatamente isso.
14: A gente tem agenda bastante intensa nos sábados aí.
15: Exato.
14: Mas com certeza, deixar um grande abraço a toda a galera da Jeep Auto Premier aí, tá bom?
15: Gercinho, o que você acha de liberarmos prêmio
14: para a nossa audiência? Já tô vendo na sua mão, mas é já.
15: Porque
14: agora.
15: Assim, Dia das Mamães está chegando, entendeu?
14: Uh-huh.
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14: Muito bem! Grande abraço, galera da Super Cacheada, presenteando a audiência aqui da Atlântida. 992-49-6532, nome completo, bairro e qual a senha, Adri?
15: Eu quero o quinto da Super Cacheada. Pode ser?
14: Muito bem! Bora, queridos! A gente tá... A Pri tá lembrando aqui, ó. É, teria que clonar, né, o Gerson Júnior aqui, Adri. Porque, ó, só nesse final de semana a gente tá falando de Jeep Nature, que a gente acabou de dar esse convite, a inauguração da Arena Hero Base, a feirinha lá, o Quintal da Amora. Olha quanta coisa legal rolando, gente, nesse sábado, Adri. Né, pra galera, assim, que às vezes pensa assim, ai, a cidade não tem nada pra fazer.
15: Tem sim, nada. Cara, tem,
14: gente,
15: muita
14: tem
15: coisa.
14: Muita coisa. É por isso que a gente tá aqui. Agora deixa eu falar. É por isso que a gente tá aqui contando essas histórias todas legais.
15: É verdade.
14: Porque a gente gosta de trazer, fazer esse link entre a nossa audiência e entre a galera que coloca de pé os eventos aqui na nossa cidade, tá?
15: Exato.
14: Por isso que trouxemos aqui a Amanda com a galera da Amora Bookstore. Por isso que a gente tá fazendo convite aqui com os nossos amigos da Jeep Auto Premier. Também
15: com o Big
14: e o Flex aqui. Power lá na Arena Hero Base. Legal demais, cara. Muita coisa legal pra fazer nesse sábado, dia 9 de maio,
15: e
14: viu?
15: Assim, eu não quero falar nada pra nossa audiência, mas hoje tem agenda no JA. E só pra quem assistir a agenda no JA, vai ver o estilo que tá Gerson Júnior, tá? O apresentador de vocês.
14: Essa
15: porque
14: fera,
15: assim, ó, hoje veio na pinta, né, Gerson?
14: Hoje tá diferente. Hoje tá diferente. Hoje tá diferenciado.
15: Então assim, se eu fosse você, agora eu tô sendo amiga de vocês, não perderia a agenda no JA pra ver o lookinho de Gerson Júnior,
14: viu? Olha só, cara. Olha o que acabou de chegar aqui, Dri. Mas antes da gente falar, deixa eu já fazer a assinatura aqui, ó.
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14: 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Dri, o que chegou pra nós, Dri?
15: Gente,
14: meu
15: marmita,
14: Deus. Cara, né? Bicho, meu Deus.
15: Marmita, gente, que delícia. Licença que eu já vou dar...
14: Não, já
15: vou
14: abrir. Abre aqui. Já, ó o barulhinho. Ó, barulhinho. Ó, como diz a Laila, ASMR. ASMR.
15: Gente do céu. Aí,
14: que veio?
15: Costela e alcatra.
14: Espetacular, senhoras e senhores. Tá bom, eu fico com a costela. Então, vou tá fazer bom. Esse sacrifício.
15: Então tá bom. Então, meu Deus do céu. E o cheirinho, gente. Olha só.
14: Alô, Joyce. Ai, alô, Ander. Alô, Lisa. Felipinho, Bruninho. Galera da Big in Hell, restaurante lanchonete. Obrigado, viu, pelo carinho aqui. Enviando, né, o almoço de sexta. Que ideia legal, Dri. Sabe o que acontece? Que a gente fica aqui pra agenda, né? E aí... Já mete o almoço aqui especial da Big, né? Dá aquela escovada nos dentes. E aí subimos para o estúdio hoje com o Walter, nosso querido Walter Quevedo, que o Rafinha, desculpa, né? O Rafinha tá em...
15: Tá um pouco...
14: Tá no velho continente,
15: Rafa. Gente, é tá outra, no velho continente, outra vibe, cara. Né? Sabe que esses dias a gente tava numa reunião, faz um tempinho já, né? E aí eu falei pra eles, né, que tipo assim, que eu tinha sido negada no visto e tudo mais. E aí ele falou... Então nem vou te falar o que eu ia comentar agora. Eu falei, por favor, já que começou, que termine. É que nós vamos pra não sei qual viagem que ele falou que ia fazer. E aí ele falou, e o meu filho já tem o visto.
14: Olha só.
15: Eu falei, tudo bem, pode esfregar na cara mesmo, não tem problema não, viu? A minha hora vai chegar.
14: Vai sim, Dri. Já tá tão perto quanto imaginas, viu, minha irmã?
15: Que delícia. Ô, Gersinho, mas vamos dá ali no...
14: Tá rolando?
15: No Tá Rolando de hoje.
14: Você curte Rock in Rio, Dri?
15: Gosto.
14: Gosta?
15: Tu vai falar desse?
14: Rock in Rio.
15: Então tá, pode ser? Pode.
14: Você quer falar
15: eu
14: o Tá
15: acho,
14: Rolando?
15: Eu acho que a gente... É que hoje tem tanta coisa legal
14: tem,
15: pra falar.
14: Cara.
15: Que eu acho que tu pode emendar duas. Eu acho que a gente pode começar com a do Rock in Rio e essa última que o Divo mandou ali também.
14: Depois
15: no nosso...
14: do Pipoca ali?
15: Não, no Pipoca não. No Pipoca
14: não,
15: é
14: depois,
15: a nossa
14: depois do Pipoca.
15: Pode ser também.
14: É?
15: Pode ser também.
14: Então tá.
15: É muita coisa pra falar
14: é
15: hoje.
14: É muita Cestou. Coisa. É uma sexta-feira recheada de coisas boas, ô produção. Vamos falar de coisa boa.
15: Vamos.
14: Não é na Top Term.
15: 11:15.
14: O Rock in Rio 2026 adiou o início das vendas gerais de ingressos. A abertura para o público, que aconteceria em 26 de maio, foi remarcada para 8 de junho, alguns dias depois, né? Às 19 horas, exclusivamente pelo portal Ticketmaster Brasil. Já a pré-venda para associados Rock in Rio e clientes Itaú será realizada entre 2 de junho ao meio-dia, a 8 de junho também ao meio-dia. A mudança também afeta os compradores do Rock in Rio Card, que agora terão até 8 de junho para escolher o dia do festival pelo site da Ticketmaster, na área ali Meus Pedidos. Após esse prazo, a definição da data ficará sujeita à disponibilidade de ingressos. Lembrando que estamos falando de Rock in Rio, né, bebê? Então, já sabe, né? Não é tão fácil adquirir o ingresso e também trocar a data. O festival acontece nos dias 4, 5, 6 e 7 e também 11, 12 e 13 de setembro, na Cidade do Rock, no Parque Olímpico da Barra da Tijuca, Rio de Janeiro. Entre as atrações já confirmadas estão... Fala pra mim, Dri.
15: Foo Fighters.
14: Olha só, cara.
15: Ai, gente. Elton John. Maroon 5. Demi Lovato. Stray Kids.
14: Olha.
15: E muitos outros.
14: Stray Kids. Você conhece um pouquinho de Stray Kids?
15: Eu conheço pelo que você fala, pelo que a Lailinha também gosta, e pelo que a Giovana aqui e a Fernandinha falam.
14: Eu conheci assim, Stray Kids numa edição da Super XP, e cara, foi legal demais. Por quê? Vou deixar rolando o somzinho de fundo aqui, Indri, pra falar de Stray Kids. Por quê? Porque é um grupo sul-coreano, né, formado aí por sul-coreanos, e tem 8 integrantes, e cara, tem um som muito, muito, muito legal. Confesso que quando eu conheci nessa edição da Super XP, que foi uma edição que tinha bastante apelo ali do K-pop e tal, É, curti demais o Stray Kids, cara, bem legal demais, ó, pra você conhecer aí, joga na internet aí ou joga, né, no Spotify aí, Stray Kids, grupo da Coreia do Sul.
15: E assim, gente, abri agora aqui o Spotify deles, mais de 10,4 milhões de ouvintes mensais. É muita gente, cara.
14: É muita
15: gente. É muita coisa. E assim, a música sul-coreana tá conquistando, já conquistou o mundo. É, qual banda que vai vir pra cá daqui uns dias? Qual? O BTS? E aí, tipo assim, estádios e mais estádios e mais estádios lotados com o show dos caras. Então, com certeza, na noite que eles vão vir pro Rock in Rio, será uma noite de lotação máxima, né?
14: É. É um grupo muito legal, cara, que puxa, né, ali no K-pop, muitos elementos do hip-hop. E como eu sou fã de hip-hop, uhum, eu achei legal de cara. Sabe quando você ouve um som pela primeira vez
15: e se apaixona?
14: E curte de cara? Assim. Ai, foi legal. O Gerson Jr. com o Stray Kids.
15: Yes, que sensacional. O Gersinho, sabe, oi, que ontem a gente tava... O Divo trouxe a informação pra mim sobre o novo dia de início das vendas dos ingressos do Rock in Rio pro dia 8 de junho. E ele tem uma teoria da conspiração, tá?
14: Qual é a teoria?
15: Vai, Divo. Abre aí o do microfone do Divo. Ai, veja, ai, se tu vai gostar, Gersinho.
17: Fala, por isso que eu amo meu trabalho, gente.
15: Bom dia. Fala.
17: As vendas terem sido adiadas para o dia 8 de junho, precisamente tem a ver com o álbum da Ariana Grande, que é o oitavo álbum dela. E como eu já tenho falado aqui na programação, né, Dri, não é a primeira vez que eu estou falando, sim, sobre essa teoria, é que a Ariana Grande pode estar ali alinhando sua participação para o Rock in Rio no dia 12 de setembro. Essa é a minha teoria. Porque é o oitavo álbum, tudo tem oito nessa era dela, tá? Porque é o oitavo álbum e ela tá anunciando cada dia 8, ela tem feito uma movimentação. Então, talvez no dia 8, né? E tem essa teoria que eu acho que pode vir, que vamos ver. Porque faz desde 2017 que ela não vem pro Brasil, então tem bastante tempo já.
15: Gersinho, o que você acha de Ariana Grande no Rock in Rio? Quem somos nós pra achar alguma coisa, né? Mas enfim...
14: Eu confesso que a Ariana Grande é uma artista que eu acho legal. Eu gosto, tá? Eu gosto. Acho que tem um apelo bem
15: forte, pro Rock in Rio?
14: Bem forte, uhum, pra Rock in Rio, né? Tem artistas que eu, se tu me perguntasse, não tem feat pra Rock in Rio. Mas a Ariana Grande, eu acho que tem todo um apelo. Eu coloquei aqui o Stray Kids pra vir de fundo, mas daí a gente começou a falar de Ariana Grande.
17: Então, mas sabe por que também? Né? Mas tem outro fator muito determinante, que é a turnê dela termina no início de setembro. A turnê dela, entendi, do Eternal Sunshine Tour. Então, pode ser.
15: Lançar a nova turnê já no Rock in Rio? Será?
17: É porque ela vai lançar o álbum, vai entrar em turnê e pode ser que ela venha ainda.
14: Eu curto demais esse som aqui, ó. Que a gente tá ouvindo aqui, ó. Dangerous Woman. Cara, esse som é muito espetacular.
17: A vida do pop.
14: Dangerous Woman. Um beijo pra minha morena linda, minha Dangerous Woman.
15: Amor.
14: Alô, Priscilinha.
15: Beijo, Pri. Inclusive, adorei os stories que ela fez ontem.
14: Ah, morena merece, cara. Morena merece presente de Dia das Mães, que ela é uma mãezona, né? Mãezona. Especial demais.
15: Exatamente.
14: Felipinho me olhou que ele não vai falar uma palavra, eu não vou, não.
15: quase.
14: 11h21, o que mais temos pra esse momento?
15: Ô, Gersinho, o que tu acha de falarmos da música da Copa?
14: Muito bem, cara. Peraí, tô nervoso agora. Peraí, deixa eu voltar lá com a minha informação.
15: Ah, já não acabou ainda? Perdão.
14: Não, acabou. Do Rock in Rio já acabou.
15: Já acabou?
14: Não acabou. Não, tu já acabou, né? Já segundo acabou? A organização, as principais atrações de cada dia serão divulgadas antes do fim do período de escolha do Rock in Rio Card. Acabou a informação.
15: Tá top, então.
14: That's all, folks.
15: Aqui é só uma estrelinha que a gente vai falar, porque assim, ó. Qual que foi a música? Agora pergunta séria. Pra você, que mais marcou das Copas do Mundo.
14: Valendo 100 reais.
15: Eu acho que, enquanto você aí imitando o Silvio, eu acho que a gente poderia colocar um aqua-aqua de fundo aí, né? Uma shak-shak. Uma diva aí pra gente, porque aí, assim, ó.
14: Levou 2 milhões de pessoas no Viva Rio, cara. 2 milhões de pessoas.
15: Vé, né? Todo mundo.
14: A bicha não é fraca, cara.
15: Não é.
14: Não
15: e
14: é
15: sabe
14: fraca.
15: Que quando surgiu a ideia de Shakira vir para a areia de Copacabana, eu fiquei com dúvida. Eu falei ainda pro Divo, porque assim, não fazia muito tempo que a Shakira tinha vindo pro Brasil. É, foi quando que é a última vez que ela veio? 2024. Então, assim, ela foi logo aí. A Lady Gaga fazia mil anos que não vinha. É, inclusive, ela cancelou um Rock in Rio em 2017. Madonna também fazia mil anos que não vinha. É, eu fiquei com medo. Tá? Confesso. Só que é a diva, é a loba, é a música latina, cara, me surpreendeu e positivamente, que bom isso. E aí depois, infelizmente aconteceu aquilo com o pai dela, mas que ele tá bem agora, graças a Deus. Acho que atrapalhou um pouquinho na performance dela, principalmente os críticos e quem já foi aos shows dela comentaram isso. Só que ela aproveitou o Brasil também, Gerson Júnior, pra gravar o clipe da música oficial da Copa do Mundo 2026, tá bom? Então, no dia 14 desse mês, também conhecido como quinta-feira da semana que vem, no mundo todo vai estar disponível a nova música da Shakira, Jai Jai, tá bom? É, com Burna Boy, inclusive, Burna Boy aqui. E o videoclipe dessa música foi feito no Maracanã.
18: Olha só que legal, cara.
15: E aí todas as bailarinas e bailarinos dela estão com uma camisa diferente, um top diferente de todos os países que vão participar da Copa do Mundo. Jai Jai é o nome da nova música de Shakira, que será lançada no dia 14 desse mês. A música oficial da Copa do Mundo de 2026. Ai, gente, eu espero realmente que seja a música oficial do mundo.
18: E vai entrar aqui na programação da Atlântida, com certeza também, cara.
15: Com certeza.
18: Inclusive, vamos falar de Copa do Mundo?
15: Vamos.
18: Vamos falar de Copa do Mundo?
15: Vamos.
18: É, os dois fanfarrões aqui à minha frente já compraram o álbum da Copa?
15: Ai, sabe o que eu tava pensando? Olha só, eu vou ser bem sincera aqui, porque nós somos íntimos da nossa audiência, então eu posso falar o que eu falo no off mesmo, sabe? Que é o quê? Gente, eu tô mobiliando a minha casa.
18: Certo.
15: Entendeu? Então, os mil e poucos pilas que eu ia colocar no álbum de figurinha da Copa, a titia pode comprar coisa pra
18: temos
15: pra
18: casa uma desistência, dela. Então!
15: Ai, cara! Ai, gente, não, dói meu coração, porque assim, ó, a Panini só vai fazer um álbum até 2030. 30,
18: pois
15: né?
18: Então,
15: não sei
18: se é.
15: 30?
18: Próximo, é que é a próxima Copa, né?
15: Exato.
18: Este é o penúltimo álbum da Panini. Depois, 2030, exato. E a partir de 2031, é a Fantastic, né, que é uma empresa americana que faz já né, também álbuns de colecionismo, já é clássico ali na NBA, NFL, NHL, enfim, todo esse rolê.
15: Todos esses
18: mas foi uma informação, foi uma notícia que veio à tona essa semana, né, Dri?
15: Exato.
18: Que a Panini é uma empresa italiana e tá desde 1970 com o álbum
15: Começou com os álbuns do México, né?
18: Inclusive com o tricampeonato do Brasil, em México 70, lá jogava um canhotinha de ouro chamado Gerson. Gerson.
15: Que não é o Júnior.
18: Mas, olha, que não é o meu avô, né? Meu pai chama Gerson, mas meu avô não chama Gerson. 11h25!
15: Mas
18: você tá perdoada, Audrey Teló.
15: Tô, prioridade. Só que dói meu coração, tá? Porque, tipo assim, ó, daqui uns dias eu já vou soltar um spoiler aqui pra audiência. Vai ter um evento de troca de figurinha gigante. E eu não vou estar lá com o meu álbum. Escolhas, né? Escolhas e prioridades.
18: Você vai estar lá com o seu álbum, Felipinho?
19: Vou ver, né? Porque esse vou ver é bem malicioso, né? Porque assim,
18: olha,
19: é que eu tenho alguns compromissos amanhã. Eu quero ver se eu vou em um dos eventos que você vai falar, inclusive, na agenda do JTA. Então já convido o pessoal pra assistir. E eu vou ver se eu consigo comprar o álbum no sábado ali.
18: Muito bom.
15: Então tá.
18: R$24,90 o brochura, tá? É. R$24,90.
15: Isso, tá valendo. Tava. Ai, meu Deus do céu.
18: Inclusive, no Quintal da Mora, ela falou que vai ter álbum lá. Ela falou que tem capa dura, inclusive, não tem? Capa dura, inclusive, lá com a
15: E como é que tá o álbum também da Lailinha?
18: Quem tá controlando lá as figurinhas é a Pri. A Pri que tem o aplicativo lá da Panini Collectors, né? Ela que está fazendo o devido controle do que falta, mas como a gente começou agora, recente, né? A gente não chegou com os dois pés também. Mas ontem, entre os meus compromissos e entre uma surpresa que fiz para a Priscilinha, acabei parando nos queridos amigos da Game Mania, meu querido irmão Laudecir, que estão vendendo também figurinhas da Copa. E ele já falou, Gerson, ó, cara, eu tô vendo teus vídeos aí na internet colando figurinha, né, e abrindo figurinha com a Layla e com a Pri. Ó, nas lojas da Game também tem. Fui lá, cara, ali no Cidade das Flores, fui lá pegar uns.
15: Ah, mas, boa.
18: 10 pacotinhos.
15: Tá top, dez. Entendeu?
18: Ai, 70 gente. pilinha.
15: Ai, que pressão, meu Deus do céu.
18: Adri, não sei, só acho, né, pô, a cada 4 anos, cara.
15: É, né, cara.
18: Você não vai trocar o seu sofá a cada 4 anos.
15: É, eu troco antes aí, né. É,

0: Ai, meu Deus
1: do céu. O Rafael Tribes tá com a gente aqui curtindo a programação. Valeu, Rafa. Grande abraço pra você, meu querido. A Pri mandou aqui. Inclusive, temos 29% das figurinhas coladas. 29.
0: Ah, tá bom já.
1: Estamos chegando a 30%.
0: Ah, já tá ótimo.
1: Estamos há 0 dias sem figurinhas repetidas.
0: Não, não tem figurinha repetida?
1: Não, tem. Tem. Tá. Não, eu digo assim, sem abrir no envelopinho com figurinhas repetidas,
0: bom,
1: né?
0: Que bom.
1: Nós temos 49 duplas e restantes aí pra fechar o álbum, 693.
0: Tá quase.
2: Tu ainda tá com as figurinhas todas no
1: elástico.
2: No elástico?
1: Estou.
2: Aí no bolso?
1: Foi engraçado ontem, o Felipinho me trouxe um vídeo, um Reels, Rodrigo.
0: Tá aí, meu Deus, mentira.
1: O Reels gente, dizia algumas dicas, o cara, compre o álbum capa dura, porque o brochura você leva pra cá, pra lá, ele acaba ficando mais desgastado, né, uma dica, não enrole suas figurinhas repetidas.
0: Elástico.
1: E aí, eu só puxei do bolso as figurinhas repetidas, né? O Felipe começou a rir na minha cara, mas tudo bem.
0: Acontece. No elástico. Ah, tudo bem também, né?
2: Mas também, né? Ele botar, o cara falou no vídeo até pra botar dentro de um pó de margarina. Eu achei, não, achei
1: mas,
2: demais.
1: Mas você sabe... Ei, eu vou lançar uma aqui, vou lançar uma braba. Sabe que tem um amigo meu que faz impressão 3D. Faz produtos em impressão 3D.
0: Ah, é?
1: E ele fez, Dri... Um porta-figurinhas muito legal.
0: Mentira.
1: Temático Copa do Mundo, um porta-figurinhas. E eu não vou dar spoiler, mas eu acho...
0: Tu tem o teu amigo com porta-figurinha e coloca no elástico.
1: Que eu vou provocar meu querido Felipe Excel para que possamos fazer o sorteio até pra audiência de uns desses. Que
0: boa,
1: que tu acha,
0: eu acho sensacional. E assim, ó, começa por você, porque é uma vergonha. Tu, teu amigo que faz isso, tá com figurinha no elástico, Gerson Júnior. mas eu confesso que eu achei prático, porque daí já fica no bolso. E em qualquer lugar que tu for, que tem gente fazendo, montando aí o álbum, completando o álbum, tu pode trocar. Inclusive aqui na NSC, quem que a gente tem já? Klebinho Grabowska. A gente tem o Casa, a gente tem o Rafa, que tu falou, quem mais que a gente tem aqui?
1: Que tá fazendo álbum? Ah, não sei, até eu dei uma brincada ali, eu fui ali na redação da TV, até dei uma brincada ali, qual é a galera que tá fazendo o álbum, mas acho que tem mais gente aí, se
0: for. A Giovana também tá montando o álbum dela.
1: A Giovana?
0: A Giovana, e tá com várias aí repetidas. Olha pra trocar, viu?
1: Olha só, cara.
0: É verdade. Olha, cara, rapaz. Gente. Uma galera aqui, já dá pra fazer uma troca de figurinha da NSC.
1: Ah, muito bom, cara. Eu vou provocar, então, o Felipinho, cara, que não é o nosso divo, é outro Felipinho. Felipinho Excel. O filho da Noêmia, bicho. A Noêmia, que é nossa ouvinte aqui, a Nonô. Oh. Beijo pra Noêmia Excel. E eu vou provocar o Felipe pra gente fazer um sorteio pra nossa audiência desse estojo. Eu vou mostrar pra você, Audrey, esse estojo de figurinhas repetidas. 11h31. Cara, vamos fazer o duplo agora e a gente atrasa o break? O que você acha?
0: Eu acho sensacional.
1: Gostou? Duplo, Curtiu? Curtiu? Então, chama pra nós, Dri.
0: Vamos com o nosso... Com a dose dupla de hoje. Tem que ser ela, né? Tem que ser a nossa loba, Shakira!
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3: E olha só a dúvida do Lucas. Doutor, tem usado relógio inteligente para correr e ele me dá um número que é o VO2 máximo. O que ele significa exatamente? Lucas, antes de começar, é bom a gente falar que os testes feitos em laboratório, que a gente chama de ergoespirométricos, são mais precisos do que os valores trazidos pelos relógios inteligentes para avaliar isso que a gente está chamando de VO2 máximo, né? O volume máximo de oxigênio. E o que ele significa? De alguma forma, ele é um retrato da sua capacidade aeróbica. Na prática, ele representa a quantidade máxima de oxigênio que o seu corpo consegue captar, transportar e usar durante um exercício. E esse processo vai envolver pulmões, coração, circulação e os músculos trabalhando de forma integrada. Na corrida, isso acaba se traduzindo como eficiência. E por que que esse número é tão importante? Porque ele consegue reunir em um único número, em um único indicador, o funcionamento do seu sistema cardiorrespiratório. E além de trazer informações importantes sobre o teu rendimento no treino, a gente sabe que um VO2 máximo mais alto traz algumas vantagens. Por exemplo, maior eficiência na produção de energia durante o exercício, uma capacidade de sustentar ritmos mais rápidos por mais tempo, melhor recuperação entre os treinos, redução do risco de doenças crônicas, como diabetes e problemas cardíacos, e melhor condicionamento geral, inclusive fora do esporte.
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15: Horas e 41 minutos. Lembrando que nós estamos presenteando a nossa audiência nesta manhã de sexta. 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
16: Ô, Gersinho, inclusive a gente tava hablando, e eu tenho uma coisa pra falar que eu não falei, e a gente foi na, do A ao B, né?
15: Manda.
16: Não, mas eu falo depois, só pra não me ajudar a não esquecer, senão eu esqueço. E tem mais uma coisa que a gente poderia fazer o nosso pipoca, o que você acha, Gersinho?
15: Demorou, minha
16: nosso
15: cara,
16: pipoca, Adri. Que vai ser de música também, mas tudo certo.
15: Odri, eu quero aproveitar aqui e mandar um abraço à Dayana, que é a sua podóloga, é isso?
16: Sim, inclusive estive lá ontem.
15: Você postou ontem.
16: Uhum.
15: E a Dai, cara, a Dai entrou em contato há um tempo atrás com a gente aqui,
16: uhum,
15: pra gente fazer alguma brincadeira juntos nas redes sociais, não é? Não foi? A Dayana? Dai, podóloga?
16: Aham.
15: Ô, Dai, ó, um beijo pra você. A gente...
16: Ai, minha podóloga maravilhosa.
15: Vamos estudar o que a gente consegue fazer. Tá bom? O que você faz lá, Adri? Qual é o procedimento que
16: cara,
15: a Dai faz
16: pro assim,
15: você?
16: Cara, é que assim, Gersinho, eu tenho a minha unha, que ela é bem chata, encravada desde sempre. Então, de 15 em 15 dias, no tempo máximo e estourado, eu precisava ir em uma pedicure. Porque, tipo assim, eu sentia muita dor nas minhas unhas. E aí, apareceu aqui na Rádio Atlântida, Irei Cursos Técnicos.
15: Uhum.
16: Eles vieram aqui patrocinar com a gente, a gente falou bastante deles, muito legal. E aí eles falaram que eles têm esse curso de podologia. E aí eu falei pra ele que assim, que eu ouvia falar de podóloga, só que eu tinha muito medo... De podóloga, porque quando você fala podóloga, você imagina algo mais sério. E eu falei, meu Deus, eu saí de lá sem dedo, parece que dói muito, eu tenho medo de ir. E aí elas me falaram pra fazer um tratamento ali, e numa sessão experimental pra ver o que eu ia achar.
15: Uhum.
16: Aí eu fui com medo mesmo, entendeu? E
15: medo
16: aí fiquei...
15: de sentir dor, você diz?
16: É, porque, tipo, dói muito. Tu tem uma encravada?
15: Não, nunca tive.
16: Dói muito. Então, tipo assim, tu vai na pedicure e eu sofria. Então, na podóloga, que parece ser mais sério, eu imaginava uma cirurgia no teu dedo, entendeu?
15: Uhum.
16: E, um negócio assim. E aí eu fui e fiquei, eu tô desde novembro lá com ela, e aí ela tá tratando a minha unha. Crescimento
15: legal,
16: certinho,
15: cara.
16: Tá limpando muito bem. Beijo pra Dai maravilhosa, que tá comigo desde novembro, aí nunca mais sair, né? Porque quando a gente gosta, a gente fica.
15: É isso aí, a Adri postou lá nos seus stories, na data de ontem, foi lá, na podóloga Dayana, inclusive, é... O Instagram da Dai, podóloga Dayana, o Dayana com I. E aí, tem um pouquinho mais o trabalho dela lá, fica ali no Aventureiro.
16: Exatamente, Gersinho.
15: Agora a gente tem o...
13: Dica de série.
16: Cara, cestou, né? Não adianta.
13: Só que eu gosto.
16: Não adianta.
15: Odri, Pipoca chega com a informação que você vai trazer, mas não, faz primeiro a informação, depois eu faço o convite que eu quero fazer. Né?
16: Não, faz o convite primeiro.
15: É?
16: Faz o convite, claro.
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16: Que sensacional, super convitão, hein, Gersinho? E olha só, o que eu vou trazer agora é digno de pipoca, de festa, de comemorar, porque os fãs dos Beatles já podem ouvir um momento histórico. Simplesmente Paul McCartney e Ringo Starr lançaram oficialmente nessa sexta-feira a música Home to Us, marcando o primeiro dueto formal dos dois na carreira solo, gente. A faixa faz parte do novo álbum de Paul, The Boys of Danger Lane, que chega no dia 29 de maio com um clima nostálgico. Essa música, ela revisita as origens dos artistas em Liverpool e traz uma pegada bem emocional. Além de cantar ao lado de Paul, Ringo também gravou as baterias da faixa. O single ainda conta com backing vocals de Christine Hind, do Pretenders, e Charlene Spiteri, da banda Texas. A produção ficou nas mãos de Paul McCartney e Andrew Watt, produtor que vem trabalhando com grandes nomes do rock nos últimos anos.
15: Espetacular, cara.
16: Ai, que delícia, gente. Que momento.
15: Ô, Dri, você gosta de Beatles?
16: Eu gosto.
15: Qual era o seu Beatle favorito?
16: Eu gosto. Cara.
15: Bicho.
16: Meu Deus. Eu sempre curti muito o Paul.
15: Uh-huh.
16: O Ringo, eu sempre curti. Cara, eu, todos, assim, eram os meninos de Liverpool.
15: É.
16: Tem um documentário na Netflix deles, inclusive. Já assisti, é maravilhoso. Acho que é na Netflix que tem. Faz tempão que eu assisti esse documentário.
15: Ah, tem vários documentários.
16: É lindo demais. Tu gosta de Beatles? Eu... Porque, assim, eu sou muito julgada por gostar de Beatles, tá?
15: Mas por quê?
16: Porque falam que, tipo assim, as músicas são melancólicas, muito tempo,
15: meu
16: não
15: Deus,
16: sei o quê, não
15: cara.
16: Sei o quê. Eu sou julgada por gostar de Beatles. Mas tudo bem, né?
15: Dri, Beatles é top 3 na minha...
16: Mentira!
15: Na minha top 3.
16: Sabe que eu...
15: Se eu vou falar top 2, se eu fosse bem conversadinha, top 2.
16: Eu comprei um tapete lá pra casa dos Beatles.
15: Ela não fez a pergunta que todo mundo me faz quando eu falo top 2 é o Beatles.
16: Não,
15: quem que fica na frente de Beatles, pelo amor de Deus? Mas continua falando
16: não,
15: do tapete.
16: Não, não, calma aí.
15: Tá falando um tapete. É um tapete dos Beatles?
16: Ai, cara.
15: Você pisa na cara do Paul McCartney, é isso?
16: É que ele fala recém goodbye, entendeu? E aí eu goodbye e recém hello. E daí eu achei bonitinho. Mas enfim, o que vem antes dos Beatles, Jairzinho? Eu ia fazer essa pergunta, só que o meu TDAH voou, entendeu? Mas eu ia voltar,
15: O Felipinho, você viu que a Drica, ela vai... Pra muito longe, mas em instantes, ô Felipinho. O olhar dela fica vazio. Ela tá olhando pra ti, mas não tá olhando pra ti. Ela vai embora, a mente,
17: sim,
15: mas vai...
17: É bem isso, é.
15: Eu acho que tínhamos que fazer um estudo para analisar este cérebro de Edriane Teló.
16: Ai, gente, que calor. Agora. Ai, eu digo que falar hidrito não existe, viu?
17: É, eu falo.
15: 11, é, 50. Cara, é muito engraçado, porque assim...
17: O pior é que eu analiso ela e falo, eu sei que ela tá sentindo assim, que eu...
15: Sabe o que eu acho, às vezes, Zofê? Eu acho que às vezes eu tô falando comigo mesmo, porque eu sei que eu faço isso com as pessoas, às vezes, sabe? Priscila que o diga. Ela tá falando comigo, daqui a pouco a minha mente tá lá nos golfinhos saltitantes malabaristas do Afeganistão. É tipo isso, cara.
16: Oh, é, exato. É. Mas tudo bem. Mas, Jairzinho, voltando, o que vem antes dos Beatles?
15: Eu sei sempre falo. Você sabe?
16: Eu acho que eu sei, mas vai.
15: Fala e eu digo se tá certo ou não.
16: Qual que é a banda que eu esqueci também? Qual que é, Divo?
17: Ah, é Creedence.
15: Creedence. Isso. Creedence Clearwater Revival. E é a minha primeira, né? Minha banda favorita. Depois Beatles. Segundo Beatles. E o meu Beatle favorito é o Paul McCartney. Fantástico.
16: Sabe que eu não consegui no show ali em Floripa que teve. Fiquei muito triste, inclusive. Mas ele é vegano, sabia?
15: Sério?
16: Uhum. O camarim dele, tudo veg. E ele ele gosta de poltrona preta no camarim também.
15: Aí, ó. São...
16: Curiosidades aleatórias.
15: Curiosidades aleatórias.
16: Exato, mas pode falar, fica à vontade.
15: Deixa eu ver aqui. A gente vai tocar um Paul já, tá? Que vai ser uma clássica aqui do Paul.
16: Tá bom.
15: 11h51, o que mais temos? Continua a informação? É isso ou acabou a informação?
16: A informação é essa. É essa. Tu já ouviu a música? Eu já ouvi. De manhã, acordei a primeira coisa.
15: Você colocou no Instagram, não foi?
16: Aham,
15: eu vi lá Paul McCartney nas notas de Edriane. É.
16: Ai, que
15: notas
16: difícil
15: de Edriane.
16: Isso.
15: Ai, que viraria um quadro aqui do arroba. Notas de Edriane.
16: Balões da Dri.
15: Edriane, você tira o chapéu.
16: Ai, que momento, irmão. Mas sabe, Jairzinho, que agora pensando aqui... Porque você tem muita história, né? Se a gente começar a conversar, o Jairzinho fica falando a manhã toda.
15: É, pior que é verdade.
16: Aí ontem eu fui gravar com o Wiltinho, Wilton Laurenti.
15: Ali é um... Cara, eu ali fui é um acervo voltei... inacabado. Então, inacabável.
16: Cara, eu fui e voltei falando... Mentira! Que legal! Só isso. O resto foi com ele. Duas horas, né? Uma pra ir, uma pra voltar. Só o Tinho falando e eu prestando atenção. E tem história, meu.
15: Histórias memoráveis com Wilton Maurenti.
16: E tem história, que delícia.
15: Se criasse um quadro aqui, né? Acervo do Maurenti.
16: Também poderia ser.
15: Mas olha, seria um acervo inesgotável de pérolas com Wilton Maurenti. 11h52. O que mais temos para esse momento, Dria? Vamos liberar o presente?
16: Vamos, agora.
15: Já tá Gersinho. Fixado aí?
16: Não tá fixado, mas eu vou achar aqui a sortuda. Já temos aqui ó, o nome da nossa ganhadora, tá bom? Posso dar-lhe aqui já? Quem levou o Super Quinte da Super Cacheada, tá bom? 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A sortuda da vez foi a Fernanda, que mandou aqui, inclusive. Tô em processo de transição de cachos.
15: Olha!
16: Então, a sortuda levou aí esse Super Kit. Vai amar, viu, Fer? Obrigada pela mensagem e pela audiência, minha querida.
15: Muito bem! Bem, senhoras e senhores, quero também deixar um abraço aqui ao meu querido amigo Tony Furtado da Revista Du, que na manhã de hoje fez mais um café de negócios e o lançamento da edição de maio agora com a capa de Indalécio Rocha e o Thales Hitch, que são dois queridos amigos da Rocha e Hicks. Advogados, eles brincam que eles nem advogados não são, né, de tão legais que eles são, são advogados legais. E teve um lançamento ali no Harmonia Lira, foi muito legal, cara. Grande abraço ao Indalécio, ao Thales, ao Tony e a mais este evento aí de lançamento da edição Personalidades Revista Duo.
16: Eles são advogados criminalistas? É sério, tu sabe?
15: Eu não sei te dizer.
16: Ah, são advogados, então o que precisar, só chamar.
15: É isso tipo aí. Isso. Mas arrasou. Por que o criminalistas, André?
16: Ah, porque eu acho legal, eu acho babado, assim, tipo, caraca. Acho legal. Toda hora. Não, com muito respeito, não. É ruim, é feio, entendeu? É muito feio, né, os casos.
17: Mas você admira a área que eles
16: Exatamente.
17: Trabalham.
16: Exatamente, eu acho
17: que
16: muito
17: é uma
16: legal.
17: Área interessante,
16: claro.
17: Né? Tipo...
16: Cara, e séries, as minhas séries preferidas são sobre. Casos criminais.
15: Uhum. Olha só.
16: Bizarro, né? CSI, assim? Criminal Minds, amo. Maratonei já duas vezes.
17: Nossa.
16: Eu acho muito legal.
15: Tem vários links aqui no perfil do Indalécio que fala aqui sobre processo civil, direito do agronegócio, direito bancário, econômico e financeiro. E é membro ali da conselheiro da OAB, a Ordem dos Advogados Brasil aqui em Joinville. Então tá aí o nosso querido Indalécio Rocha. Se você precisa de um apoio jurídico aí, é um dos caras que fazem a diferença no meio jurídico.
16: Com certeza. Com certeza.
15: Dri, obrigado por hoje. Felipinho Rosa, obrigado por hoje. Será que ele ouviu a gente falando nele?
16: Acho que não. Oi, Hilton, tudo bem? Você não viu que a gente tava fofocando de você?
15: Acho que ele não ouviu, né?
16: Não ouviu.
15: Então foi uma coincidência, Hilton Maurenti, você entrar aqui, porque a gente falava de você.
16: Exato.
15: Coisas boas a seu respeito, é claro.
16: É. A gente só falou que ontem fomos gravar, e aí eu fui e voltei sem falar nada, entendeu? Que eu só ouvi as histórias, e foi muito legal, inclusive, né, cara?
18: A gente tem que marcar outra produção dessas pra ir pra... Tu me contar a tua história.
15: Aí, ó, pronto.
16: Boa,
15: a Adri falou.
18: Uma hora dá e uma horinha dá?
16: Ah, dá. A minha dá. A tua que não deu, né? A tua que não deu, mas a minha dá.
15: Uma hora com o Hilton é só uma introdução de uma das histórias.
16: Pior que foi. Pior que foi. Quando a gente tava voltando, foi uma história só em uma hora, cara. Eu preciso atenção, viu, time?
18: É o que me trouxe pro jornalismo.
16: Exato.
15: Olha só.
16: Exato.
15: Queridos, Hiltinho, você tem que voltar aqui mais cedo, irmão. Um beijo no seu coração, Hilton Maurenti, Dri Teló, Felipinho Rosa. Não há mais tempo para nada.
16: Até as duas da tarde.
15: Valeu, Dri. Um abraço a você. Tá chegando o Discorama para toda a Rede Atlântida. Uma da tarde, os guris do Pretinho Básico. E as duas, o PDM com a Dri por aqui. Eu volto na segunda, né? 7 da manhã com o cafezão. Tchau, gente.

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5: Vai começar a viagem. Meio-dia, 5 minutos. Bom início de tarde de sexta-feira pra você. Meio-dia, papai. Sexta-feira, fim

É o Discorama na Atlântida, fazendo uma festa da música do Piniquim. Lulu Santos, Tempos Modernos, antes o Gabriel Pensador abriu com a música. A festa da música do Piniquim, que aliás hoje não tem um motivo pra festa. Hoje a música brasileira tá triste, hoje a música brasileira perdeu um dos grandes.

Rita Lee com o Luiz Carlini na guitarra. Aliás, o Luiz Carlini, autor desta faixa, junto com a Rita Lee, Agora Só Falta Você. Essa música tem a participação também do grupo Tutti Frutti, a banda Tutti Frutti, da qual fazia parte o Carlini e também a Rita Lee como vocalista, bem como os dois integraram também anteriormente a banda Mutantes. Então, nos deixou no dia de ontem, faleceu ontem o guitarrista Luiz Carlini, paulista, parceiro da Rita Lee, parceiro de um monte de gente, estava tocando com o Guilherme Arantes agora nessa última turnê do Guilherme. E a loucura de tudo isso, é claro, tem a tristeza da morte, mas tem também o outro lado, que é, tem que ter uma explicação para esse negócio, porque o cara morreu ontem, grande amigo, grande parceiro da Rita Lee, e hoje é o dia que a Rita Lee morreu há 3 anos. Então é muito louco esse negócio. Que coisa maluca. Vamos ouvir aqui os Mutantes. Mais uma homenagem pro Luiz Carlini aqui no Discorama. Meio dia 19.

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5: Segue a viagem. 6 minutos para 1 da tarde. A 1 tem o Pretinho. Hoje é sexta-feira, fim de semana. É dia de botar um sonzinho mais alto. É de ficar um pouquinho mais alegre. Não que durante a semana a gente não seja. No fim de semana, especialmente a sexta-feira, pede um barulhinho a mais. Então dá volume

0: rap black no mundo. É o Nile Rodgers, produziu um mundaréu de gente. A banda é Chic. O nome do som é Good Times. 21 minutos para uma da tarde. Quando eu falo que ele produziu um monte de gente, eu falo inclusive de Daft Punk. Get Lucky, se liga na guitarrinha. A guitarrinha é a mesma, tocada por ele, Nile Rodgers. Falei agora, produziu também um disco do Jota Quest.
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Um dos grandes discos de 2013, Random Access Memories, do Daft Punk. Que baita som, Get Lucky. A gente acabou de ouvir no Discorama.

Esse é o Bruno Mars com Locked Out of Heaven no Discorama da Atlântida, clássico total do Bruno Mars. 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Uma tem o Pretinho Básico.

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19: Programa não recomendado para menores de 14 anos, meu irmão.
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22: Olá, olá, muito boa tarde, amiga e amiga ligados na Atlântida. Estamos chegando a 1h04 deste fim de tarde. Aliás, não é fim de tarde, é início de tarde de sexta-feira. Estou muito louco já hoje com o Pretinho Básico do dia 8 de maio de 2026, num oferecimento do Dia das Mães, Biscoito Zezé. Todo o amor cabe aqui. Muito boa tarde, Léo Oliveira. Tudo
23: boa
22: bem contigo?
23: Boa tarde, cara. Tô muito bem,
22: coisa
23: cara.
22: Tô boa. Muito feliz.
23: Tô abençoado, né, cara?
22: Isso aí, velho. Somos, né?
23: Não, cara, hoje eu abracei Padre Fábio de Mello.
22: Ah, por
23: cara,
22: esse motivo?
23: De... Claro, cara.
22: Ah, entendi. É verdade, claro. Abração, né? Um querido veio aqui nos visitar. Muito aqui. Legal. 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Muito boa tarde para o Red da Atlântida em Santa Catarina. Fala, Porazinho. Oh, boa tarde, monstro.
24: Boa tarde, o cabeção, né? O cabeção.
22: Saiu.
24: Cabeção
22: de Ozempic. Tudo bem contigo aí, meu?
24: Não, não tomo as canetinhas, Alexandre.
22: Não,
24: mas
22: só com as canetinhas.
24: Eu fico igual. É só emagrecer que eu fico.
22: É isso aí.
24: Com o cabeção.
22: Tá certo,
24: exatamente.
22: Tá bonito.
24: Boa
22: tarde,
24: tá numa fase boa. Boa sexta-feira, um bom fim de semana já para a audiência. É, isso aí.
22: Garanto o seu álbum e as figurinhas da Copa no Stock Center. Rafinha Menegazzo, muito boa tarde.
25: Boa tarde, Alexandre. Boa tarde, queridos amigos.
22: Banriway, a nova conta para crianças e adolescentes do Banrisul, a estrela móvel da sexta-feira é a Rodaica. Teve problema, se atrasou, vai chegar daqui a pouquinho. Então, muito boa tarde, Rafael Gomes.
26: Boa tarde, Alexandre. Vamos ver se hoje vai ter amarelo pra Rodaica, né?
22: Eu tô pensando ainda. Essa decisão ela é minha, cabe a mim, né? Essa...
26: Mas por que só a gente toma quando se atrasa?
22: Porque eu não sou casado com vocês.
26: Ah, tu não sabe.
24: Ah, e é uma pena, né?
26: Não é porque não quer.
24: E é uma pena, porque tenho certeza que todo mundo ia querer aqui.
22: É, será?
25: Eu não.
23: Se tu fosse casado com...
24: O Rafinha só queria uma noite louca.
25: Não, quero nada.
24: Só uma noite louca.
22: Mais uma, já tive várias.
23: Outra, né? É. Não, se tu fosse casado com um de nós, já estaria separado. Tem isso também.
0: Tem isso também, isso é verdade.
23: Talvez só com o Lelê tu tivesse ainda casado.
24: Eu não sei. Eu acho que com o Lelê, sim, é um relacionamento duradouro, né?
23: Isso, e os papos
24: com
23: eles...
24: plantas, orquídeas, vinis.
2: Poré também.
0: Agora eu queria chamar a atenção pro outfit, Gomes. Né? Pro outfit do garotão, né, garotão? Parabéns, camisa que separa homem de garota, obrigado. Essa camisa aí.
26: Eu usava muito motora. Camisa na época da Rádio Gaúcha e hoje tô reativando.
24: Camisa de motora, né, Rafinha?
26: É que eu dei uma emagrecida, elas voltaram a não estourar o botão na barriga.
0: Aham.
23: Até me emocionei.
0: Tá resgatando.
23: Até me emocionei quando eu cheguei.
0: O quê?
23: Que eu pensei
0: boa
23: que
0: tarde,
23: era boa tarde, eu achei que era o motora pra me levar pra Jaguarão.
0: Tu acha legal essa camiseta toda deslanhada, toda desmontada, essa aí? Essa aí que tu acha legal?
2: Tá, mas essa que tu vê que é de pijama?
23: Isso, tu vê que essa camiseta é toda velha aí, de 10 anos de camiseta.
2: Até a cor já.
0: Deixa eu falar pra vocês. Cara, ser grosso e tigre é muito forte.
2: É o que a gente é,
0: isso aqui chama estonado. É um tecido estonado.
23: Tu tá estourado, rapaz.
0: É novo Rolling Stones, cara.
3: Ele é novo, porém parece velho.
2: Sim, a gente sabe o que é estonado.
26: Ah, é tipo então, Rafinha.
0: Isso aí. Muito boa tarde à estrela móvel Rodaica desta tarde de sexta-feira. Tudo bem contigo?
4: Ai, mais ou menos,
0: pô,
4: né?
0: Pô, se atrasou, né? Já vai meter o super trunfo pra evitar o cartão amarelo.
4: Não, eu tô disposta a receber o cartão amarelo porque eu acho justo que eu receba.
23: Olha aí.
4: Pode me dar.
2: Isso, pô. Acabou. Aí,
0: vou te dar o amarelo, justo. Mas o apito eu vou apitar mesmo.
4: Ai, mas isso.
0: Amarelo.
4: Muito obrigado.
2: Isso, acabou.
4: Ah, peguei um troço ruim no trânsito.
0: O trânsito é complicado. O trânsito é bem complicado.
4: Mas
0: que bom que tá aqui.
4: Sempre é ruim, mas foi pior. Foi pior, tinha gente fazendo o que não devia.
24: Fumando back.
0: Vamos dar aqui nos destaques, meu irmão.
24: Ah, que energia boa, cara.
0: Aí,
24: primeira vez na semana que tu vem.
23: Tudo bom, meu irmão?
24: Aí, da pena, como é que estamos, da pena?
23: Tô bem, meu irmão. Tô bem, feliz.
0: Coisa boa, da pena.
23: Né, cara?
0: A gente nota. Coisa boa. Dá pra ver. Tá ansioso por quê?
23: Ah, Israel Vibration, né?
24: Vai ter o Israel Vibration. Que é?
2: Vai ter.
24: Porto Alegre?
2: Aham.
24: Pô, entrevistei recentemente,
23: cara, Israel Vibration. Já tô me preparando já, meu
0: irmão. Eu pensei que tu estivesse ansioso e feliz porque tá com a casa lotada pra hoje em Novo Hamburgo.
2: Ele não vai, da pena não vai.
23: Não, eu não vou no show.
0: Ah, tu não vai, da pena?
2: Só o Ivan.
23: Eu vou no show.
0: Tu que vai, Ivan.
23: Então, hoje os dois shows, já, o segundo show, acho que já esgotou.
0: Já esgotou também?
26: Falta 30 lugares. Legal. 30 lugares. São duas sessões, a primeira já lotada em Novo Hamburgo, 8:30 da noite.
0: Vocês merecem.
26: E a segunda das 10:30. Ainda tem 30 ingressos no show do pretinho.com.
23: Mas não fique triste que no sábado em Canoas ainda tem ingresso pra ver o show do Ivan.
0: Aí sim,
23: show do Ivan e do Gordo Léo.
0: E é outra coisa, né? Uma coisa é uma coisa, outra coisa é outra coisa.
2: Só
0: as duas
2: pra
0: coisas
2: claro, diferentes.
23: Mas vamos lá, porque amanhã é o aniversário do Gordo Léo. Já ele, né?
2: Tá
23: amanhã
2: já comemorando.
0: Outro aniversário. Jota, semana passada, me fez ir na festa
2: exatamente,
0: de aniversário do Gordo Léo semana passada e vai fazer aniversário amanhã, no outro sábado.
23: É que eu nasci amanhã.
0: E por que não comemora o aniversário amanhã?
23: Porque amanhã é Dia das Mães, né?
0: Não, é domingo. Dia das Mães é domingo.
23: Mas já
0: é domingo.
23: Começa a preparação, comprar presente.
24: Mas ele não vai conseguir.
0: Mas tu
24: ver
0: vai
24: a mãe
0: viajar
24: dele
0: pra ver tua mãe?
23: Já, consegui.
24: Conseguiu passagem?
23: Consegui 280 pila.
0: Quanto falta?
23: 20 pila.
0: Rafinha.
2: Eu tá na mão, tá comigo.
23: Eu tinha 300, mas gastei 20 aí no mercadinho pra pegar o ursinho. Ah, eu tenho esse
0: tá viciado nisso, né?
23: Tô viciado em ursinho.
24: Na maquininha.
0: Tem gente viciada no tigrinho, tu tá viciado no ursinho.
24: Tem um vídeo que eu vi, acho, no Bairrista, semana passada, é que um moleque entrou dentro de uma máquina dessa de bichinho nos Estados Unidos, cara.
0: Ah, eu vi também.
23: Nossa, velho. Mas quase tomou
0: aliás,
23: vou dar
0: um abraço pra esse querido Júnior Maiká, o conglomerado Bairrista. É um querido. Grande abraço aí, parceiro.
24: Grande brother.
0: Cara completamente do bem, nosso ouvinte. Tamo junto. Vamos dar ele aqui no dia 8 de março. Maio de 2026, hoje é dia da Cruz Vermelha.
2: Ah, importante.
0: Por que hoje é o dia importante da Cruz Vermelha, Rafael Gomes? Se eu não te atrapalhar aí no Instagram, né?
26: Porque foi o dia que trouxeram a Cruz Vermelha para o Brasil.
23: Mas hoje é o dia mundial da Cruz Vermelha.
0: Certo. E a Cruz Vermelha em si é o que exatamente?
23: É uma entidade. É o símbolo do Vasco.
0: É uma entidade.
2: Não,
0: aquilo é a Cruz de
24: uma
0: Malta.
24: Entidade outra super
23: é
24: importante.
23: Vermelho.
24: Desculpa, sim, gente. Sim. É super importante
0: traz
24: a Cruz Vermelha.
0: Traz pra nós.
24: A Cruz Vermelha é uma entidade que dá apoio aos seres humanos, né? Apoio na área da saúde aos seres humanos. Em todos os lugares do mundo, é uma instituição que não está ligada a partidos políticos, a Estado, a direita, esquerda, porra nenhuma. Entendeu? É uma entidade que que foi criada para trazer o bem e ajudar os seres humanos em momentos difíceis.
0: Bom, obrigado, Porã.
26: E ela é vermelha e tem a cruz porque ela é uma fundação suíça. Ela é basicamente a inversão da bandeira da Suíça.
0: Perfeito.
26: Com o fundo branco.
25: Ah, eu sempre achei que fosse causa do sangue.
0: O suíço. Perfeito, bacana. Obrigado pela informação, Porã e Gomes. Hoje também é dia do artista plástico.
25: Olha aí, ó.
24: Ah, muito bom.
0: Também é dia do profissional de marketing.
24: Ah, deixa eu mandar um abraço pro meu amigo diretor de marketing da NSC, Gustavo Teixeira, meu parceiro de SXSW.
0: Tá mandado, brother.
24: O cara tem que valorizar os caras. O cara tem que valorizar os caras bons que trabalham com a gente.
0: Concordo contigo, Porã. É? Valorizam tanta gente ruim que nós temos que valorizar
24: exatamente
0: os bons.
24: Exatamente.
0: Hoje também é dia do turismo.
24: Legal. Saudade de viajar.
0: Bom dia 8 de maio, hein? Muito bom dia 8 de maio. Agora vamos com o Petinho Básico. O Petinho Básico é a Leia. A Leia tem 7 aninhos e é uma mistura de pitbull com caramelo vira-lata.
24: A princesa
0: olha
24: Leia.
0: Que linda, olha que linda a princesa Leia.
24: Oh, é muito fofo.
0: A linguinha pra fora me pega.
24: É muito fofinho.
23: Isso é cachorro, olha lá. Isso é cachorro. Isso
0: sim, a Leia é do Carlos Silva, nosso ouvinte em Portugal.
26: Que cachorro que feliz, né?
0: É, né? É.
24: Cachorro.
0: Também legal, morando em Portugal feliz. Tá mais fácil, né?
24: É isso aí, cara. É o que eu te digo,
0: tá mais fácil,
24: né? Tá
0: esse
24: muito personagem. Mais fácil, né, cara?
0: Muito mais fácil, né, Edu?
24: Ah, eu fui aí, passei um tempo aí, né, alemão?
0: Não conseguimos nos ver de novo, né, Edu?
24: É uma pena, né, cara? Você tá muito preocupado com as tuas plantas, né, cara? Eu sei como
0: verdade,
24: é que é isso, cara.
0: É
24: eu conheci eu sei o como o cara começa cara. A cuidar de plantas, cara. Eu conheci o Gordo Léo, que fenômeno, né, alemão?
0: Fenômeno, já quiseram até levar.
24: Quiseram levar o gordo. Cara. Mas quando tu vier aqui,
0: aí abriu uma carteira pra segurar.
24: Aí tu traz o gordo aí que eu vou levar ele pra tomar um vinho bom, cara.
23: Quantos euros?
24: Aqui subiu um pouquinho, tá 7 euros, né, cara? Tava 5 quando eu me mudei, né, cara? Só que os caras pagam 400 pau no Brasil, né, irmão?
0: É, quem pode, né, Edu?
24: Não os caras pagam 27 euros.
0: Nós somos radialistas, cara. Né?
25: 100 pila.
23: Nós pegamos do barco, né?
0: Edu, um abraço pra ti. Vamos seguir aqui o ouvinte saudade, aniversariante. Cara. Saudade também, mano. Lucas Acorsi. O Lucas Acorsi, ele é piloto agrícola e também mecânico de aeronaves.
25: Aê, hein?
0: Tá fazendo 32 anos e ele é de Passo Fundo.
23: Legal esse trabalho.
0: Tudo bem. Legal, né? Legal esse trabalho. Legal.
25: Piloto.
0: Muito bom. Aniversariantes famosos, começando com a ginasta Rebeca Andrade, 27 anos.
26: Campeã olímpica.
24: Campeã olímpica, fenômeno, exemplo para novas gerações, né, cara? Mesmo que a ginástica brasileira fosse mais popular, as crianças adoram ela. Muito legal, velho. É um fenômeno.
0: Ótimo. Agora vamos ver agora, pô, o que, que tu vai falar. Andréa Sadi, jornalista fazendo 39 anos.
24: Maravilhosa também, né?
0: Aí,
24: um dos ícones do jornalismo brasileiro, casada com o cara lá da Sport TV, que eu esqueci
0: André
24: o nome.
0: Rizek.
24: O Rizek, é casada com o Rizek. Isso, não é importante. O importante é o trabalho de fontes quentíssimas que a Andréa Sadi tem e que sempre traz informações em primeira mão nos canais da Globo, claro, principalmente na Globo News.
0: Ótimo, Porã! 1h15, tocou o sinal da Atlântida, um monstro pentacampeão brasileiro e ex-internacional Lúcio, fazendo 48 anos.
24: É.
0: Grande esse, Lúcio.
24: Esse jogava bola, né? Zagueirão, cabeça erguida. Saía jogando. E teve um acidente doméstico recente,
26: teve,
24: né?
26: Com fogueira.
23: Lareira ecológica.
0: Isso aí. É. Henrique Iglesias.
24: Esse eu deixo pro Rafinha.
0: Cantor fazendo 51. Vamos lá, detona o filho do Julio.
25: Bem, a gente pode não gostar, mas tem que respeitar.
23: Mentiroso!
0: Ah, agora tu veio, hein?
26: Ah, eu adoro
0: agora
26: o Henrique
0: tu veio.
23: Eu não me surpreendo em nada, o Sandrinho. Qual tu mais gosta dele?
26: Todas dele.
25: Ele não sabe
0: canta
25: nenhuma.
0: Canta uma, Sandrinho.
26: Ele fez uma com o Luan Santana.
0: Qual canta?
26: Puta, eu não me lembro agora.
0: Ah, então tu não gosta, se tu não lembra.
26: Claro que eu gosto.
0: Todas as músicas que eu gosto, eu lembro.
25: Bailando, bailando.
26: Essa aí.
0: Bailando é uma.
26: Essa aí.
0: Tem aquela Sube-me la Rádio também, não, que é o último hit.
25: Deixa eu lá.
0: O último hit dele, né? O último grande hit.
25: Com certeza ele ganha mais do que a gente.
0: Olha só, mais uma vez aqui, nós temos a confirmação de que a conjunção astral, ela é algo relevante. É. No mesmo dia do aniversário do Lúcio, um craque campeão incontestável, o monstro tá
22: Tafarel está de aniversário.
23: Monstro.
22: Cláudio André Tafarel, 60 anos.
24: Demais.
23: Santa Rosa, né?
22: Não sei de onde
23: ele
22: é.
23: Ou é Crício Mal.
22: Ah, tá ótimo.
23: Mas ele é gaúcho e é o maior goleiro da história da seleção brasileira.
22: É isso aí,
23: cara.
22: Isso é o que importa. E tá fazendo ele 60 é hoje, né? 60. E segue
24: três copas
22: na seleção,
24: consecutivas, né?
26: Tá na seleção. Santa Rosa.
22: Santa Rosa, boa. Alex Van Halen, o batera e um dos fundadores do Van Halen, tá fazendo 73 anos hoje.
24: Monstro, um dos maiores da história do rock.
25: Bom baterista.
24: Toca muito. Não, ele é um monstro, cara. Ele não é um bom baterista.
26: Um bom baterista?
24: Ele é muito mais que um bom baterista, ele é uma referência.
22: Porã, outro baita batera. Olha aqui, mais uma vez, a prova da conjunção astral. Outro baita batera de aniversário hoje é o Chris Franz, baterista do Talking Heads e também do Tom Tom Club.
24: O Chris Franz era casou com a baixista do Talking Heads, a Tina Weymouth.
22: Isso aí.
24: É, e aí, depois que o Talking Heads acabou, eles produziram muitos discos bacanas, inclusive o primeiro disco do Zig Marley, aquele que tem Tomorrow People.
22: Perfeito, Bora. E por último, legal, mas não menos importante da lista de aniversariantes de hoje, a atriz Betty Faria, que está fazendo 85 anos hoje.
24: Entre outros personagens, fez a Tieta do Agreste, Lua Cheia de Tesão, Luz Estrela, Nuvem Carregada de Paixão.
26: Eu adorei esse novo quadro do programa.
25: Sim, os comentários
22: do programa. O comentário de Porã aos aniversariantes. Sobre os aniversariantes.
26: Sobre os comentários que ele fez com o Mr. Pino desprogramados ontem.
24: Não, alguns não estavam na nossa lista. Alguns me surpreenderam, porque nem sempre nossa produção pega tudo que vocês pegam.
23: Claro. É que aqui a produção, a gente tem um conhecimento...
24: É que aí a produção, assim, tem uma equipe de produção.
26: Não, sabe o que vai render no programa?
23: A gente conhece um pouquinho de cultura, cultura inútil e afins.
24: Exatamente. Muito bem.
22: Muito bem. Então vamos dar aqui agora nos destaques do Pretinho Básico. Casal descobre que um homem...
23: Quem come fez?
22: Morava no porão de casa e furtava roupas e comida.
24: Caramba.
22: Isso é argumento pra filme.
26: No Arkansas.
22: Já vi filme sobre isso.
26: É, tinha o japonês, aquele que ganhou o Oscar.
22: Isso,
26: como é que era
22: mesmo.
26: Parasita.
22: Isso aí.
26: Esse aí. Caramba. Que é mais ou menos a mesma... Esse casal aí é o Dutch e a Sharon.
22: E aquele psicopata ali é o cara que morava lá embaixo.
26: Exatamente. Lá no Arkansas, o Dutch e a Sharon começaram a ver umas coisas bagunçadas em casa. O marido perguntava pra mulher...
5: Que esses gritos aí?
26: Onde é que tá
22: grito?
26: O...
22: Grito onde?
26: É o garotão que deu play num vídeo.
22: Mas tu tá vendo vídeo durante o programa.
24: Vídeo sexual, né?
5: Não é.
22: Olha limpa a ti, Rafinha. Obrigado, querido.
24: Vídeo um abraço. Conteúdo adulto no programa. Que
25: não
24: baita.
25: Mesmo, porra. A gente viu o que tu manda no grupo do Pretinho.
22: Não, olha só.
24: Eu não mandei nada.
22: Olha só, vocês estão de brincadeira comigo.
25: Disparou sozinho.
22: Tá claro.
25: O telefone tá nos ouvindo.
22: É xing-ling,
25: tu sabe
22: então.
25: Disso? Não é.
22: Então não dispara sozinho.
25: Mas eu peço desculpas.
22: Tá, Gomes.
26: E aí eles começaram a ver algumas arrumações em casa que não tinham sido eles. Ele perguntava, onde é que tá as botas que eu deixei aqui? Ah. E ela, não, mas eu não mexi. Ah, não,
22: isso
26: mexeu.
22: É perturbador.
26: Aí daqui a pouco começava, pô, quem é que comeu iogurte? Não sei. E moravam só os dois, né? Eles são mais velhos, então os filhos dele já se mudaram e tal. Pô, mas eu deixei tal coisa na geladeira. Até um dia que eles, entre aspas, fizeram um teste. Eles trancaram as portas de casa com chave. Disseram, não, olha só, tá tudo trancado, inclusive as portas internas. Se a gente voltar e tiver alguma porta aberta, alguém tá entrando na nossa casa. Aí o marido saiu, a mulher foi no mercado, voltou, pá, as portas abertas.
22: Puta, cara,
26: e ela falou, não. E aí nesse meio tempo ela já ligou pra polícia, e aí chamou um dos filhos e pegou um taco de beisebol. E falou, não, tem alguém na nossa casa. Vamos procurar. Aí acharam numa escada embaixo do porão, só um pezinho pra fora, assim.
22: Não.
26: E aí disse que o filho da Cheryl pegou e deu um pá! Deu um tacaço de beisebol e
5: no
26: ficou.
5: Pé.
26: Porque o rapaz não queria se mexer, eles estavam vendo o pé.
22: Sim, claro.
26: Acho que é nessa imagem aí que dá pra ver algo. Era meio que embaixo desse lixo aí que ele se escondia. E aí chamaram a polícia e descobriram que o rapaz tava há 2 semanas na casa do
25: Meu
26: casal.
25: Deus,
26: tipo, porque um dia ele tava fugindo.
23: Ali,
26: e tinha uma ameaça de furacão na cidade. E ele achou uma janela aberta e entrou pra se esconder.
25: E
26: aí ele disse que achou confortável.
25: Foi ficando,
26: era legal.
25: Mas nessa foto ali, me parece que alguém encontrou ele no meio do caminho ali, ou são marcas naturais?
26: É que ele é um indigente, né?
25: Não, mas ele tá todo arranhado na cara, cara.
23: Ah, não, mas assim, para pra pensar. Um cara invade a casa da tua mãe e tu não, tem um por taco.
25: Isso, a princípio começou no pé, né? Depois. Ah,
0: é que peraí, cara. Peraí um pouquinho. Eu falei psicopata agora há pouco. Eu não conheço o cara, mas é que não tem como admitir que tu entre na casa de uma pessoa e fique morando escondido na casa de uma pessoa. Tu tem que ser louco pra fazer isso.
23: Não, vamos ser hipócrita também aqui no programa.
0: Não, para com isso.
23: Se alguém invadir a casa da tua mãe, tu tiver um taco na mão e tu achar o cara.
25: Mas é óbvio.
24: Não é no pé que eu lembro. Isso me lembrou aquela história do Alexandre, do cara pendurado pichando o prédio.
0: Ah,
24: o Alexandre deu umas marteladas no dedinho dele.
0: Aham, mas faz bastante tempo.
24: Faz marteladas.
0: É maravilhosa. Martelo de bater bife. O cara pichando o prédio da minha mãe, eu olhando pela área de serviço, mas tem uns dedinhos ali, o que é aquilo ali?
25: É.
0: E o cara dizia, para tio, vou descer. E eu, então desce. Não, para tio, vou descer.
24: Que loucura.
0: Que coisa maravilhosa. Bonnie Tyler. Ah, que olha pena.
25: Aí. Subiu, né?
0: Bonnie Tyler não subiu, não, mas isso. É colocada em... O que houve? O que você falou?
25: Não, perguntei se ela subiu, só
0: não
25: isso.
0: Não subiu, ainda não subiu.
25: Mas ela tá ruim.
0: Ela foi colocada em coma induzido.
25: É.
0: Ah, a Bonnie Tyler, uma das vozes pop mais marcantes dos anos 80, com o grande single Total Eclipse of the Heart.
24: E morreu o Luiz Carlini, né? Um dos maiores guitarristas
0: do Discorama.
23: Uma baita coincidência. Né?
24: Maior coincidência de morrer 3 anos depois da Rita Lee, né?
0: Um dia antes, 3 anos depois.
24: O Carlini fez aqueles sucessos todos do início da carreira solo da Rita Lee junto com ela.
26: 74 anos, a Bonnie Tyler estava em Faro, Portugal, e passou por uma cirurgia intestinal de emergência. E não reagiu bem à cirurgia. E aí foi ficando no hospital, foi piorando.
0: Puta
26: e aí a assessoria de imprensa divulgou que hoje pela manhã, ou ontem no fim do dia, foi algo nesse sentido, ela foi colocada em coma induzido para não piorar mais.
0: Uhum.
26: Então foi um jeito que eles acharam de estagnar a piora dela. O que não quer dizer que seja um estado terminal.
0: Certo.
26: Quer dizer só que...
0: Só deram um pause.
26: Foi a decisão que os médicos tomaram para evitar a piora.
23: Ah, tá com 2 bolas e 8.
26: 74 anos.
25: Não, tá pela bola 8.
23: Não tá, tá ligado? Se tá em coma induzido, tem mais bola no jogo ainda.
25: Ah, reunião dançante, e quem nunca dançou essa?
0: Ah, verdade.
24: Tem muita gente jovem que nunca dançou essa.
0: Tem muita gente jovem que não sabe nem quem é a Bonnie Tyler.
25: Ah, um erro.
24: E a Bonnie Tyler recentemente deu uma declaração de que ela ganha muito pouco da execução dessa música aí, né?
0: É mesmo, cara.
24: É que ela ganha muito pouco. Essa música toca há pelo menos 40 anos.
0: É, mas aqui hoje toca cada vez menos, na verdade, né?
26: É, 83.
0: Ela tocava em 83, 84 no rádio, sei lá, 5, 6, 7, 8, 10 vezes por dia no mundo inteiro.
23: As rádio AM acabaram, né? Tá, desculpe, você é só de rádio AM.
0: Não é.
23: Rádio Clube de Pedro Osório.
0: Não, o que que toque? Mas não significa que seja uma rádio, uma música de rádio AM, até porque não sei o que que tu quer dizer com isso, tu tá diminuindo as rádios AM.
23: Não, eu sou do rádio AM.
25: Não, a música ele diminuiu.
24: Ele veio do rádio AM.
23: Eu vim do rádio AM.
24: Ele fala com orgulho.
0: Tu, Ivan, tu trabalhou em rádio AM, Ivan?
23: Eu me confundi.
0: Ah, tu te confundiu.
23: O gordo Léo,
0: tá
23: eu.
0: Ótimo.
23: E trabalhei muito em rádio AM.
0: Spotify. No Brasil, libera inteligência artificial que atua como DJ e radialista.
24: Olha aí.
26: Chegou a hora, tá?
0: Olha aí, chegou a hora. Um abraço, galera. Foi muito legal ter estado aqui com vocês.
26: A Dani, ou o Dani, é a nova inteligência artificial do Spotify. Nova pra nós, tá? Porque ela já vinha viralizado na Europa, nos Estados Unidos. Que significa o quê? Agora, tu pode colocar lá na inteligência artificial o que que tu gosta de ouvir. Alguns padrões de música e de rádios que tu gosta de ouvir. E a inteligência artificial do Spotify, que entendeu que mesmo depois que a pessoa pudesse escolher a música que quisesse, o rádio continuava sendo uma ameaça, foi o jeito que eles identificaram de se aproximar do rádio. Tem uma inteligência artificial que vai anunciar as músicas, que vai dar informações sobre o artista, que vai falar sobre o tempo, a estação da tua cidade, porque tu vai ensinar ela qual é a cidade que tu mora, qual é a temperatura que tá do teu local.
23: Sentamos na graxa, Lemão.
0: Sentamos
23: na graxa.
0: Não acredito.
23: Sentamos na graxa.
0: Não acredito.
25: Alexa já faz isso.
26: E tem a voz masculina, a voz feminina. E não são só as tuas músicas que ela dá play. Essa inteligência artificial, baseada no jeito que tu ensinar ela, vai te surpreender com uma playlist nova todos os dias, com as regras das tuas... os teus Spotify ensinamentos
0: já faz isso, né? Esse dispositivo o Spotify já tem. Tu vai ouvindo coisas e ele vai tentando entender o teu gosto pessoal e te sugerindo
26: só
0: coisas.
26: Só que agora é uma troca. Aí ele te ensina uma coisa. Ele diz, ó, eu te apresentei isso. Aí tu diz, não, isso aí eu não gostei.
24: Ele
26: eu gosto
24: fala,
26: mais.
24: E aí, neném, por que a gente nunca teve uma
26: eu
24: história?
26: Eu gosto mais disso aqui. Fala. Tem uma troca como o chat GPT, como o Gemini, as inteligências artificiais que a gente tá mais acostumado. Ele era um algoritmo antes, certo, né? Ele ia tentando interpretar, tipo o TikTok, o Reels. Agora não, agora tu pode ensinar a inteligência artificial do Spotify pra fazer a tua rádio personalizada.
0: Olha aí.
24: Tá bem.
23: Ah, mas
0: vamos ver
23: não vai,
0: o que vai acontecer.
23: Acho que não vai engajar.
24: É. Não vai enganjar.
23: Não enganja.
0: Eu
23: não
0: acho que
23: engana.
0: Em horários de música, em horários que as rádios tocam música, tá ok, que tudo bem, sofra ali um, né, um impacto. Não, nem sei se sofre impacto, mas existe uma ameaça de ameaça, digamos assim. É. Agora, em horário de talk shows como o Pretinho... E como outros tantos que a gente conhece, acho que assim
24: não tem como, em casos, né, como esse, o nosso aqui, do Pretinho, desprogramado, programas desse gênero, é muito difícil, né? Hoje, pelo menos, né, Alexandre, uma inteligência artificial alcançar o grau de criatividade, de criatividade e rapidez com que a gente faz as coisas.
0: Não, mas é que
24: aqui
0: tem uma coisa que que a inteligência artificial jamais vai alcançar, que é a sensibilidade humana, né, cara?
24: Exato.
0: Sensibilidade humana, aí. A reação humana a qualquer coisa. A inteligência artificial não vai reagir humanamente a qualquer coisa.
24: Com certeza. É isso aí.
0: Muito bem, foram estes os destaques do Pretinho Básico, 1h28. Rodaica tá quieta hoje, né, Rodaica?
24: É o trânsito, deixou ela abalada.
0: Tá mais ouvinte.
6: Mais ouvinte hoje, tá. Né? Mas tem uma historinha aqui pra contar, pra variar daqueles probleminhas que só os nossos ouvintes são.
0: Ontem
6: capazes,
0: estreou na RBS TV o
6: Inesperadas
0: 11h15. Eu, infelizmente, não pude ver, já estava dormindo.
6: Já estava recolhido,
0: já,
6: né?
0: Já estava recolhido, mas deve ter sido legal.
6: Mas pra quem,
0: né,
6: estava recolhido, a gente também tá com um canal no YouTube e pode assistir a hora que quiser, né?
0: Aí tu veio, hein?
6: Inclusive com mais episódios. A RBS, ela vai exibir alguns episódios. A temporada completa tá no @ canal Inesperadas no YouTube. Ontem a gente já entrou com o terceiro episódio. A gente está com uma audiência muito bacana lá, um engajamento muito grande, confirmando...

0: muito bacana, e a intenção é já partir para a segunda temporada e já com muitas novas ideias.
1: Muito bem, parabéns para vocês.
0: Toda
1: mais
0: quinta-feira,
1: uma vez.
0: 19 horas no YouTube e 23h15 na RBS TV.
1: RBS TV.
0: Fiz uma coisa e queria saber a opinião de você se fiz certo. Descobri que o meu cônjuge estava o quê, Rafinha? O que, que ele estava fazendo?
2: O cônjuge.
3: Traindo.
0: Estava traindo.
3: É inacreditável isso.
0: Por mais de uma vez, Rafinha.
3: Mais de uma vez? Bom, aí tem que ter o comentário do Porana.
2: Não, eu não vou comentar. Não, vou esperar a Rodaica ler.
1: Exato.
0: É, vamos entender a história.
1: Comentar
0: aí
1: o quê?
0: Eu tive uma ideia. Nós trabalhamos juntos.
3: Aí eu erro, né?
0: Com isso, eu pedi a um funcionário dar em cima do meu cônjuge. Ah,
1: um funcionário ou uma?
0: É, porque a gente tá falando uma relação homoafetiva, né?
1: Ah, ok. Agora entendi. Não, é que antes eu não tinha percebido ainda.
0: Então, eles são namorados. Tá, ele descobriu que tava sendo traído por mais de uma vez e teve uma ideia.
1: Aham.
0: Vou chamar um colega nosso aí, um funcionário, pra dar em cima dele.
1: Tá.
4: Que ideia merda. Bacana, hein? Gostei da ideia.
0: E aí eu pagaria um salário a mais pra esse funcionário, pra esse colega aí, pra fazer esse serviço.
4: Tá, eu tô livre disso.
0: E ele aceitou.
1: Olha isso, hein?
0: Não deu outra. O meu cônjuge caiu. Os dois foram para um motel e eu fiquei na frente do motel aguardando ele sair.
1: Isso. Nossa, mas ó, é querer sofrer.
5: Que sangue frio,
1: é, mano. É querer sofrer. Mas imagina o tempo que os caras ficaram lá dentro, a cabeça dessa pita, como é que ela foi.
5: Pagou pra um cara dar em cima do teu namorado.
4: Não, pera, mas quando
5: na frente do motel esperando.
0: Isso, é porque, né? Porque tu queria produzir o flagrante, né?
4: Não, mas
1: a partir do momento...
5: Não, Rodaica, entrou.
0: Gente, a pessoa que trai, ela nega, tá? Vai estar morta no cachorro. Esticada, vai ter um respiro lá, vai dizer, não, eu não fiz nada.
1: É, fica
0: não,
1: a dica,
4: é que pra mim o que pegou é o mal-caratismo.
0: É que mas peraí,
4: o mal-caratismo do cara que foi contratado pra fazer
1: isso. Exatamente!
4: Porque assim, chamaram pra pintar a casa, vamos passar o reboco.
1: Exatamente!
4: Ele foi lá,
1: cara.
4: E ele fez o serviço.
3: Mas se bateu,
0: Olha só, ele não tem nada a ver com isso, ele não é um traidor, ele foi contratado.
1: Ele não
0: pra
1: precisava
0: fazer
1: ir ao motel.
4: Não, ele tinha que, na hora que tava tocando, chega.
1: Isso, é agora.
4: Aí
3: mas culpado é o Magrão, tá
0: a
3: traindo, vocês são loucos.
0: A combinação foi essa. Quem é culpado na história é quem trai. Não é o parceiro. Vocês não
1: entenderam o ponto. Vocês não alcançaram o ponto.
4: A gente tá pegando a pessoa que foi contratada, o terceiro, tá? O fora do casal.
0: Tá.
4: Ele foi só pra dar em cima. Ele não tinha que consumar o fato.
0: Tinha, foi o pedido da pessoa.
1: Ah, não, mas daí tá lá.
0: A pessoa pegar a situação acontecendo.
4: Mas entrando no motel,
1: precisava entrar.
0: Qual era
1: no
0: a primeira coisa que o marido ia dizer se ela pega antes dele entrar no motel? Não, mas eu não ia fazer nada. Não, mas eu ia largar o cara ali dentro. Não, mas eu só tô dando uma carona. Ele ia trazer 59 desculpas e ia ficar o dito pelo não dito.
5: Ah, eu ia até a porta e
0: gente,
5: saía.
0: Homem é assim. E aqui são três envolvidos. Eles conhecem muito
3: eles
0: bem.
3: Eles têm tudo a cabeça igual. E outra coisa, dá com um pouco o Magrão bateu a tardeza com o cara.
4: O cara não sabe se o cara é ou não.
1: É óbvio que é isso.
0: A história continua, vocês nem ouviram o resto.
1: Tem razão.
2: É, eu gostaria
0: peguei os dois saindo do motel. Parei o carro e acabamos tudo. Que era o que o cara queria, pegar no flagrante.
2: Tava arranjando um motivo certeiro pra se separar.
0: E aí, sabe o que aconteceu?
1: O que aconteceu?
0: Os dois estão juntos até hoje.
3: Tá aí, ó.
1: Puta merda! Os outros dois...
3: A história de amor
1: legal. O marido e o cara contratado.
0: Ou seja, a gente ficou 7 anos juntos e ele botou toda a história no lixo pra ficar com o cara que eu contratei.
2: Mas, aí, mas tu foi lá e contratou.
1: Assumiu o risco.
2: Assumiu o risco, querido.
0: Ele assumiu o risco, não, e talvez não esperasse que isso fosse acontecer, mas aconteceu. Só que também tem o seguinte, né? Se os caras ficaram junto ou não, é o de menos, porque já tava decidido a terminar
2: o flagrante. Eu tenho certeza que isso nunca aconteceria com o Rafinha, por exemplo.
4: Ah, isso aí foi trairagem.
5: Claro que não, ele não ia aceitar o dinheiro.
0: Eles se apaixonaram,
2: não, o Rafinha não gosta de homem.
1: Exatamente. Não, agora vamos antes de entrar na palhaçada, vamos voltar pro caso.
0: Só deixa eu dar o último recado aqui do
2: Rafinha não transa homens.
0: Que ele diz assim, abraço e gordo Léo, teu show é muito bom.
1: Que legal, hein?
4: Muito obrigado.
1: Teu show no Magrão.
5: Mas tu perdeu uma parte do público. Ah, ele perdeu agora.
0: Ou leva os dois aí daqui a pouco.
4: Mas
0: né?
4: Leva outro.
0: Isso do amigo.
4: Obrigado, meu amor. Enfim, obrigado. Beijo no coraçãozinho.
1: Que loucura.
0: É, gente.
1: Imagina a cabeça desse magrão hoje. Bah, que cagada.
0: Olha,
1: que eu fiz.
0: Olha, eu vou dizer um negócio pro nosso ouvinte.
4: Ele gera acordo.
0: Uma palavra pra resumir.
3: Uma palavra.
0: Livramento. Sabe por quê?
5: Uruguaiana.
0: Se os dois não tivessem ficado juntos e o cara que te engana ainda quisesse estar contigo e seguir te enganando,

0: Porque tu sabe que depois de uma vez faz mais 5 mil vezes e segue negando.
1: Não é a regra.
0: Se eles não tivessem tido uma história e fossem ficar os dois juntos, talvez ainda tu cedesse um retorno a uma pessoa que não te merece.
1: Tá bem.
0: Então este é o motivo pra tu não voltar, pra tu não te sentir inclinado a passar por cima de tudo, passar pano e voltar com o cara que tava te traindo. O cara foi lá e te traiu com um colega de trabalho, que é motivo maior do que esse. Deu, acabou, beijo.
1: Tá bem.
0: Livramento. Livramento.
1: 26 minutos para as duas. Vamos ver aí, Rafinha. O que vem dessa cabeçola?
2: Sincericídio. Diori. Começa com o Diori. Quando é que vai?
1: Diori tá em Portugal de férias, cara.
3: Londres.
1: É Londres aí, agora?
4: Cara, é Londres, né, cara?
2: Diori, espera o programa começar, depois solta as tuas piadinhas. Vini Moura. As piadas com animais, tudo bem. Agora, esse teu novo personagem não tem engajamento com o programa.
5: Diego!
2: Adams! Tá complicado, negrão. Às vezes até esquece de te apresentar. Lelê, cuida mais da saúde. Ninguém merece ficar ouvindo os teus sons exóticos no programa. Gomes, alguns destaques já se repetiram. Não custa procurar alguns novos. Rafinha, quando for âncora, tenta ser empático com os colegas e não fica mexendo no celular. Porã, é igual a Marina Silva, aparece só por um período.
3: Porque ela aparece só de 4 em 4 anos.
5: Ela surge, você apresenta.
0: Ah, nós estamos falando da política. É, tá.
2: É um comparativo. Rodaica, agora com o programa só de mulheres que você comanda, aliás, por mérito, não transforma o Pretinho no Roda Viva. Fetter. Tu és um gênio do rádio, querido, um exímio comunicador, mas tenta ser mais imparcial e renova logo esse contrato e para de mimimi. Neto Fagundes, quando o Fetter fala, observem. Neto Fagundes, a gente sabe que não é porque tu estás dando exemplo, é porque tu já tá de saco cheio. Lembrando que é tudo entretenimento, diz aqui o Adson Máximo de Criciúma, que baita cidade, Criciúma.
6: Beijo, o Adson é o máximo, né, cara?
2: Isso aí. O que houve? Tá refletindo?
1: Tô refletindo sobre o que o Máximo disse a meu respeito. Não, Máximo, é legal a gente refletir sobre o que fala
6: o nosso
1: respeito.
6: Ele falou que tu é o Máximo, né?
2: É, ele falou que tu é um
1: exímio. E tu, Porã, tem o que pra botar pra nós aí, Porã?
5: Eu não sei o que é pior.
1: O que é pior?
5: Se eu tomar um sericídio ou nem ser citado, que foi o meu caso. Eu sou um merda.
1: Não, mas eu acho que não tem...
3: Mas todo mundo levou o pau e o do Fetter, ele é um gênio.
1: Não, eu acho que não tem. Ele não quis te falar nada.
5: Ele não gosta de mim.
1: Não, então pode ser.
6: Alguém pode não gostar de ti.
2: Não é alguém. Pode. Alguém não gosta.
0: Ele só esqueceu. Tava fazendo a lista ali e se passou.
1: Ainda não é relevante no programa.
3: Vou fazer ele mandar um só pra ti.
5: Não, deixa assim.
2: Manda esse sericídio só pro Léo.
3: 10, um top 10.
2: Vá, daí deu. Deixa o cara deprê.
6: Ah, isso aí. Manda um top 10 só pro Léo.
5: Não. A terapeuta tá de férias. Faz isso.
1: Bota aí, Porã.
6: Boa tarde, Pretinho. Os últimos programas, os destaques vão até 13h45. À tarde, até 18h45. Daí não sobra tempo pro Neto contar as piadas. Se a audiência quisesse saber das notícias, iria assistir o Jornal do Almoço. Fetter, põe um limite de 30 minutos de aniversariantes, destaques e outras besteiras.
1: Já tá posto, ele já é posto.
6: Dos ouvintes e piadas.
1: Ele já é posto.
6: Até uma e meia tem que acabar. Tem destaques que são umas bosta que esse gordo do Rafa Gomes...
1: Acho que foi ofensivo com o bosta de destaque.
2: Não, tu poderia ter editado isso, né, Porã? Mas aí a gente vê a tua trairagem.
6: O Joel de Itajaí escreveu isso.
5: Ele nem tá gordo, cara. Ele nem tá gordo, não, Gomes, cara.
2: Isso aí é ruim destaque, ele não tá gordo. São coisas diferentes.
6: Mas eu discordo do Joel de Itajaí.
5: Primeiro
6: que o Gomes é um cara super competente, profissional, de primeira linha.
1: Verdade.
6: E que os destaques, eles fazem a conversa rolar no programa.
5: É que às vezes também não acontece nada legal no mundo.
1: É ali que a gente mais debate.
3: Às vezes o cara acha que vai render. Então
6: fica tudo muito programadinho.
2: Exato. É que todo dia tem destaque, dois destaques. É difícil essa vida, eu sei como é.
3: São quatro.
5: São oito todos os dias. Tu nunca fez, tu prometeu os destaques.
2: Por cada programa. Tu tem que ter destaque no programa da 1 e das 18.
5: E quando é que vem os teus?
2: Já mandei, mando direto pra vocês um monte de informação legal.
6: Não. Tu nunca manda nada legal lá no grupo. Só manda pra
2: hoje. Eu mando no direct
1: dos guris. Até hoje tu tá devendo um roteiro pra gente ver qual é a tua capacidade.
5: Só fica mandando forte
2: hoje é 18, hoje é comigo.
6: Imagina o roteirinho do Rafinha.
1: Olha só.
2: Hoje é comigo.
1: Gomes, tu e o Léo, vocês estão proibidos de produzir material para o programa das seis de hoje, que é o Rafinha, que acabou de assumir no ar, que vai fazer
3: a programação. Tá, mas não. Todo o material, tá, só o destaque.
2: Só o destaque. Eu não vou ir atrás de aniversariante.
5: Tá, os destaques são dele, então, beleza.
1: Os destaques são teus.
5: Então tá.
1: Os destaques são mais do que isso. São Quem vai abrir o destaque é tu.
2: Com certeza.
1: Então tá.
0: Mas, gente, hoje em dia é muito fácil fazer isso. Desculpa dizer isso pra vocês.
2: Não, mas é...
0: Quando eu comecei a trabalhar em produção na minha vida, não existia internet.
1: Ponto. Não, ok, ponto. Tá aí.
0: Ponto, acabou.
1: Perfeito, perfeito.
6: Continuou o Manac da Rádio Gaúcha.
1: E não pode usar IA.
0: Taca, taca, taca. Não, pega o telefone, isso. Liga pra 259 pessoas até alguma saber. Transforma aquilo ali num texto.
5: Tô contigo, minha irmã. Hoje que
0: interpreta pra
5: a
0: população conseguir compreender o que tu tá dizendo.
5: Minha irmã, tem razão. Qualquer imbecil hoje faz...
0: Não, imbecil também não faz. Não, é... Porque de imbecil o mundo tá cheio, eles não conseguem interpretar uma linha do que faz numa rede social.
3: De imbecil nós vamos descobrir assim,
0: tem
3: se
0: que saber, tem que saber. Hoje em dia se faz curadoria de conteúdo.
5: Não, a nossa equipe de produção é um fenômeno.
0: É um fenômeno.
5: Pô, o crente.
1: Tá, olha só.
2: Pode abrir um precedente, vai estourar aqui.
5: Procedente.
1: Preciso colocar um e-mail aqui.
2: Eu preciso de companhia.
1: Que é bem interessante.
0: É um problema?
1: É um problema. Problema do nosso ouvinte. Não divulguem meu nome, caros amigos. Sou de Caxias do Sul, tenho 35, minha esposa 32. Estamos casados há 10 anos. Já passamos por muita coisa juntos. E eu não estou falando de traição ou grandes brigas, mas de dificuldades da vida adulta, como... aperto financeiro, problemas familiares, inseguranças e tudo aquilo que um casal enfrenta enquanto constrói sua vida.
0: Normal.
1: Até agora tranquilo, né? Todo mundo conhece isso aqui. Há cerca de 4 anos... Tivemos uma perda familiar e, vírgula, depois disso, vírgula, minha esposa mudou. Escreve muito bem o nosso ouvinte.
5: Eu ia falar justamente isso.
1: Ela era carinhosa, alegre, sorridente, parceira... Nossa relação era leve, tínhamos intimidade, carinho e uma vida sexual normal. Ela se tornou fria, amarga, irritada, nada quer, tudo incomoda, até coisas simples de casal como um abraço mais carinhoso ou um tapinha na bunda de brincadeira, ela já não gosta mais. O que que tu falou?
0: Qual é a idade que ela tem?
1: 32.
0: Eu ia dizer que talvez fosse menopausa, né? Mas não é.
1: Quando ela quer, eu aceito sempre, porque parece que é a única oportunidade do mês que eu vou ter.
0: É, tá, tu tá aí pra isso.
1: Já conversou. Como é?
0: Ele tá ali pra isso, né?
1: E ela tá pra quê?
0: Pra guardar a oportunidade do mês, pra oferecer a ele a oportunidade do mês, que é o que ela tinha ali pra dar.
1: Ela diz que me ama, já conversei diversas vezes sobre isso com ela, mas nada muda. Ela diz que gosta de mim, mas que simplesmente não sente mais vontade. E eu confesso que isso está abalando minha autoestima. Me sinto mendigando carinho, sexo e atenção dentro do meu casamento. Já pensei em separar algumas vezes, mas temos um filho de 6 anos e isso pesa muito. Também já pensei em procurar alternativas apenas para matar minhas vontades, mas ao mesmo tempo me sinto culpado só de imaginar.
5: Então é o 5.
1: Queria muito ouvir a opinião de você sobre até onde vale insistir e como ajudar alguém que parece ter perdido a vontade de viver um relacionamento amoroso. E como não deixar um casamento morrer aos poucos... mesmo ainda existindo amor entre os dois. Abraço, sou ouvinte de vocês desde 2012. Oh, que baita e-mail aqui do nosso ouvinte, hein, cara? Baita e-mail.
0: Qual foi o acontecimento que gerou a mudança?
1: Que foi uma perda familiar.
2: Depressão. Não sabe o que foi.
1: É, mas aí não se sabe qual é a perda, né? Mas enfim, cada um com as suas perdas, talvez possa ser depressão mesmo.
0: É que as pessoas carregam traumas, situações que vão vivendo ao longo da vida, muitas vezes até que aparecem depois de um tempo e tu não sabia que estavam ali. E isso pode fazer com que muitas coisas do teu comportamento, das tuas nuances... sofram alterações. No caso dela, foi essa questão afetiva, porque provavelmente ela teve um trauma que mexeu muito na afetividade dela. E aí isso ficou preso, né? Tô falando aqui numa linguagem bem esdrúxula, porque isso é uma coisa que um psicólogo, um psiquiatra
1: talvez
0: tem que conduzir.
1: A instrução mais acertada seja, né, encaminhá-la ou sugerir a ela, né, que procure um auxílio psicológico.
0: E às vezes até fazer isso um mochilão é uma questão para a mulher. Né?
3: Pode dar
0: uma
3: saída. E ele também,
1: fundir,
3: né?
1: Oi, o que é um mochilão?
2: Fazer um mochilão, né?
3: O que tem a ver?
2: Viajar sozinho um pouco, se parecer.
1: Cala a boca!
2: Não, é uma baita ideia.
5: Ou convidar ela para comer um fundi, tomar um vinho. Às vezes é isso que falta no relacionamento.
1: Tem razão, Ivan.
2: Tu acha que o cara não fez isso nenhuma vez?
0: Eu acho que é um conjunto de coisas e não são ações assim tão simples. Às vezes são coisas mais complexas. É que às vezes até para a pessoa aceitar que precisa buscar um profissional e se tratar, é um problema. Não é todo mundo que enxerga dessa forma e está disposto.
1: Sim.
0: E eu acho que quando a pessoa entra num processo de depressão, ou no caso dela, que ela já não tem mais tanto interesse pela vida, tu fica tão afundado dentro daquilo ali que tu nem te imagina buscando uma ajuda. Tu não tem nem essa energia, nem esse desejo mais. Da mesma forma que ela não tem nenhuma atração mais por ele, ela também não tem o desejo de buscar ajuda, porque ela está inserida num contexto muito ruim. Sim. E aí é difícil como ajudar essa pessoa. Eu acho que realmente é ajuda profissional que precisa, né? Tem que conversar com um profissional da área, talvez ele primeiro, se ela não quiser, e entender o que ele pode fazer para ajudar. Porque certamente, da mesma forma que ele está infeliz, ela também está, né? Deve estar feliz agindo dessa forma, deve estar difícil para ela,
1: ela também.
5: Quando nós perdemos o pai, nós demoramos 2 meses e com a ajuda profissional a gente conseguiu.
1: Nós, tu e a tua família, tua mãe. Tem irmãos, Ivan?
5: Tenho, mas não converso.
3: Tá, mas qual a ajuda profissional?
1: Qual foi a ajuda profissional que vocês buscaram?
5: Um detetive.
1: Pra quê?
5: Porque ele tinha se perdido. Aí encontramos ele no Mato Grosso.
0: Aí ele voltou. Não é uma perda de falecimento.
5: Não, ele saiu pra buscar cigarro.
3: Entendi. E aí nós perdemos o pai. Ah, tá.
1: Certo.
0: Eles perderam o pai. Na verdade, se o pai
1: se perdeu,
0: saiu,
1: né,
0: pra buscar cigarro e não voltou, o pai não se perdeu.
5: Aí quando ele voltou.
0: Ele só tomou um rumo.
1: Se encontrou, exato.
5: Aí quando ele voltou. Deu 2 meses e aí ele morreu muito cedo.
0: Ah, daí faleceu.
5: Muito cedo, olha.
1: Que horas era?
5: 4:30 da manhã ele tomou um tiro.
2: Ah, tomou um tiro.
5: Saiu pra mim. O pessoal lembrava que ele era militar, né? O pessoal guarda, né? Quem apanha não esquece.
1: Que loucura. 14 minutos para as 2 da tarde. Vou aproveitar aqui o gancho do mochilão,
2: claro,
1: né, do Rafinha.
2: Mas que baita dica.
1: Que sugere que a nossa ouvinte vá fazer um mochilão.
0: É, de repente, pela
2: Europa.
0: Tem essa sugestão médica também, por que não?
1: Exato. Exatamente.
2: Não atrapalhe por ela.
1: O Wesley, de Bento Gonçalves, manda o seguinte e-mail para ti, Rafinha.
2: Fala, irmão. Querido.
1: Ontem o PB das 6 da tarde foi magnífico. 10 cartões distribuídos e muitas risadas.
0: Meu Deus.
1: Mas precisamos falar sobre ele, que enreda, tumultua a qualquer frase dita por outro integrante, aquele que não sabe quando nasceu a geração Z. O soldadinho de brinquedo.
2: Hoje eu vim fardado.
1: No minuto 49:30 do Spotify, o Lelê alerta o pessoal sobre o ciclone, que aliás foi forte.
2: Foi.
1: E suas consequências. E então o Miniman solta. Não dá pra fazer paraglider.
3: Não é possível que ele falou isso.
5: Alô?
0: Que horror.
1: Eu morri de rir sozinho no trabalho, meus colegas não estavam entendendo nada, eu não conseguia explicar o que tinha acontecido, cara.
3: Eu não ouvi.
1: Manda aí um que privilégio, Lelê.
0: Que privilégio, Lelê. Lelê não tá no programa, é um privilégio, né? Pra ele,
1: dele,
0: caso,
1: óbvio,
0: né?
1: Tá, e moçado. Manda aí mais um abraço pro teu público que a gente gosta.
2: Ah, um carinho especial, meu público. Amo você, gente. Contem comigo.
5: Pra quê?
2: Pra o que precisar, né?
5: Ah, claro. Faz isso.
1: Você não conseguiu mandar um boné pro cara que tava contando com o boneco.
3: Dinheiro emprestado.
1: Wesley, de Bento Gonçalves. Valeu aí, Wesley. Porra, tá com algum problema que a gente pode te ajudar, por exemplo?
5: Não, brigou aí, cara. Não, mas é que muitas vezes eu te entendo.
3: É que não fica legal na live.
1: Me entende agora,
2: tá na live,
1: né,
2: porra? Respeita a audiência, né, porra?
5: Tava tudo bem. Sim, desculpa, Rafael.
2: Tu tava na live palestrando ali, o programa rolando. Aí é sacanagem.
5: Não, tô palestrando, querido.
2: Amarelo, Fetter, faz favor.
5: Tu não avisa.
3: Ah, o Anel tem razão.
5: Amarelar,
7: se quiser, tá tudo certo.
5: Pessoal,
7: porque às vezes
5: aí
7: entram uns assuntos que estragam o dia do cara.
5: O pessoal em Floripa não sabe que dá umas duas tem o Pretinho? Eu tenho essa dúvida. Porque todas as tretas acontecem contigo.
1: Deixa
5: é dar umas
1: eu te dizer,
5: duas.
1: Não é só em Floripa.
7: Não é só em Floripa, cara. Não é só em Floripa. O pessoal não sabe que há 19 anos eu tô no ar essa hora.
1: Que loucura.
2: Pulou dois, né? Pulou dois.
1: 12 minutos. 12 minutos.
5: Olha, gente.
1: Para as 14h. Como passa rápido, infelizmente passa muito rápido.
2: Quando a gente se diverte, né, Alexandre?
3: Quando a gente está com os nossos amigos.
1: Isso.
3: Com as pessoas que a gente ama.
1: Isso. Como é rápido. Ivan, tem uma piada, Ivan?
5: Tenho.
1: O que é que você falou?
2: Não, achei que ia chamar o Rodaico.
0: Não,
3: quer apresentar?
1: Eu já chamei duas vezes,
7: quer,
1: o Rodaico.
7: Quem sabe tu vai para o Ancoragem.
1: Quer ancorar? A 6?
2: Alexandre, eu tô aqui, soldado no quartel para trabalhar.
5: Não, mas ele vai...
1: Ah, é, tu vai trazer os destaques. Eu preciso estar aqui para te chamar para dar os destaques.
2: Fica tranquilo. Olha, tu tá abrindo.
1: Hoje, essa cota em aberto que nós temos aqui no Destaques vende. Hoje vende.
2: Com certeza.
1: Hoje a cota vende.
2: 3 destaques, eu trago 3.
1: Pode ter certeza.
2: 3 impactantes. Não essa coisa solta aí.
5: Uhum. São 4.
2: Não, eu vou trazer 3.
1: Não, deixa ele fazer. São 4, tá? São 4.
2: Às vezes tu pula, né?
1: Aí é prerrogativa minha de escolher 3 ou 4.
2: Eu vou botar um bem ruim que tu vai pular. Vai por mim, tu vai ler 3.
5: Ah, o famoso boi de piranha. Tem que ter um boizinho. Os caras botam os
3: papos. Não, tem que ter. Às vezes tem 4 notícias boas, eu guardo uma pra 6.
5: Claro.
2: Olha
5: claro.
2: Aí, viu?
3: Claro.
5: Não, tem que ir. Às vezes acontece nada.
3: 4 notícias boas, uma parece ruim. Aí tu bota 3 boas e uma ruim, ele
2: é o efeito
3: ruim.
2: Team leader, é um monte de cara bonito e um feio. Ele vai parecer bonito.
3: É isso aí.
5: Isso.
3: Tu nunca pode andar com os feios, tem que andar com os bonitos.
1: Claro. É o efeito o quê?
2: Team leader.
5: E que nem com o gordo.
2: Os líderes, né, de torcida, e tu bota um feio ali no meio e parece que ele é bonito. No meio de todos bonitos.
1: Não, não. Como é que tu falou o nome, Dudu?
2: Team leader.
1: Não, team leader. É cheer. Cheer leader.
2: Não, é team leader, cheer. De time. Team leader.
1: Não, não.
5: Team leader. Nossa, mas não faz sentido nenhum o que tu falou.
1: Fala tu pra ele. Ele não acredita em mim. Fala tu pra ele, Gomes.
5: Team leader.
3: É cheer leader.
2: Cheer leader. Falei a piada, não.
5: Acabou, tu roubou meu tempo.
1: Tu roubou o tempo do colega.
3: É que nem gordos, gordos andam junto, porque daí o menos gordo parece magro.
2: Não, isso não.
3: Claro que sim.
0: Daí prejudica.
5: É, eu ando com gordos agora.
3: Que a gente é amigo.
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0: Estamos de volta com Pretinho Básico.
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0: Voltamos com o Pretinho Básico para mais um tiquinho de Pretinho Básico. 3 minutos para as 2 da tarde. É, acho que a gente já botou tudo que tinha. Olha ela. Nada.
8: Quem tem medo, cara.
0: Nada.
9: Pare, não vai meter essa.
10: Mas sabe o que eu já gostei? Que?
0: Desculpa. Fala no microfone, colega. Rádio, microfone. Fala.
9: Agora tu foi grosseiro.
0: Não tá, não pega. Esse aí é tem bem pertinho. É pra o quê?
11: Eu irindo embora?
0: Porque tu acha que eu vou te expulsar?
11: Sim, porque depois do amarelo vem o vermelho. E daí o azul não vai dar tempo, que já vai terminar o
0: Exatamente.
11: Programa.
0: Exatamente, boa. Só por isso, só por essa noção
11: é o vermelho.
0: Do cartão azul, eu não vou te expulsar.
8: Não, Roda, não acontece. Esse lado não acontece.
0: Por ter, chegado depois do
8: As
0: programa começar de novo.
8: Daqui.
11: É esse cantinho aí.
8: Não, esse canto.
9: Um dia a gente vai trocar e a geografia vai pra ali, pra ver o que acontece.
11: Eu acho.
0: Pode ser hoje às 6 da tarde. O que vocês acham?
10: Já que as funções vão estar todas invertidas.
0: Ah, é, já que vamos estar
9: Então vai ser isso aí, nós vamos pra lá e falar de planta.
0: Então vamos dar-lhe aqui na escolha do craque do episódio. Porazinho, tá tudo bem, Porazinho?
12: Tá tudo bem, claro que tá.
0: Tudo bem.
12: Tudo ótimo.
0: Cara de Mal, poderia ser só uma pizzaria temática, mas é a Cara de Mal, a pizzaria que você encontra em Gramado originalmente e em Porto Alegre, no Boulevard Laçador. Pode sair votando então, Porã.
12: Hoje eu vou votar no Gordo Léo.
9: Porra, não fiz nada hoje.
8: Agora não tava focado.
9: Aí é um bom
8: grosseiro. Ele focou no início ali, no comentário dos aniversariantes. Foi muito bem ali.
12: Acho que o Gordo foi bem.
9: Obrigado,
12: não fez muita coisa.
0: Tu, Gordo Léo, vai votar em quem? O que é que o Ivan vote?
9: Eu gostaria que o Ivan votasse.
0: Então deixa o Ivan votar.
9: Olha só, primeiramente eu ia votar em ti. Tá. Mas...
0: Mais o quê?
9: Errar.
0: Mais ou mais?
9: Errar. Mais.
0: Mais o quê?
9: Mais errar.
10: No final,
9: arregou. Eu esperava de ti. Mas, bom, pra quem vem de pijama, é o que acontece. Bom. Olha só, eu vou votar no Porano, que precisa de um voto, ver se ele se acalma e não agrede ninguém lá em Floripa.
0: Tá.
9: Porque eu tava vendo aqui o Big Brother aqui no intervalo do programa.
0: Sim, tava tinha.
9: Ele tá invocado, hein? Tá invocado. Se eu tô lá, eu já tinha que mijar todo, porque eu sou bem na bola.
0: Beleza, então tá, trocaram votos os dois. Tu, Gomes.
12: Obrigado, Gomes.
10: Ah, eu fiz a leitura labial de algumas palavras no intervalo também, eu acho que o Porã tá precisando de um voto. Mas sempre que eu gostei muito do comentário dos aniversariantes, o quadro novo do Porã.
12: Foi bom.
10: Onde ele foi eloquente sobre todos os aniversariantes.
8: Os primeiros 20 minutos, tu estourou.
10: Mapa de calor, todo
12: total,
10: no Porã.
12: É, que às vezes nos primeiros 20 minutos tu define o jogo, né?
10: Mas aí nos últimos 20 ele sumiu.
12: É verdade.
0: Exato.
12: Perdeu, porque eu cansei muito no primeiro tempo.
0: Rafinha vai votar em quem? Teve o programa inteiro pra pensar, teve o intervalo inteiro pra pensar e não conseguiu. Vou Tava pensando nos destaques das 6 da tarde, né?
8: Ah, já tenho. Vou votar em ti.
0: Tu tá metendo essa.
8: O quê?
10: Deixa rodar.
0: Tá bom, cara, deixa votar. Votou em mim. Rodaica vai votar em quem, Rodaica?
11: Vou votar em ti.
0: Por quê?
11: Eu gostei da tua performance no programa.
0: Ah, muito obrigado, então. Então acontece que eu já tenho 2 votos como Porã, é isso?
10: Isso. Exato.
0: Então em quem eu votar, não adianta nada mudar.
10: Claro que adianta.
0: Quem mais tem um voto?
10: Léo.
0: O Léo tem um voto.
9: Eu tenho um voto.
8: Aí o Ivan.
12: O Léo, então, que eu não voto. Fez nada no programa.
0: Exato, eu não vou dar um voto pra quem não fez nada no programa.
9: Como não fiz nada?
0: Porã eloquente.
9: Só porque eu vim aqui.
8: É no Porã.
0: Cara, vir não é o
9: suficiente. Mas o Porã já ganhou só por ter vindo.
0: Bom, isso é verdade. Não, mas eu vou votar na Rodaica hoje,
13: Vou estar hoje na Rodaica pra entregar o pacote completo. Não expulsem, ainda vota.
8: É isso aí.
13: Tá entregue o pacote completo. Rodaica, parabéns. Essa é a craque do episódio.
12: Não, claro que não, é verdade.
13: Ninguém mais votou nela?
10: Não. Esse é o único voto dela, então ganhou o Porã.
13: Porã, desculpa.
10: Ganhou o Porã, porque daí fica empatado tu e ele, tu não pode votar em ti mesmo.
13: Eu jamais, que nem o Rafinha, votaria em mim.
8: Ninguém jamais faria isso.
10: Não, só porque, questão de ordem. O Rafinha já fez duas vezes e a Rodaica já fez uma.
13: Já votou nela?
10: Já.
13: Tu já votou em ti, Rodaica?
11: Já.
10: Mas não, um dia tu disse, eu mereço.
11: Votado contra. Ah, pode ser.
10: Tu falou, não, eu mereço.
11: Eu já votei isso aí, contra também.
8: Eu tô muito contigo, Rodaica. Quando a gente entende que a gente jogou demais...
13: a gente fica quieto e fica esperando alguém dizer que a gente jogou demais.
8: E aí, se as pessoas não alcançam, a gente tem que mostrar pra elas. É o que, Rodaica, a gente faz às vezes.
13: Cara, olha, sério, mano, sério.
11: Eu adoro.
13: 6 da tarde, o Pretinho Básico vai voltar de novo. Volte com a gente, Porazinho. Bom fim de semana pra ti, Porazinho.
8: Tomara, né, Porazinho?
13: Não te estressa, não vale a pena, Porazinho.
12: Não vale.
13: Vamos voltar às 6 da tarde, volte com a gente.
8: Feliz Dia das Mães, até segunda, galera.
12: É, pra todas as mães, isso aí.
9: Feliz Dia das Mães, Rodaica.
13: Nem no encerramento do programa vocês me respeitam mais.
9: O Dia das Mães pra Rodaica.
12: Mas o Dia das Mães pra Rodaica.
13: Vocês me respeitam mais.
12: Tá dentro do respeito a ti.
13: Não, não tá. Boa tarde, audiência querida. Até às 6 da tarde. Tchau,
9: mãe. Já guardei, tô chegando.
12: Olha, sério, mano. Sério.
8: E travou.
9: Travou, hein?
10: Destaque, né? Eu não vou fazer destaque.
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2: Daí todo mundo tá ouvindo a melhor vibe do FM. Muito boa tarde pra você. Ah, estamos no ar com mais um Programa das Minas, ou melhor, o último Programa das Minas da semana, sexta-feira, dia 8 de maio, agora 2h08. Eu, @marina.soares, estou chegando diretamente do topinho da capital, Florianópolis, aqui do morro, gente. Dá pra ver que o dia está bem do bonitinho, tá? Tá friozinho daquele jeitinho que a gente gosta. Mas hoje o papo, eu queria perguntar pra vocês da audiência, porque vocês perceberam, vocês conseguiram entender o momento que a gente parou de entender o que, que os jovens estão falando, porque tem hora que parece outro idioma, tipo, do nada, tu para de entender. Até determinada idade tu entende e tal, e aí chega um dia que tu fala, eu não sei o que tá acontecendo, isso é português, é um código secreto. E o pior, quando tu tenta usar, fica ridículo, né, Dri? Boa tarde, amiga.
5: Não, total, fica bizarro demais, Marininha. Boa tarde, Santa Catarina. Como eles dizem, como os jovens dizem, cringe. Então hoje a gente quer fazer o dicionário das Minas e entender quais são as gírias que a galera mais nova tá falando, tá usando, tá, gente? Porque eu já me sinto uma titia. O que será que é gíria hoje em dia? Você conhece alguma? Traz pra gente pra participar por aqui também. Edna Ferretti, boa tarde, amiga. Como o pessoal vai participar com a gente desse programa que promete, hein?
6: Boa tarde, Minas. Boa tarde, Santa Catarina. Ó, gente, hoje é dia dos jovens, tá? Esse momento é todo de vocês, dos mais jovens, dos tios, dos primos, enfim, todo mundo que tá ali junto nessa situação bizarra. Já manda tua participação pro WhatsApp de Floripa, que é o 489-9188-1009, para Joinville, no 479-9249-6532, ou para o de Blumenau, que cai comigo, no 479-9249-7153. E olha, eu só queria fazer uma pequena correção. Cringe que você falou, Dri, agora já é cringe, não existe mais, já mudou, ninguém mais
5: não
6: fala cringe.
5: O quê?
6: Muda o tempo todo.
2: Não dá pra acompanhar. É porque no, a partir do momento que chegou na gente, eles param de falar. É exatamente
6: para.
2: Assim. Você, da audiência, você ouviu alguma palavra que não entendeu o que estava acontecendo? Manda pra gente, inclusive no YouTube, Atlântida SC, que é onde a gente começa. Por aqui, atração confirmada do Atlântida Celebration, Vitor Clay. Abalo psicológico. É mais ou menos o que a gente sente, né?
5: Uhum.
2: Quando começa a ouvir jovens.

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0: Tá na Atlântida e todo mundo tá ouvindo a melhor vibe do FM. Estamos de volta com o programa das Minas, sexta-feira, dia 8 de maio. E aí hoje a gente tá falando um pouquinho das gírias da geração Z, Alpha, coisas que a gente já não entende muito bem. Você tem alguma palavra que você ouviu assim e falou, gente, o que esse jovem está querendo dizer? Manda pra gente sua participação, 489-9188-1009. Gente, tem muitas coisas. Eu vou começar com uma participação aqui que vai dar um exemplo pra vocês, tá? Boa tarde, Minas. Aqui é a Thaís de São José. Eu quero a tradução de Gag de la Gag. Que? Gente, não, esse não... é muito bom.
4: Gag de la Gag.
3: Eu nunca ouvi isso. Assim...
0: É que o Divinho aí conhece Gag de la
4: ele
0: Gag.
4: Acabou de me falar. Essa reação foi ouvindo ele, cara.
0: Gente, é Gag meu de Deus. La Gag. É, como é que eu vou dizer? Gag é uma palavra em si. Gag. É fiquei em choque. É... Sabe aquele... bafão, passada. É isso. É esse pros antigos, entendeu? Aí é o gag, e aí que virou o gag de la gag, entendeu?
4: Tô muito passada.
0: Que é muito gag, é muito passada. E aí tem o gag de la gag, se escreve G-A-G, tá bom? Então, essa é uma das gírias, são gírias gays, né, gente? Essa é do mundo gay, porque tem isso, né? Tem o mundo LGBT e tem o mundo hétero. O mundo hétero tem o 6-7, vocês já ouviram essa bosta?
4: Cara, esse 6-7, então, eu fiquei maratonando pra entender e eu preciso dessa explicação na minha mesa agora.
0: Cara,
3: exato,
0: então...
3: Exato, o Divo acabou de me falar também porque eu não entendi nada.
0: Gente,
3: eu
0: então...
3: Vi que vocês postaram também no Insta do Atlântida da Floripa com a gente que um coreano fez a dancinha. Marina, por favor, venha
0: cara, traduzir. Então, um dos principais ali do BTS, é o Jimin, não sei, gente, também não conheço os caras do BTS. Mas ele fez o passinho do Jamal. E isso aí, o 6-7. Mas o 6-7, gente, ele é um meme que ele nasceu ali no TikTok e tal, que ele veio de uma música de um rapper lá, Dot Dot, 6-7, blá blá blá. Aí juntaram com um negócio de basquete, e aí virou 6-7, que não quer dizer nada, na verdade.
4: É só 6-7, literalmente.
0: É só 6-7. Sabe quando a gente falava Antônio Nunes? E dava tapa.
4: Ah, sim.
0: Tipo, não tem significado. É só adolescente sendo adolescente, entendeu?
4: Tá.
0: É simplesmente isso. Tá. E é muito difícil, porque tem muitas palavras dessas que não querem dizer nada. Mas no mundinho deles, faz sentido.
4: Agora, imagina pra uma pessoa que talvez é brasileira e morou muito tempo fora e tá voltando pro Brasil agora pra entender esses contextos sociais do momento. Mas falando em contexto... A gente tá falando sobre as gírias atuais, mas eu queria lembrar de vocês de uma época na história que volta e meia acaba viralizando algum recorte tal de uma entrevista, de algum programa de rádio, onde as pessoas falavam o português corretíssimo, de um jeito completamente diferente. E aí eu fiz um resumão aqui pra compartilhar com vocês algumas teorias da onde que surgiu aquele sotaque antigo, que naquela época era super normal. Antigamente, quase tudo que a gente tem é gravado, né? Pela TV, pelos rádios, enfim, os filmes antigos. E aí, isso não representava, de certa maneira, só a fala do dia a dia. A conversa informal não era gravada. E aí, falar bem naquela época, falar parecido com a língua escrita, é que era o... Como é que é? O gag de la gag. Como é que é isso
0: gag
4: mesmo?
0: Gag de la gag.
4: Gag de la gag. Isso que era, tipo, sensacional. O sotaque mais carregado ou falar popular era visto como um erro ou alguma falta de educação. Por isso, quando a gente assiste alguma coisa, eles estão falando o português perfeitamente. Um R super puxado. Rede Globo, lembra como é que era assim? Um negócio diferente? Então, contextos sociais da época.
0: Cara, e é muito doido como realmente a gente teve muitas fases de como a gente conversa, tal, como a gente fala. E, inclusive, eu entrei numa discussão esses dias no meus stories. Pra quem me segue lá em marina.soares, eu entrei numa discussão que tem, inclusive, a ver com esse vídeo que a Dri falou do cara do BTS fazendo o passinho do Jamal. Por quê? A gente postou isso no Instagram, @AtlântidaFloripa, com todas as praças. E aí veio um pessoal xingando, o que que a Atlântida virou? O que que é isso? Que coisa absurda, não sei o quê. E aí eu fiz uns stories falando assim, gente, então, deixa eu contar uma coisa pra vocês. Não é que isso aí é lixo, bababá. É que a gente tá velho. E aí é bom a gente se colocar no nosso lugarzinho, porque... toda geração teve essas coisas sem noção, coisinha boba. E, inclusive, um ouvinte do PDM veio me mandar mensagem assim, não, Marina, nos anos 80 não tinha esse tipo de coisa. Aí eu mandei um áudio, ô amigo, fala sério. Tinha um monte de lixo nos anos 80 também. Pensa claro bem, o teu pai, teu avô, também não achava palhaçada o que tu gostava quando tu era adolescente? E é a mesma coisa, gente. É coisa geracional, que é normal a gente achar que a nossa geração é melhor, que a geração nova tá perdida, blá, blá, blá. Isso aí sempre vai acontecer. Então, não dá pra gente ficar com esse moralismo de ai, eles falam 6-7, olha que babaca, sabe?
3: Exato, porque também é muito saudosismo, né? Tipo assim, saudade da minha época, saudade de quem eu escutava, de como eu ouvia aquilo. Cara, tudo evolui.
0: Sim.
3: A vida é uma evolução. Bom dia, vamos viver o hoje, entendeu?
0: A gente muda, cara. A gente muda, a gente para de achar essas coisas legais, para de entender novidades, enfim. Mas eu lembro também que quando eu era mais novinha, eu também falava várias coisinhas que hoje em dia são bem vergonhosas. Gente, os depoimentos do Orkut, breguíssimo, breguíssimo. Mas a gente botava cada letra de uma cor. E aí botava uns H no fim, sem motivo nenhum. Botava um O maiúsculo, outro minúsculo, um H. E aí cores, e aí emoticon, que era assim que chamava, não era emoji, era emoticon. Então assim, a gente sempre foi meio casqueirinho, né? Adolescente, ele tem isso inerente na sua vida, né, Edna? Eu acho que faz parte.
4: Com certeza. E assim, ó, um dos pontos fundamentais que já chega a ser assim repetitivo da nossa parte. Mas a idade é apenas um número, gente. É um número. Então, se você é uma pessoa que gosta de estar aí nas tendências, você vai estar independente da idade que você tiver. Você vai ter gostos, obviamente, que foram construídos com muito esforço durante anos. Como, por exemplo, a Duda. Por questões do tempo, talvez quando ela estiver com uma idade mais avançada, ela não queira mais estar nesse ritmo de ir sempre em shows. Mas ela não vai deixar de ir num show. A Glória Maria passou a vida toda falando... Não falando a idade dela. E eu acho muito interessante esse ponto, porque ela falou, cara... Tem várias entrevistas tocando nesse assunto, mas ela falou, olha, o etarismo é muito forte ainda. Uhum, então, quando ela faleceu, a galera acabou descobrindo a idade, mas se ela tivesse falado, talvez iam tratar ela como, ah, você já tem quase 70 anos, então você não pode gostar de tais coisas. Agora, Maria passou a vida dela viajando o mundo, e não é porque o tempo passou que ela deixou de fazer isso. Então, as gírias, assim, eu acho engraçado as diferenças, porque realmente, pra gente... Foi de um dia pro outro e tá muito fresco na memória ainda. Então, agora quando vocês trazem a Duda, principalmente a Marina, que tá aí perto das meninas mais jovens, quando trazem essas gírias, a gente lida com isso com bom humor. Por que não lidar com bom humor também com outras questões da vida? Quando você vê alguém sendo jovem ou alguém falando de uma maneira mais jovem, não pegue no pé, sabe? A pessoa escolheu falar daquele jeito. Tá tudo bem.
0: Sim. E às vezes a gente vai achar meio bobinho mesmo, mas é uma fase da vida, sabe, gente? Todo mundo teve a sua fase da
4: vida
0: bobinha. E faz parte da gente. A gente faz essas coisas e é legal na época, entendeu? É parte de quem a gente se torna. Eu acho que o meu maior medo é me tornar uma pessoa mais velha chata. Sabe, aquela que critica tudo, que não aceita nenhuma mudança no mundo, nenhuma cultura nova. Ah, sei lá. Eu agora tenho 60 anos e eu acho um absurdo as crianças indo e fazendo passinho do Jamal. Pô, não, sabe? Eu não quero ser essa pessoa. Morro de medo, Dri.
3: Gente, seguinte, quando eu assisti a Bob Esponja, eu achava o Lula Molusco um porre. E eu, aos 25, me tornei o Lula Molusco. E eu acho que
4: deixou de gostar do Bob Esponja, não.
3: Não, exatamente, entendeu? Eu acho que essa é a vida. E olha só, conhece um tal de Henrique Silva aqui, Edna?
4: Conheço.
3: Então, ele colocou aqui no YouTube. Fiquei muito confuso quando li pela primeira vez PPRT. Aí a Luísa respondeu
4: Nossa,
3: aqui que
4: sim.
3: Significa papo reto. Pra mim é PowerPoint, gente.
0: PowerPoint? Não, isso é PPT, amiga. Isso é PPT.
3: Mas é que é mais próximo do que papo reto, entendeu?
0: Pois é, mas é papo reto.
3: É muito mais próximo.
0: Tem muitas palavras assim que a gente fica perdido, né? Inclusive, vocês já ouviram Delulu? Já ouviu? Não.
4: Delulu já ouvi, já.
0: E tu, Dri, nunca ouviu Delulu?
3: O que é isso?
0: Cara, é que
4: Delulu
0: assim,
4: das ideias.
0: É uma coisa que vem de outra, né? Delulu vem de delusional, que é uma pessoa... Como é que traduz isso? É iludida, assim, sabe? Iludida na vida, completamente perdida, assim, vive no mundo dos sonhos, viajona, sabe?
3: Tá.
0: E aí virou Delulu. Ah, a Dri é muito Delulu, ela acha que ela vai casar amanhã, entendeu?
3: Tá.
0: Aplicação numa frase.
3: Tá, entendeu? Pode ser. E cabe, couve aí, couve,
0: gostei. Tadinha, não foi assim, amiga. Mas, entendesse? Tem esse delulu. Entendi. Só que é muito doido, porque daí tu vai falar com o jovem, e aí ele chega assim e fala, gente, eu fiquei gag dela gag, que a Adri é muito delulu. E aí tu fala, acabou a minha vida, né? Eu não sei mais o que tá acontecendo no Brasil.
4: Eu fico imaginando como é que são as sessões de terapia, já que a gente sempre fala disso aqui. Das pessoas que atendem os adolescentes, né? Deve ser bem complicado. Eu fiquei delulu das ideias porque a fulana lançou um PPRT pra mim e eu não gostei.
0: Pois é, eles
3: e
0: têm que se atualizar,
3: né? E aí depois ela foi lá,
0: né?
3: E farmou a aura.
0: É, farmou. Nossa. É farmou, miga. É farmou, não é formou.
4: O brilho sumindo.
0: É farmou.
3: Ai, perdão, fui moleque.
0: Isso aí eu acho que tem a ver com Minecraft. Eu não sei, gente, eu já tô ficando realmente senhora das ideias.
3: Tem. Nosso adolescente falou
0: tem
3: aqui.
0: A ver com Minecraft, né?
3: Tem a ver.
0: É alguma coisa assim, porque daí, tipo, ah, sei lá, pra tu fazer madeira no Minecraft, tu tem que farmar. Sei lá, gente, é uma coisa assim, é outro universo. É uma loucura, tá? Que a gente fica de fora, entendeu?
4: Eles estão deixando a gente louco.
0: Eles estão deixando a gente maluco. Mas a gente também fazia essas coisas, entendeu? A gente falando depô, manda depô. O que que a mãe ouve tu falando, manda depô? O que que é isso? O que que tá acontecendo? E era o depoimento do Orkut, né, gente? Todo mundo faz isso. Temos um áudio por aqui, bora ouvir a nossa audiência querida.
5: Fala, minas.
0: Oi.
5: Tudo certo?
0: Tudo bem.
5: Tem gírias que não saem nunca da moda, né? Uma delas é, e aí, magrão? Tudo certo.
4: Aí, magrão é boa.
5: Ou senão, e aí, do? Não sei o que quer dizer do, mas enfim. São gírias, né? Que o pessoal utiliza muito. E é isso, né? Vida que segue. Valeu, beijo. Vocês são top, hein?
0: Querido.
4: Valeu.
0: Gente, recebemos aqui uma participação que o cara tá uns 20 anos atrasado. Que ele mandou, fala, minas, boa tarde. Até hoje eu não entendi o meme do fazer uma sopa pra nós. Pô, nego, isso aí faz
4: Meu
0: um
4: Deus.
0: Tempo, cara. E aí...
4: Faz aí uns 5 anos.
0: É, o que eu vou te falar, assim,
4: mas...
0: é que tem a ver com drogas. Amiga, eu acho que faz uns 15 anos.
4: Faz uns 15, eu

0: façam ProArt, não usem.
1: Para o centro.
0: Mas, para mim, sempre foi o quê? Vou fazer uma coisa aqui para a gente estar se alimentando. Então, era uma forma fofa de falar: vou fazer uma sopa para nós.
1: Ah, entendi. É que no caso, o vídeo em si, o cara, ele tá meio ilícito, assim, ele tá fazendo coisas ilícitas. Aí
0: Eu achei
1: tem
0: que
1: uma
0: ele tava usando a
1: fominha, né?
0: panela de pressão pra fazer a sopa mesmo.
1: Não, amiga, eu só
0: Larica
1: entendi isso
0: mesmo.
1: depois de velha mesmo, que é um
0: Tururu!
1: babado fortíssimo, na verdade. Temos áudios, bora ouvir nossa audiência.
2: Fala, Minas, tudo certo? Boa tarde para vocês aí.
0: Tarde.
2: Que nem agora falando em gíria geracional, digamos assim, um bom exemplo na minha época era o tipo, que hoje é falado, acho que por Deus e o mundo. O tipo na minha época, meu Deus do céu, era o final do mundo. Tu ia ser um Zé Ninguém, um mendigo. Pelo menos na minha família era assim, né? Se eu usasse o tipo em uma frase, meu Deus do céu, eu era o vagabundo, o vendedor de ilícitos da família.
1: De
0: Meu
1: ilícitos,
0: Deus.
1: muito bom. Cara, é muito doido esse negócio de gíria, né? E antes do show do intervalo, eu queria perguntar para nossa audiência se vocês sabem, e para as minas também, o que significa tudo azul. Você sabe, manda pra gente. 489-9188-1009. Vamos com Mystical Magic. Ih, Benson Boone. Bora pro
0: Eu tô
1: YouTube
0: saindo de
1: Atlântida
0: uma crise de meia-idade aqui desse episódio.
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0: O programa das minas, em seguida volta.
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12: 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Tá na Atlântida e todo mundo tá ouvindo a melhor vibe do FM. Estamos de volta com o PDM, nosso querido Programa das Minas. Hoje com a temática gírias da geração Z barra alfa. Porque agora a geração Z também já é bem adultinha, na real. Agora já virou geração alfa. Tem algo que você ouviu esses últimos tempos e não entendeu nada? Manda pra gente, 48991881. 1009. Temos áudios aqui. Bora ouvir nossa audiência, como sempre, claro.
13: Fala, Minas. Eu escutei uma das minas aí falar, que eu peguei a conversa meio por cima, que o cara falou que na época dele não existia essas coisas. Claro que existia. Deixa de ser tongo, piada e bosta. Desculpa o palavrão. Cara, no meu tempo de moleque, de adolescente, nós tínhamos um jeito escroto de andar. Andava tudo largadão, assim, tipo, calça da Angels lá no meio das pernas. Chegava pra cumprimentar os caras, deixava a mão molinha assim, ficava batendo no peito, falava, tinca de galinha.
12: Quê?
13: Esse piá não entende de nada. Esse piá tá fora da casinha. Então, quer dizer, a língua do P. Tempo de colégio, nós ficava falando a língua do P. Vocês já falaram a língua do P, Minas? Tenta aí, eu quero ver vocês falar uma palavra, uma frase na língua do P.
12: Não sei. Tardes. Nunca aprendi. É, amigo, eu nunca aprendi. E ele me fez lembrar de uma vergonheira que eu acho que era padrão ali em 2010. Calça saruel. Vocês usavam calça saruel?
14: Sim.
15: Saruel.
14: Usei muito, muito.
12: Ai, gente,
14: usei.
12: Que coisa horrorosa. Eu tenho felicidade de nunca ter usado uma calça saruel.
14: Vestido balonê.
12: Ah, isso aí é fofo. Também. Voltou pra moda, entendeu? Inclusive. Voltou pra moda.
14: Mas saruel, balonê, pra mim, podia ficar lá em 2013. Eu acho tão feio esse balonê. Horroroso.
12: Ah,
14: bolero, então, é gente.
12: Ai, bolero. Gente. Bolero, coisa mais inútil do mundo. Serve pra nada.
14: Não tem sentido.
12: O bolero não serve pra nada.
14: Em real, mas assim, ó. Só pra mim, né? Que eu era evangê, daí eu não usava regata, eu usava aquilo. Pra mim serviu, mas assim, jamais usaria de novo.
12: Horroroso.
15: Gente, e eu contar uma pra vocês. 2020, 2021, 2021. Não faz muito tempo. A Titi aqui foi lá e comprou o quê? Um bolero de tigrinho, pelinhos.
12: Ai, não.
15: Para usar. Usei uma vez, daí eu falei, nossa, tô passando vergonha, nunca mais usei daí.
12: Ai, que horrível, gente. Ai, é horrível isso. É horrível.
14: Ai,
12: são muitas modinhas. Inclusive, uma modinha que existe hoje em dia é chamar meninas que só têm amizade com homem de pick me girl. Vocês já ouviram isso? Pick
14: não,
12: me
14: já.
12: Girl.
14: Não.
12: Não conhecia, Adri? Então,
14: não.
12: Pick me girl é basicamente um termo dos Estados Unidos, ali da língua inglesa, pra chamar a menina que é... Pick me quer dizer me escolhe, né? Então é aquela menina que ela quer fazer de tudo pra chamar a atenção dos homens. Então naquele grupo de homens, na escola, no trabalho.
14: Tipo, ai, eu sou baixinha.
12: É, aquela, ai, eu sou baixinha, Pê, para. Ai, olha o tamanho que fica o teu moletom em mim, sabe? Ela quer chamar a atenção, ela
14: diz
12: que...
14: Eu falei com a tua namorada, Pê, o Pê é tão legal.
12: É, ela não gosta de ter amizade com menina, ela fala que só se entende com homem, ela é aquela que fica querendo dar em cima de todos da rodinha, mas ela fala que não, eles são irmãos, como irmãos pra ela. E existe esse termo, pick me girl. Eu sinto que Pick Me Girl já existe há muito tempo e que bom que agora tem um nome. Eu acho que
14: tem
12: poderia
14: nome.
12: Ter um nome em português, mas esse nome existe. Já conheceu alguma Pick
14: Talarica.
12: Me Girl?
14: Talarica.
12: Não, não. Ela não necessariamente vai talaricar. Ela só é insuportável.
14: Ela só gosta de ser desejada o tempo todo, né?
12: É.
14: E aí também de constranger outras mulheres quando ela tem a oportunidade.
15: Que no fundo ela é um pouco homem, né? O ego tem que estar sempre sendo validado.
12: Tipo isso, amiga.
15: Entendi.
12: E olha aqui, diferentemente da Pick Me Girl, também tem um termo que eu descobri essa semana, gente. Que é aquela pessoa que ela é tão, mas tão básica, ela não tem nenhum diferencial. Sabe aquela pessoa que, cara, ela não tem um hobby, ela não é, tipo, não tem nada de personalidade dela. Ela é uma NPC, que é uma pessoa genérica.
14: Ah,
12: pessoa sem personalidade. Porque o que é o NPC? É aqueles personagens que ficam andando aleatório no videogame, sabe? Sabe aqueles
14: personagens... Tipo assim, personagens... você vai jogar GTA.
12: Sim.
14: Aí tem a galera andando. Aquele povo.
12: Tá. Aquele povo que não quer dizer nada. Só tá ali de figurante. É o figurante da
14: figurante,
12: novela.
14: O figurante.
12: E aí, basicamente, é isso. Tu chama a pessoa... Nossa, ela é muito NPC. De tão básica, ela é uma NPC. O Divinho, com certeza, já ouviu isso.
15: Ele tá se identificando em todas. Eu tô, assim, ó, chocada.
12: Sim, amiga,
15: sentindo
12: porque...
15: uma idosa.
12: Existe, e aí tu vai ouvir NPC e não vai entender nada, mas é isso, NPC é uma pessoa básica, né? Também
14: gente.
12: Tem o Aura, que a gente falou, que tem que entender que os jovens falam muito e que a Adri descobriu semana passada, né, amiga?
15: Exato, mas tem várias coisas novas. O Divino tá aqui com a gente há um ano. E há um ano atrás, ele foi numa gravação comigo, onde eu estava vestida com um jeans e tava com a barra da calça, assim, dobrada, sabe? Quando a gente usa um tênisinho, o calça dobrada e tudo mais. E aí, ele olhou, assim, pra minha calça e falou, sabe que quem usa calça dobrada é porque é lésbica?
14: Oxi? Ah, não.
15: Não entendi, e cara. Que é. Eu falei, nada contra, mas tipo assim, infelizmente minha comorbidade é gostar de homem. Não sou lésbica. E aí ele falou que sim, cara. Ele falou que quem usa calça dobrada é tipo assim, lésbica. Inclusive, quando tá num mundo social aí, as mulheres, meninas usam a calça dobrada pra se entender que é lésbica e pode chegar.
16: Isso aí, coisa que eu nunca ouvi na minha vida.
14: Também nunca ouvi, novidade.
15: Eu também nunca tinha ouvido,
16: eu uso
15: gente.
16: Dobrado todo dia e eu não sou lésbica, nada também. Contra. I love Exato. Sapatonas, mas não é Exato. Meu caso, entendeu?
15: Exato.
16: Sei lá, é coisa de geração, né? As gerações Isso. comunicam. E aí eu descobri que existe o verde lésbico, que é o verde militar.
15: Sim. Descobri essa semana, cara. Eu fiquei louca com a minha amiga.
16: A Edna, eu acho que tá de verde lésbico, não tá?
15: Isso!
14: Não. Eu tô com a unha preta, tá. Mas a minha cor de roupa tá verde lésbico.
16: Verde lésbico, tu vê?
15: É, já é um verde lésbico.
16: Isso existe, gente. Isso existe.
14: É tipo a cor que eu tô na live. Se quiser ver qual é a cor, por interesse é tipo aí de vocês.
15: O verde
14: militar.
15: Ou no popularmente falado, verde vômito, né?
16: É, o verde cocô. Ele existe e virou
14: a melhor
16: um verde
14: cor do mundo.
16: Pois é, eu adoro essa cor e aí virou. Porque eu também não sei. Mas enfim, né, gurias, a gente poderia ficar 3 horas falando de gírias da geração Z que a gente não entende nada, mas a gente tem que indicar uma coisinha boa pra você, porque...
15: Que delícia.
16: Ai, deu de se sentir velho, né? Vamos indicar uma coisinha legal pra esse fim de semana? Tá na hora.
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14: Pra você curtir no fim de semana.
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16: Gente, vou indicar uma coisa muito legal hoje que eu vi no fim de semana passado. E eu amei, que é o filme Prenda-me Se For Capaz. É um filme meio velho, de 2002. E ele é um filme de crime barra comédia, assim, e é muito bom. É com o Leonardo DiCaprio. Tom Hanks, tem muita gente legal, tem outros nomes aí super famosos no filme. E aí, basicamente, o que é? O Leonardo DiCaprio, ele interpreta um menino ali de 16, 17 anos, que aí os pais dele estão se divorciando, e ele dá uma louca e resolve fugir de casa. E aí ele resolve fugir de casa, tem a brilhante ideia de começar a fingir que ele é um piloto de avião. E aí ele faz uma carteirinha falsa, ele compra uma roupa falsa, pra começar a pegar carona com os aviões. E aí disso ele vai pra outra coisa, vai pra advogado, vai pra médico. Tudo isso antes de fazer 18 anos de idade. É o Frank, tá? E aí no meio disso tem o Tom Hanks, que é o agente do FBI, que ele quer ir atrás desse homem pra capturar esse pirralho que tá fazendo um monte de M. Gente, é baseado numa história real, tá? Realzíssima. Desse vigarista. E tem um baita de um plot twist no fim. Tipo, um baita que aconteceu na vida real e ninguém acredita. Então, assim, essa é a minha recomendação. Prenda-me Se For Capaz, um filme de 2002 com Leonardo DiCaprio e Tom Hanks. Vale muito a pena. Dri, o que é que tu indica pra gente?
15: Cara, hoje eu vou indicar um livro, tá? Um clássico. Eu vou indicar Senhora, um romance urbano do escritor brasileiro José de Alencar, publicado lá em 1874. Gente, ai, eu adoro essas coisas, né? É um super clássico que, inclusive, a nova geração deveria ler, porque é interessante. E o romance narra basicamente a trajetória de uma mulher, a nossa Aurélia Camargo, que quando pobre, foi passada pra trás pelo homem que ela amava, o Fernando Seixas.
16: Não nasce depois... mais a Aurélia, né? Não nasce mais a Aurélia.
15: Não nasce.
16: Acabou
15: a fabricação aí. A Aurora. Depois de enriquecer graças a uma herança inesperada, tornando-se uma linda e rica jovem da sociedade carioca, bajulada por muitos pretendentes, a Aurélia procura se vingar do Fernando, que passava por um aperto financeiro, e aí comprou ele por 100 contos de réis, né, na época, gente. Aí, após um longo período de casamento tenso, pleno de observações cáusticas e irônicas, sem que cheguem a consumar carnalmente a união. E aí, o casal só vai conseguir se reconciliar depois que o marido compra de volta a sua liberdade, gente, devolvendo à esposa o dote recebido. Gente, é um livro muito bom. Vocês já leram esse livro?
16: Eu não, amiga.
15: Não.
16: Mas é uma
15: boa. A primeira
16: boa
15: vez que eu li foi no colégio. E, gente, eu reli ele mais umas 2 ou 3 vezes. É um livro maravilhoso. Fica de...
14: Deve ser bom mesmo.
16: Deve ser bom. E tu, Edna, o que tu indica pra gente?
14: Olha, galera, pra fechar, então, o nosso Vale o Play, nada melhor do que falar sobre a série maravilhosa da Netflix, chamada Super Mães. O Dia das Mães tá aí. E é uma série que ela foi feita de 2017 até 2023. São várias temporadas, vários episódios. E nela é retratado o quê? De uma forma bem realista, só que muito bem humorada, os desafios da maternidade moderna, carreira, vida pessoal de quatro amigas em Toronto. Tem 7 temporadas, os episódios são bem curtinhos, então a série aborda esses temas aí como puerpério, retorno ao trabalho, a necessidade de uma rede de apoio. E eu, que ainda não sou mãe, eu me amarro em assistir porque é muito divertido. Cada uma dessas quatro personagens tem uma personalidade, um jeito de viver a vida, então com certeza, se você é mãe, você vai se identificar com uma delas. E é uma série muito gostosa. Eu fico maratonando direto, então tenho certeza que vocês vão se amarrar. E é uma série boa pra você assistir assim, ó, nesse climinha gostoso de frio.
16: Que fofo! Essas são as indicações das minas. Muito bonitinhas, né? Tá na hora de ser um pouquinho cobra.
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14: Vamos lá, minas, para o nosso Fala Que Eu Te Julgo, eu quero a opinião de vocês sobre algo que estava conversando com meus amigos. A minha opinião sobre primeiros encontros é a seguinte: se você saiu com o cara que você conheceu, ele foi legal a noite toda, pagou tudo, te ofereceu carona e essas coisas, se ele faz o movimento que quer algo mais, eu acho sacanagem não dar. Não tô falando pra dar no primeiro encontro, mas se quiser, pode também. Mas tem que jogar o jogo. Essa é minha opinião e meus amigos estão me criticando. Acham que é assim ou não? Edna Ferretti, vamos ajudar nossa amiga aqui.
19: É sexta-feira, 2h51 da tarde, já estragaram meu dia com esse relato aí. Mas olha, você não tem obrigação nenhuma, se você pensa assim, boa sorte, mas não espalhe essa fake news pro mundo todo. Eu acho que as coisas têm que acontecer como elas devem acontecer. Se você tá com vontade, você vai lá e você faz o que tem que ser feito pra você mesma. Mas agora, só porque a pessoa foi extremamente legal, a gente normalizou ser bem tratada, tipo, como se fosse algo maravilhoso, ser maltratada, perdão. Então assim, tá totalmente errada, tem que aceitar a crítica e melhore.
14: Marina Soares.
16: Eu acho que assim, a gente ter gratidão, sim, a gente tem que ter gratidão se uma pessoa paga as coisas pra gente, é querida. Claro, com qualquer pessoa, independente de ser encontro ou não, gratidão. Mas gratidão, ela não tem que ser uma coisa sexual, tá bom? Então se a pessoa não quer, não tá afim... Porra, que babaquinha, né? Ai, não gostei, Dri.
14: Querida. Não gostei. E outra, assim, né? Tu só vai estar comprovando pro cara que ele tá fazendo certo, porque não sei, mas a mulher, ela meio que foi acostumada, tipo assim, se o cara foi legal, eu tenho que recompensá-lo com algo sexual. A gente não é assim, entendeu? Aí o cara vai lá e ele fala, eu sei como tratar uma mulher, eu vou lá que eu vou conseguir o que eu quero. Aí depois, no outro dia, você vai estar chorando porque nem te chamar mais ele vai te chamar, tu entendeu? Porque ele conseguiu já o que ele queria, tá bom? Então, não, amor, não espalhe essa fake news como a Edna falou, não, tá? Amigo, eu acho que é esse o rolê.
16: Isso aí que tu tá descrevendo é o job, tá bom? Então, não é exatamente o que um encontro quer dizer. E com essa, a gente fecha o nosso programa das minas. Valeu, Dri!
14: Beijo, gata, astro lá no @dritelo, @atlantidajoin. Um beijo pra minha mamãe Eliane, também, Dia das Mães é domingão. Um beijo, mami, te amo. E agora com o vibe pra Joinville em região Minas. Até amanhã, amo vocês.
16: Valeu, Edna.
19: Valeu, minas, muito gostoso. Mais uma semana aí finalizada. Eu sigo online em @ednaferretti. É claro que a minha mãezinha também tá assistindo. Então, mãe, te amo, parabéns por tudo. Feliz Dia das Mães.
16: É isso, vamos encerrar. Um beijo, mãe, também te amo. Um beijo no coração. Vamos encerrar com Anira e Marina Sena, Mandinga. Eu tô em @marina.soares. Tchau!

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1: Todo mundo tá ouvindo, esse é o nosso Vibe Atlântida que tá começando agora nessa sexta-feira maravilhosa, dia 8 de maio de 2026, quando os termômetros marcam 25 graus a temperatura por aqui, previsão de chuva forte, hein, gente? Mas ao longo do nosso Vibe a gente vai falar sobre a previsão do tempo, e é o seguinte, eu, @ Driteló, tô por aqui, sempre após o Programa das Minas, para ser a sua companhia até as 5 horas da tarde, com muita energia, positividade e alto astral. Então bora começar o nosso Vibe Atlântida daquele jeito que a gente gosta? 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Um abraço muito especial para toda a galera da Maia, viu? 479-9249-6532 é o que nos liga nessa tarde maravilhosa de sexta-feira, gente. E hoje valendo um super almoço no Terraza 1920 pra você. Então manda pra cá, eu quero o almoço do Terraza pra concorrer. Essa é a nossa palavra-chave, também já aproveita e peça o seu som, porque a bagunça por aqui do sextor, gente, tá mais do que garantida, fechou? É uma excelente tarde, Bob Sinclair, com Chiesa, abrindo nosso Vibe. Vamos!

0: É preciso, Jota Quest aqui nas ondas da Atlântida, encerrando o nosso primeiro bloco por aqui. 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Por aqui também tivemos Katy Perry com Woman's World, Golden, Hunter X, por aqui também Ray, Where Is My Husband, Shows in Texas, Ella Langley, Seven com Jungkook, O Rapa, O Que Sobrou do Céu, I Just Met, Bruno Mars e Bob Sinclair com Kiesa, lá no início do bloco I Can't Wait, pra você. 479-9249-6532 é o que nos liga nessa tarde incrível, gente. Tá dando uma chuvinha bem fraca agora por aqui, hein? Climinha de inverno pra esse fim de semana de Dia das Mães. E é o seguinte, tem prêmio pra você aqui, um almoço do Terraza 1920. 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Tô te esperando, tá bom? Já aproveita e peça o seu som. E agora, 25 minutos faltando para as 4 da tarde. A gente vai aí e já volta.
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6: 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Bora continuar por aqui. Boa tarde. Esse é o nosso Vibe Atlântida. Happy Now, baby.

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Shakira, e no pedidão da audiência, viu? Você pediu, a gente tocou. Perdi um ouvinte que pediu Shakira. Depois eu mando um abraço, viu? Aqui, ó, a Denise. Denise, beijo pra você. Essa música foi pra Copa de 2010. E essa aqui, 2006. Hips Don't Lie. É, galera, bora curtir essa aqui também. Logo, logo vai ter Jai Jai. Copa de 2026 pra você.

0: Rips Online, Shakira, Denise, duplo pra você, hein? A gente nem faz duplo agora. Foi especial pra você.
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0: E tá na hora da nossa previsão do tempo com ela, Giovana Franco. Oi, Gil, nossa colega de CBN Joinville. Tudo bem com você?
2: Oi, Dri, uma boa tarde pra você, pra todo mundo que acompanha aqui Atlântida Joinville. Chegando agora ali da nossa vizinha, quer dizer... Vocês são meus vizinhos, né? Da CBN.
0: Exatamente!
2: Pra trazer a previsão do tempo pra essa sexta-feira, pro final de semana. Ontem a gente esteve por aqui falando que ia mudar o tempo e realmente mudou o tempo, Dri. Agora, nesse momento em Joinville, 25 graus. Agora tá tendo uma garoazinha, uma chuvinha um pouco mais fraca, mas já choveu um pouquinho mais forte agora no período da tarde. Então o tempo continua instável aqui na região por conta de uma frente fria que está próxima do litoral catarinense. Isso mantém o céu encoberto com chuva e essa chuva pode se intensificar mais no período da noite de hoje. Vamos ter um vento nordeste e noroeste passando a sudoeste. A intensidade é fraca a moderada e com algumas rajadas também, a gente já tem observado desde amanhã de hoje. Então, para essa sexta-feira, segue assim. Agora 25 graus, a temperatura vai baixando um pouco e à noite pode ter mais presença aí de uma chuva um pouco mais forte. No sábado, amanhã, é um dia com essa frente fria ainda mais próxima do nosso litoral. Então, mantendo aí um dia instável, chuvoso e também frio, porque além dessa frente fria, tem uma massa de ar polar sobre o sul do Brasil. No sábado, a condição então de chuva ela é mais persistente em alguns momentos e volumosa, com totais elevados na região. Então, uma boa atenção aí nesse sentido, já que não está descartada a possibilidade de alagamentos. As temperaturas durante o sábado, Dri, não passam da marca dos 17 a 18 graus em Joinville. Então, sábado chuvoso, não passa aí dos 18 graus. Para quem não tem compromisso, dá para aproveitar para ficar aí... De cama? Como é que a gente pode dizer?
0: Aproveitar, né? A nossa casinha. Porque é aquela coisa, né, gente? Quem não tem a casa própria, que paga aluguel, assim como eu, a gente costuma falar que ficar em casa é muito bom porque a gente aproveita o aluguel que a gente tá pagando.
2: Exatamente,
0: entendeu?
2: Que durante a semana não dá, né?
0: Exatamente. Não, mas é uma delícia saber ficar em casa, né?
2: Sim.
0: Netflix, filminho, vinhozinho.
2: E agora, domingo. Domingo, Dia das Mães.
0: Yes.
2: O dia começa instável ainda ali com um pouquinho parecido com o sábado, tá. Na madrugada, pelo menos no início da manhã, um tempo mais fechado, com condição de chuva no decorrer do dia, mas essa chuva ela vai se afastando aí ao longo do tempo, porque o sol volta a aparecer, mas o dia frio continua. Temperaturas máximas não devem passar dos 19 graus. E já trazendo aí, adiantando a semana que vem, o início da semana é marcado pelo tempo instável e frio na região. E o Felipe acabou de me trazer um cafezinho. Muito obrigada.
0: Ah, terminou a previsão do tempo. Divo, tu já vai. Sextou, né, vida boa? Ah, bonitinho. Vai lá então. Vai curtir o seu feriadão de friozinho, Divo. Obrigada, viu? Obrigada por hoje. Amo você. Se cuidem, se comportem. Não quero receber nenhuma notícia que você tá aprontando no meu WhatsApp, hein? Nem no meu Instagram. É cafezinho Brasil Itália agora pra encerrar a nossa previsão do tempo, porque esse fim de sexta e fim de semana pede um cafezinho de primeira. A Brasil Itália tá sempre com a gente. E Gil, agora, deu por agora na previsão do tempo, acabou, né?
2: Acabou.
0: Então, bora aproveitar o nosso café
2: Brasil
0: Itália.
2: Bora aproveitar o cafezinho, bora aproveitar.
0: Valeu, Giovana Franco, sempre trazendo as informações da previsão do tempo por aqui. Na segunda-feira ela volta com mais atualizações para a semana que vem, mas agora 4 horas e 9 minutos, bora com a nossa piada do PB, gente. Ó, lembrando também pra você que tá valendo aqui um almoço do Terraza 1920. Manda aqui no 47992496532. Eu quero o almoço do Terraza, que eu tô te esperando.
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0: 4h14, uma excelente tarde pra gente. Tá na hora do nosso bloquinho de Dreadlocks. É sexta-feira, tá na hora de relaxar, de ficar numa boa, numa nice. Então sobe o som, respira fundo e curte o som. Solta pelo mundo, Isabela abrindo o nosso bloco. Depois tem o nosso clássico aqui que não pode faltar. Bob Marley, The Wailers, pra você.

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2: E por aqui a gente segue. Sam Smith chegando pra você agora, 4 horas e 22 minutos. 25 graus a temperatura por aqui. Boa tarde.

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0: Eu não sou o senhor do tempo, mas eu sei que vai chover. Ô, Charlie Brown! Sonzeira demais do nosso mestre dos mestres. Chorão, grande chorão por aqui. Foo Fighters com Window também passou por aqui, tocou aqui na melhor vibe do FM, Tetsuyamos The Door, Shadi, Eu Vim De Lá, Sam Smith e, claro, o nosso bloquinho de dreadlocks que não pode faltar todas as tardes a partir das 4 horas para melhor audiência. Agora 22 minutos, faltando para 5 horas da tarde, esse é o nosso Vibe Atlântida e valendo prêmio para você, hein, gente? Tá valendo um super almoço maravilhoso, completo, do Terraza 1920. Então manda aqui no 479-9249-6532. Eu quero o almoço no Terraza para concorrer aqui a esse super almoço. O Cauê tá por aqui, Dream, não don't. Toca aí pra alegrar essa tarde chuvosa. Vou colocar na ponta aqui pra você, tá bom, Cauê? Aguenta aí. A Rúbia também tá por aqui. Eu quero almoço no Terraza. É, grande abraço e um ótimo fim de semana pra gente, viu? A Maria Augusta também tá por aqui. Tá concorrendo ao almoço. Nando também tá aqui com a gente. Toca um reggaeton pra animar essa sexta chuvosa. Ah, que delícia. Já já vou rodar também mais uma por aqui. É, quem mais também? É, pedindo Taylor Swift. A nossa querida Sofia. Vou rodar já já uma da Taylor também. A Marisa. Boa tarde, Dri. Marisa por aqui. Almoço no Terraza. Eu quero. Tá concorrendo. Toca um Charlie Brown aí. Thiago, essa foi especial pra você, meu querido. O senhor do tempo, Charlie Brown Júnior. Vamos aqui com o nosso show do intervalo, que tá sensacional. A gente já volta com mais músicas pra você.
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10: A Ariana Grande atrapalhou o Foo Fighters. O Dave Grohl revelou que precisou mudar o título do novo álbum da banda depois de um conflito meio inesperado com o mundo do cinema. Em uma nova entrevista, o músico contou que ficou muito irritado ao descobrir que a sua ideia já tinha sido usada. Segundo Grohl, o novo disco da banda Your Favorite Toy quase se chamou For Good. O nome surgiu a partir de um verso da faixa título, que inicialmente também teria esse nome. O problema veio com o filme Wicked For Good, sequência da adaptação do musical Wicked, estrelado por Ariana Grande. Segundo Dave, ele ficou até irritado quando viu o título e rebatizou a música. Lançado em 24 de abril, o novo trabalho marca o 12º registro do Foo Fighters. Ele chega no Brasil no Rock in Rio em setembro desse ano. 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
0: Lola Young, Messinha chegando pra você. Boa tarde. Sextou, minha galera. Bora com tudo, hein? Tá quase.

Lagoon, a cidade, quase encerrando todas o nosso Vibe Atlântida nessa tarde maravilhosa de sexta-feira. E, gente, mandar um abraço muito especial pro William e pra Sofia, nossos ouvintes maravilhosos que estão aqui no estúdio da Atlântida, vieram retirar o brinde, ganharam da Super Cachada, foi, né? Vieram retirar o kit da Super. Ah, que delícia! Aproveitaram para conhecer o estúdio. Um beijo para vocês. Obrigada pela audiência, por terem vindo aqui também. Ter tirado o tempinho para vir até aqui o pé do Mirante para retirar esse kit, viu? E ó, gente, continuando aqui em Lagoon, que vai estar no nosso Atlântida Celebration, dia 4 de julho, na Arena Opus, em São José, na Grande Florianópolis, viu, gente? 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Bora conhecer a ganhadora de hoje, que levou o almoço apresentando o restaurante Terraza 1920. A nossa sortuda foi a querida Cassandra Fortes. Muito obrigada por todas as mensagens, pela sua audiência, participação, pelo seu carinho nessa tarde, nesse dia, nessa semana maravilhosa, tá bom, gente? Tô lá no @driteló, @atlantidajoen também, inclusive lá no Insta, meu, da Atlântida e da CBN também. Logo mais vai mais um episódio da nossa contagem regressiva para a Copa do Mundo, viu? Hoje faltam 34 dias, então vai lá, confere que as curiosidades estão bem legais para você. Tá bom, gente? Olha só, um feliz Dia das Mães para todas as mamães que estão nos ouvindo, que vocês possam passar com os filhotes, com quem vocês amam, essa data tão especial, tá bom? Beijo no coração, se cuide e cuide dos seus. Tem mais músicas aqui pra vocês. Bora com o reguezinho, terminar com o Armandinho. E já já o Desprogramado está chegando por IP pra vocês. Fechou? Feito combinado? Beijo, fui! Nosso poeta pra encerrar todas aqui, tá? Se cuide, ótimo fim de semana. Mamães, aproveitem.

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9: Tá na Atlântida e todo mundo tá ouvindo. 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Estamos chegando. 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O nosso WhatsApp para sua participação é o 48991881009 e ainda ali pelo chat da nossa live no canal Desprogramados. Ele está entre nós, a nossa estrela, ou melhor, o nosso vovô estrela.
10: Isso,
9: ele está aqui, Mr. P de pijama.
10: Estou aqui
9: querendo ter. A Shakira tocou essa no show?
10: Tocou. Trocou um trechito.
9: Só um trechito?
10: Um trechito.
9: Ah, essa era a melhor da Shakira. É, e Pies Descalços.
10: Também.
9: Também?
10: Tocou tudo.
9: Essa é da época da Shakira, quando tava começando.
10: Sim, por isso de pés descalços.
9: Pies Descalços. Humilde. Não tinha nem o que calçar.
10: Não.
9: E veio ao Brasil, tocou na SAP, lá no Pinhal, lá.
10: Sim, fez muito sucesso.
9: Ela e a Angélica foram os shows inesquecíveis da SAP lá na Praia do Pinhal.
10: Fico com
9: Angélica
10: ela.
9: Angélica e Shakira.
10: É, fico com ela. E uma foi de táxi e outra de pés descalços.
9: Exatamente, tu vê só.
10: Agora eu te pergunto.
9: Pergunta.
10: Como é que está a vida desse homem? Está bem?
9: Ah, mas muito bem.
10: Que bom, é isso que a gente quer, uma sexta-feira.
9: Uma energia, sim, lá em cima.
10: Energia.
9: É, nada vai me abalar.
10: Perfeito.
9: Nada me abala.
10: O boa tarde tradicional nesta sexta-feira. E que nos encaminhamos para o Dia das Mães no domingo.
9: É,
10: já antecipamos
9: verdade.
10: Os votos de felicidades para as mamães.
9: Deixa eu aproveitar e dizer que eu comprei um presente para nossa mãe.
10: Não, tu tá brincando. É mesmo.
9: Eu só queria saber quando é que eu posso levar lá
10: não
9: nos ingleses.
10: Não deixa que eu levo.
9: Não, não.
10: Claro.
9: Não, o presente é meu, tu não comprou nada pra mãe Lena. Tu não comprou
10: não,
9: nada
10: não.
9: E tu ainda quer dar não. O meu presente pra ela. Lena, eu já comprei teu presente. O Everton, teu filhinho caçula, o mimadinho.
10: Não, o Neco.
9: O Neco, isso. É o Nequinho, o problemático. O ele não...
10: Tu já tá me colocando contra
9: comprou.
10: A minha mãe.
9: Ele
10: é
9: não
10: por
9: comprou.
10: Isso. É por isso que eu não quero...
9: Já chego na família causando discórdia.
10: Claro.
9: É,
10: já
9: eu
10: bastam
9: sou desses.
10: Os meus dois irmãos.
9: É,
10: agora tá vem bom. Tu também, mas...
9: Vou mandar o um presente pra Lena.
10: E isso é uma outra coisa. O Dia das Mães é tão legal, mas quando
9: legal pra quem
10: tu
9: tem
10: é...
9: mãe, né, Pia?
10: Pesada agora.
9: Deu uma pesada. Não, tudo bem, legal, porque a lembrança... Aliás, ontem eu vi um vídeo tão bacana. Como é que é o nome daquele cara que faz aquele programa? Agora eu vou ser bem Mr. P. Eu vou ser bem Mr. P. Sabe aquele cara que faz aquele programa no GNT dos homens, o Papo de, Papo de Segunda, né? Que é o Bosco aquele, não o tem Bosco,
10: o Bosco, filho do Barbudinho.
9: Bosco,
10: filho do João Bosco.
9: Ele é filho do João Bosco? Eu não sabia que ele era filho. Ele é parecido mesmo. Claro. Ele não é.
10: Ele não é.
9: Então, não, se ele for ou se ele não for, eu não...
10: Ele é filho
9: ele
10: do João
9: tava
10: Bosco.
9: Ele falando sobre essas coisas.
10: Ele é maravilhoso.
9: E aí, agora falando bem sério para as pessoas que não têm mais a sua mãe presente na sua vida, que já, né, as mães já partiram.
10: Já partiram.
9: Ele falou uma coisa que eu concordo muito, cara. Quando aquela pessoa parte, tu passa a perceber que aquela pessoa nunca vai morrer enquanto tu estiver aqui. Porque aquela pessoa fica arraigada dentro de ti. E é esse sentimento que eu tenho em relação não só à minha mãe, quanto ao meu pai. É, porque realmente parece que é isso que acontece. Parece que aquela pessoa, ela vem
10: completamente
9: para dentro de ti.
10: Completamente.
9: É impressionante.
10: É verdade.
9: Gostei bastante do que ele falou.
10: É bonito. E mesmo aqueles que não têm mais a presença da mãe, obviamente que vão fazer a sua oração, o seu pensamento, vão elevar seus agradecimentos.
9: É isso aí, não, vai ser legal, vai ser um belo fim de semana com frio, né, o frio chegando.
10: E eu ia comentar contigo da dificuldade que é dar presente pra mãe, muitas vezes, porque às vezes tu quer surpreender, às vezes tu quer ser óbvio.
9: E aí, às vezes tu pergunta, e mãe, o que que tu quer? Não quero nada, meu filho.
10: Era aí, mas eu ia chegar aí, porque na maioria das vezes, a mãe diz pra ti, tu não gasta dinheiro comigo, não quero nada. Não preciso de nada.
9: É.
10: E realmente a mãe na maioria das vezes
9: já tem tudo. Mas já tem tudo.
10: Né?
9: Mas assim, deixa eu te dar uma dica. Compra um presente pra Lena.
10: Sabe o que, que é?
9: Eu já comprei o meu. Comprei, porque eu quero ser filho
10: da
9: dona Lena.
10: Vai mandar hoje por mim.
9: Não, eu vou lá nos ingleses domingo.
10: No domingo.
9: Eu vou lá nos ingleses domingo. Agora, 5h16, ela também está entre nós. A gente tá com a mesa original do Desprogramados.
10: Sim.
9: Com Marina Soares, nossa produção desde o primeiro programa.
10: Exato.
9: Agora que ela já é a comunicadora da maior rede de rádios do sul do Brasil. Ela é chique, ela ancora o programa das Minas. É a nossa Little Diva. Little Diva, seja bem-vinda ao programa.
2: Oi, gente, boa tarde. Estou muito feliz em estar aqui. Um dia muito especial, porque realmente o Dia das Mães é fofo. Uma das datas mais fofinhas.
9: Já manda um beijo pra Dona Sueli.
2: Um beijo, Dona Sueli. Te amo, mames.
9: Aí, Dona Sueli, uma das nossas primeiras ouvintes.
10: Verdade.
9: Essas pessoas acreditaram em nós. Marina,
10: a Dona Sueli.
9: Essas pessoas acreditaram.
10: Sim.
9: Quando ninguém acreditava. Luciano Calheiros foi outro.
10: Acreditou. Muito antes, sim. Quem mais acreditou?
2: O Aldino
10: acreditou. Faz tempo que não aparece.
9: Faz tempo, ele nos largou. Mais um que se decepcionou com a gente. Mais um decepcionado com os programas. Mas eu quero aproveitar e mandar um abraço que eu lembrei. Hoje eu fui nos Correios, ali na Trindade, a nossa audiência nos Correios.
10: Foi receber alguma coisa ou foi enviar?
9: Não, fui enviar, porque eu tenho um negócio paralelo,
10: Enviadão.
9: Né? Que é o... Que bonito, Pi, logo tu. Eu tenho um negócio de discos, né?
10: Tu tava enviadando.
9: Eu fui mandar umas caixinhas pros meus clientes.
10: Isso é legal, mandou pra mim também?
9: Não, porque tu não é meu cliente.
10: Eu te
9: presentei, tu não é minha mãe. E aí o Douglas lá do Correio na Trindade disse que vai nos ouvindo todos os dias pra casa. Que adora o programa, que
10: ele
9: adora vai de nossas discussões.
10: Pra casa?
9: Eu não sei como é que ele vai pra casa. Tu pode ser legal com a pessoa que ouve o programa e manifestou, porque geralmente as pessoas, elas vão
10: querem
9: nas redes...
10: As pessoas
9: quando se manifestam e te reconhecem...
10: Querem respeito.
9: E dizem que tu é legal, que elas querem receber assim
10: um afago de volta. Sim, um afago pra ti, Douglas.
9: Um afago pro Douglas, muito bem.
2: Gente, Douglas... vocês estão falando de audiência, e eu lembrei que a Edna falou que o programa das Minas tem um padre que ouve a gente. E aí lembrei que hoje o Padre Fábio esteve no Bola nas Costas.
9: Padre Fábio de
2: Melo. Lá no Rio Grande do Sul. E aí eu pensei, vocês conseguiriam ser vocês mesmos perto de um padre?
9: Ah.
2: Eu não ia conseguir muito.
10: Mas talvez
2: falando com
10: a
2: padre,
10: pessoa...
2: eu fico...
10: é a pessoa que eu mais fico sendo eu, para que ele me perdoe.
9: Exatamente o que eu ia dizer. É, claro. Era o que eu ia dizer para um homem santo.
10: Mas é tudo que eu quero.
9: Eu falo tudo.
2: Os maiores absurdos vocês falam.
9: Os maiores absurdos eu falo.
10: Eu não tenho me confessado mais, porque eu teria que ficar muito tempo lá. Então eu estou evitando, e quanto mais eu evito, mais tempo eu tenho que ficar.
9: É.
10: Agora ali é um momento legal.
9: É um momento legal, mas eu tenho uma certa dificuldade. Na verdade, tenho muita facilidade em me abrir para profissionais. Eu tenho muita facilidade. Se eu vou no centro espírita, eu já descarrego tudo, eu já falo tudo. Se eu falo
10: não, o pai de santo não te aguenta mais.
9: O pai de santo não me aguenta, o padre não me aguenta, minha psicóloga me abandonou.
10: É.
9: Ela me abandonou, simplesmente que ela não me aguenta mais, porque eu entrego, eu digo assim, ó, cara, tá acontecendo isso aqui, ó.
10: Sim.
9: Me ajuda a resolver esse negócio aqui.
10: Isso aí.
9: Entendeu? Então, com o padre, eu fico à vontade. E a gente quer trazer o padre Fábio de Mello aqui, né?
10: Tomara que a gente consiga. Tentando. Vai ser importante pra
9: tentando.
10: Nós.
9: Aí tu pode trazer a mãe. Pode trazer a mãe aqui pra ver
10: o que
9: o padre Fábio de Mello com a gente. Imagina, tu depois de toda essa tua carreira, depois de todos esses anos, esse universo mundano, nesse universo...
10: Tá, já entendi. Tá.
9: Tu traz, tu imagina que belo fechamento, assim, pra tua mãe lembrar o Neco entrevistou o Fábio de Mello.
10: É, tá.
9: Tu imagina que legal, cara.
10: Mas eu tô louco pra encontrar o padre Fábio de Mello, tomara que ele venha, pra que eu diga pra ele o dia que nos encontramos.
9: Ah, tu e o padre Fábio de Mello já se encontraram.
10: Já nos encontramos.
9: E o que que tu falou pra ele?
10: Em Gramado, num hotel.
9: É mesmo?
10: Sim.
9: E o que que tu disse pra ele?
10: Nada, nos encontramos dentro do elevador, só eu e ele.
2: E aí?
9: E não falou nada.
2: Tu não falou, não falou nada, bem sobre
10: nada, nada. Ah, é. Apenas bem nos cumprimentamos. Tua. Tudo bem?
9: Bem
10: tudo
9: coisa bem. Tua. Porque tu achou que ele ia te reconhecer. É isso! E tu não manifestou. Vou ficar na minha, ver se ele me reconhece.
10: Vou ficar na minha.
9: E aí ele perguntou quem tu é mesmo.
10: Aí eu pensei o seguinte. Poxa, aquela velha história que muita gente pensa quando encontra uma pessoa
9: muito famosa,
10: né? Tem muita gente que diz oi. Tem muita gente que pensa, não vou incomodar. Eu pensei, ele entrou pacato, quietinho no elevador.
9: É.
10: Eu vou deixar ele quietinho, vou fazer o que eu tenho que fazer, que aí no andar que eu quero, saio e deu.
9: Foi que nem eu quando encontrei o Guga aqui num sushi famoso da cidade.
10: Mesma coisa.
9: É, eu só passei assim, se não vou incomodar, vou incomodar, vou incomodar. Grande Guga.
10: Deu. É.
2: É que deve ser muito chato sair pra eles, fora. Né?
10: Não, e outra coisa que eu pensei, Marina, quando tava no elevador. Digamos que eu invente de dizer alguma coisa que ele goste, que ele queira retribuir ou que fique bom, vai abrir a porta.
9: Ah, sim, e aí tu vai começar a falar e não vai mais deixar ele embora.
10: Entendeu? Vai ficar um constrangimento.
9: Tu vai dizer assim, padre, o senhor tem mais um minutinho?
10: Sim.
9: Eu gostaria de me confessar.
10: É, exatamente.
9: Entendeu?
10: E era uma coisa rápida, o elevador entrou, fechou. Vai subir, vai abrir, vai fechar. Então, deu, deixa.
9: Mas agora falando...
2: Ah, vai pedir uma benção, eu pedi.
9: Ah, uma benção.
10: Ah, benção, padre.
2: Só benção, padre.
10: Benção, padre.
2: Rápido, rápido.
9: Sabe que eu tenho um padre... Verdade,
10: porra, agora a Malina me falou uma coisa que eu não percebi.
9: Mas tu sabe que eu tenho um padre na família, né? O padre Everton.
10: Não, mas esse eu não quero a benção.
9: Não, mas não faz assim.
2: Pecado. O padre Everton.
10: Pecado, pequei.
9: O padre Everton que nos escuta aqui em Biguaçu.
10: Pequei.
9: Padre Everton é um pagão.
10: Não, padre Everton pagão, não.
9: Não, Deus. Não. Ele, o Mr. P, ele é um pagão, o
10: não,
9: padre
10: desculpa,
9: Everton.
10: Padre Everton, padre eu Everton, quero a sua
9: vez
10: benção.
9: Toda que ele está em algum evento da família, eu digo para ele, benção, padre.
10: Desculpa,
9: porque ele é padre.
10: Eu preciso me desculpar com o padre Everton.
9: Por favor, né?
10: Padre Everton,
9: batizou minha filha.
10: Poxa, que
9: batizou
10: bonito.
9: Minha filha, batizou a Alice.
10: Padre Everton, me perdoe.
9: Por favor, né?
10: Me perdoe, eu na ânsia de brincar.
9: Vai lá em Biguaçu na missa, pra pedir perdão.
10: Ah, mas é longe.
9: Vai lá. Tá, 5h23, mas é engraçado, né? É como a gente, ao longo da vida, lida com essas coisas de fé e religião, né? Porque durante muito tempo eu frequentei a igreja e eu adorava comungar, né? Hóstia, né? Uhum. Aquele ato da comunhão. Eu adorava. Então, assim,
10: agora...
9: só que pra tu comungar, tu tinha que confessar.
10: Sim.
9: E já, aí eu já achava meio delicada aquela parada, né? Mas, né?
10: E agora,
9: geralmente eu ia na filhinha. Minha mãe me olhava, meu filho, tu não te confessou.
10: Sim.
9: Mas
10: agora,
9: eu ia.
10: Mas tu vai na missa agora?
9: Faz muito tempo que eu não vou.
10: Não, eu quando eu vou, eu comungo.
9: É?
10: Mesmo.
9: Deveria
10: porque eu me confesso. Né? É, não, mas eu me confesso.
9: Ah, diretamente com ele.
10: É, converso.
9: Mas aí,
10: é
9: aí que eu ia chegar. É aí que eu ia chegar, né? É, depois de um tempo, eu passei a ter um entendimento que eu falo diretamente com esse poder superior aí.
10: Isso aí.
9: Mas tudo bem. 5h24. Sexta-feira. Sexta-feira chegou, Mr.
10: Chegou,
9: P.
10: Chegou.
9: O que vamos fazer? Onde é que tu vai discotecar esse fim de semana?
10: Muito obrigado por amanhã. Eu vou discotecar no Mané Boteco, Boteco Mané, na Avenida Beira-Mar, em Floripa.
9: Que horas
10: então,
9: chega
10: convidados.
9: A ter o público?
10: Ah, 9 horas, estão tudo lá.
9: Ah,
10: até
9: 9
10: às
9: horas.
10: 9 tem promoção de caipirinha e chope,
9: ah,
10: quer dizer.
9: Ah, mas então vai estar lotado às 9.
10: E olha, indiferente de estar chovendo, porque a previsão é muita chuva para amanhã.
9: É muita chuva.
10: Não importa,
9: geralmente,
10: vamos lá.
9: Geralmente, quando
10: né?
9: tu faz teus eventos, chove bastante, né? Não, tô brincando, cara.
2: A gente tava aqui falando de Deus, né? Às vezes é uma mensagem.
9: É uma mensagem pra tu te sossegar.
10: Não, ao
2: ou
10: contrário.
2: Pra limpar a alma.
10: Ah, e não só isso.
9: Não, mas não vai ser no baile do Pi.
10: Pra que as pessoas possam ir, justamente, entendeu? Porque às vezes a chuva...
9: Muito bem.
10: Não, não vou lá. Não, mas é mais motivo pra ir, porque lá não tá chovendo.
9: Então amanhã, entendeu? Boteco Mané, a partir das 9 horas, tu já vai estar lá. Já vai estar lá às 9 horas.
10: 9 e pouco.
9: Que horas tu
10: chegando.
9: Chega pro pessoal
10: não,
9: te acompanhar?
10: 9 e pouco.
9: Acompanhar a tua chegada.
10: 10 horas eu tô discotecando já.
9: Não, 10 horas já tá bêbado. É melhor te acompanhar quando tu chega,
10: não,
9: 9
10: não
9: horas.
10: Não, não posso ficar bêbado, não.
9: Não, amanhã não. Responde, tu não bebe quando trabalha.
2: Não, imagina.
9: Só trabalha não, quando
10: mas eu,
9: bebe.
10: Mas eu sei.
9: Sabe dosar.
10: Sei dosar.
9: Que
10: sei
9: bom
10: dosar.
9: Que amanhã não vai dar pra ir de moto, né? Porque amanhã
10: não.
9: vai chover.
10: Qualquer maneira não dá pra ir dirigindo se for beber.
9: Ah, é verdade, é verdade. Tá certo. Eu quero aproveitar e convidar a nossa audiência, porque
10: vai ter festa,
9: DJ Porã, DJ Porã vai voltar.
10: Quando?
9: Dia 29 de maio, no
10: John Boom. Ah, eu tô sabendo, no John Boom, o reggae, Dreadlocks.
9: Dreadlocks, a festa Dreadlocks com o DJ Porã, esse amigo que vos fala.
10: Eu vou ir. Tu não vai nos meus eventos, mas eu vou ir no teu.
9: Eu vou em praticamente todos
10: não,
9: os teus
10: amanhã
9: eventos.
10: Tu vai ir?
9: Amanhã não.
10: Viu? Eu
9: amanhã
10: vou no teu
9: pra,
10: lado, dia
9: amanhã
10: 21
9: é ruim
10: fala.
9: Pra mim.
10: Não.
9: Amanhã
10: dia,
9: é ruim pra mim.
10: Sim, porque...
9: Mas dia 29, quinta-feira, festa reggae.
10: 29 ou 21?
9: 29.
10: 29,
9: dia 29 de maio no John Bull, na Lagoa.
10: Legal.
9: Teremos Groove Eye, Sintonize, DJ Porã, festa do Dreadlocks. 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
10: Muito bom, Porã. Eu vou lá, 29. Vou ir.
9: A gente vai estar te esperando.
10: Não, mas é óbvio que eu vou estar lá, né?
9: Vou separar um cantinho lá pra ti.
10: Um cantinho. Tá cuidando de mim.
9: Pra que tu fique à vontade. Claro que eu tô cuidando de ti. Tu é o nosso vovô estrela. Tu é o nosso principal ativo da empresa. Da empresa Desprogramados Corporation. Não
10: isso.
9: tô falando da NSC. Na não. Desprogramados Corporation, tu é o produto principal. Produto lançado essa semana. Aliás, já recebemos reclamações. Que há uma super exposição no Vovô Estrela.
10: Ah, é?
9: Mas é que lançamento de um produto é sempre assim, as pessoas têm que entender. A gente tem que ficar martelando, compra.
10: Olha, olha, agora há pouco tive informações de um colaborador, nosso colega, que a esposa dele disse, eu adorei e quero o Vovô Estrela Clássico.
9: Vovô Estrela Clássico. É o primeiro que vai ser lançado.
10: É.
9: Esse é o primeiro que vai ser lançado e vai ser uma tiragem.
10: Ele já.
9: Vai ser uma tiragem limitadíssima. Por quê? Esse depois vai ser o boneco que vai ficar raro. Porque o Vovô Estrela Gay vai vender muito. O Vovô Estrela Pai de Pet vai vender demais. O Vovô Estrela Gaúcho, gremista. Pô! Esse aí vai vender de montão, com chimarrão, né?
10: É.
9: O Vovô Estrela Casado.
10: Não se sabe.
9: Não.
10: Eu não
9: sei
10: se esse vai ver.
9: É uma incógnita.
10: Esse não.
9: Mas quando casar de novo, aí
10: sim. Eu acho que esse aí não tem que ser lançado agora.
9: Não, esse aí nós vamos segurar.
10: Tem que ver.
9: O separado, sim. O separado, sim, cheio de papel pra assinar lá. Mais uma separação. Tá, mas o importante é que logo em breve nós teremos o boneco. Hoje fiz contato com uma grande empresa do Rio Grande do Sul que quer produzir o boneco do Vovô Estrela.
10: Tá, fechou.
9: E em breve nós receberemos o protótipo aqui para mostrar para a nossa audiência. E você pode acompanhar ali nas nossas redes sociais, arroba canal Desprogramados, tudo sobre esse lançamento da Desprogramados Corporation, o nosso boneco do Vovô Estrela. Em breve, maiores informações. 5h28, vamos fazer as boas?
10: Vamos, as boas.
9: As boas do programa. Tá na hora.
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9: Vai ser super legal. 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
9: 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Vamos às boas. Quem sou eu, versão aromas de detergente? Deu aquele problema com os detergentes da IP, né? Não sei se tu viu, né? Eu fui olhar os lotes lá em casa, todos do lote contaminado. Tudo fora. Aí diz assim, procure o saque da empresa. Mas é um produto tão barato que eu vou me incomodar mais procurando o saque da empresa.
2: O que me deu medo e o pessoal tava falando é, onde que descarta isso aí?
9: Ah, tem
2: porque
9: isso
2: tá contaminado
9: também,
2: né?
9: Tem isso também, uma boa dúvida. É? E aí, vigilância sanitária?
2: O que a gente faz?
9: Alguém pode dizer pra gente onde descartar os produtos da IP que estão contaminados? Muito bom, Marina. 29 para 6. Quem sou eu, versão aromas de detergente? Tu quer ser... Eu acho tudo tão parecido.
2: Não.
9: O aroma do detergente.
2: Minha mãe sempre falou para pegar o neutro. Ela o falou, neutro. Marina, os outros dão gosto na comida.
10: Então, mas ela bota na comida?
9: Só de vez em quando. Ah, vou botar um pouquinho desse detergente.
10: Não, ela bota o neutro.
9: Isso.
10: Para não dar gosto.
2: Claro.
10: Por isso que ela compra o neutro. É. Legal, não sabia. Por isso que tem que cuidar.

0: Melhor o neutro. Lave com sabão neutro.
1: Não tem explicação, não. Mas é o melhor.
0: É o melhor. Eu vou ser o de coco.
1: Eu ia ser o de coco, mas tu quis ser o de coco, então fica.
0: Seja o vermelhinho, aquele rosinha.
1: Não.
0: De frutas vermelhas.
1: Eu vou ser o de limão. Tem de limão?
0: Não tem de limão.
1: O amarelo qual é?
0: Vai ser o neutro, Marina.
2: O amarelo é o neutro.
0: O amarelo é o neutro. Eu fiquei sabendo há pouco tempo que o amarelo é o neutro. Eu achei que o neutro sempre fosse transparente.
1: Não, mas... Ah, e o transparente é o quê?
2: Ah, que pergunta difícil.
1: Pra mim, o transparente é o neutro.
0: Não, o neutro é o amarelo.
1: Então é amarelo,
0: verdinho, vermelhinho.
1: Verdinho, limão.
0: Não é pra problematizar. É só pra brincar um pouquinho. Não precisa problematizar o negócio.
1: Eu não quero ser detergente.
0: É ruim ser detergente.
1: Claro.
2: Tu quer ser a gordura.
0: Tacam numa esponja e te esfregam.
1: Não.
0: Hã?
1: Tá.
0: Tá.
1: Mas vai ser
0: por favor,
1: esse aí,
0: amor,
1: que vocês falaram, o verde só...
0: O verdinho.
1: Eu agora fiquei curioso, o neutro incolor ou o neutro...
0: Agora pesquisa aí, Marina, quais são os sabores de detergente.
1: Sabores não, aromas. Aromas não, tu não dá detergente. Pra comer detergente.
0: Não, não
1: bota
0: dá.
1: Na boquinha.
0: Não dá, não dá.
1: Tá bom.
0: 28 para 6. É...
2: Branco ou transparente, tá dizendo aqui que é coco.
0: Tá.
2: E aí tem o limão citrus, que é o verde.
1: Olha
2: aí.
1: Eu
2: tem
1: sou
2: maçã,
1: limão citrus.
2: Vermelho.
1: Maçã, eu quero... Não.
2: Aí tem uva.
0: Uva
2: esse
0: não.
2: Esse eu nunca vi.
0: Uva não. Também não.
1: Ah, tá, claro.
0: Tá. Então tá. Tu escolheu um, amor?
1: O limão cítrico.
0: Ah, que amorzinho. Coisa fofa. 27 para 6.
1: Paciência.
0: Tá, beleza. Fechamos. Aniversariantes do fim de semana. Chabuzei. 31 anos do Chabuzei.
1: Olha aí.
0: Carol Nakamura. 43 anos. Era aquela que dançava no Faustão? A Carol Nakamura?
2: Uh-huh.
0: Ah, muito bem. O Billy Joel, 77.
1: 77, Billy Joel.
0: Eu nunca gostei do Billy Joel. Não tem
1: que
0: nenhuma música que eu goste do Billy
1: isso,
0: Joel.
1: Ele não tem muito carisma, né?
0: Não tem.
1: É curioso
0: ele tem,
1: isso.
0: Ele fez muito sucesso.
1: Muito.
0: Principalmente
1: mas
0: nos anos 80.
1: Mas eu tô falando de carisma que...
0: Não me pega
1: é
0: o Billy Joel.
1: Interessante isso, né?
0: É, não me pega.
1: Curioso.
0: Quem mais...
1: Quem, não
0: que,
1: sei,
0: tá,
1: não
0: quem
1: sei,
0: que tá de aniversário tá domingo? Domingo.
1: Quem? Dá uma pista.
0: No dia 10 de maio, dia das mães, aniversário de quem?
1: Ah, eu sei. É do meu ídolo maior. Claro, Bono.
0: Está
1: de aniversário, eu sei.
0: Muito conhecido eu no sei. Brasil como Bonovox. Nunca foi Bonovox, sempre foi Bono.
1: 66 anos, ele vai completar.
0: 66 anos, exatamente. Ah. Parabéns, ganhou o troféu Super Peladinho. Pela precisão da informação. Para aí que eu vou te dar, para aí. Ó, pega aí. Ele aí. Muito bem, que respeitoso na presença da Marina.
1: Não, é por
0: gostei.
1: Causa do aniversário.
0: Isso é evolução da pessoa, parabéns.
1: Paul David Hanson.
0: O feedback
1: vai
0: foi
1: ali,
0: positivo.
1: Paul David Hanson. Vai ali, olha.
0: Tá bom, cara.
1: Paul
0: eu David não quero. Hanson. Pra mim tá importante. É bom o Bono. Bono tá legal.
1: É, mas
0: tá
1: o
0: legal
1: nome dele é Paul David Hanson.
0: E o Tchouk lançou coisas novas recentemente, né?
1: Sim, mas o nome dele é Paul David Hanson. Bono.
0: Todo mundo já ouviu.
1: 66 anos. Dia 10 de maio.
0: Faz o seguinte,
1: demais,
0: abre
1: 1960.
0: Teu Instagram no domingo. Junto com a tua mãe.
1: Vai lá no meu Instagram e vê se
0: e fala
1: todo ano não tem uma publicação eu dando os parabéns.
0: Disco
1: pra ele.
0: Preferido do YouTube.
1: O meu?
0: É.
1: Unforgettable Fire.
0: Boa. Que é o que tem Bad in the Name of Love,
1: isto,
0: né?
1: Isto, que foi o primeiro que eu comprei
0: eu
1: e
0: gosto,
1: onde eu conheci.
0: Gosto do YouTube dessa fase, coisa que tu adora,
1: começar,
0: né? Que eu fale.
1: Começar.
0: Eu gosto mesmo, porque era diferente o YouTube nessa época, era
1: também
0: post-punk.
1: Teve a fase diferente do pop.
0: Eu acho uma
1: ali.
0: Merda, desculpa, é
1: o
0: ruim.
1: O Atom Baby é um
0: Atom
1: dos
0: Baby
1: melhores.
0: Atom Baby é maravilhoso, até ali, o YouTube vai até ali, né? Ali acaba. É, mas tudo bem.
1: Acaba não, pra ti.
0: Não quero te deixar irritado. Eu fui na turnê
1: não,
0: pop.
1: Não vai ficar. Eu não fico irritado. Pode falar mal o quanto quiser.
0: A turnê do pop foi legal. Eu fui com o Maurício Amaral no show no Morumbi.
1: O Pop Marte?
0: É isso, que tinha o limão. É.
1: Esse foi o meu primeiro em Buenos Aires.
0: É, eu vim no Morumbi esse show aí. Foi legal.
1: Que é aquela história.
0: Aquela história.
1: É, mas isso. Muito bom. E depois eu assisti mais dois em São Paulo.
0: É, eu só assisti esse.
1: O...
0: Mas quero ver de novo, eu gosto deles. Eu gosto. Eu fico zoando, mas eu gosto.
1: Mas
0: respeito
1: ninguém é obrigado
0: pra caramba.
1: A gostar também.
0: Não, respeito pra caramba. Apesar de eu gostar mesmo do YouTube até o Atom Baby.
1: Tá bem.
0: Tá?
1: Então tu faz assim, ó.
0: Beleza, eu faço uma live no meu Instagram falando do YouTube até o Atom Baby e aí tu segue no teu Instagram.
1: 66 anos, 66. Eu vejo o Bono. Inevitavelmente eu acabo lembrando da adolescência e quando eu vi pela primeira vez... É muito legal, né?
0: Não, eu acho que eu e tu vimos pela

0: primeira vez aquele show do Under the Blood Red Sky, né?
1: Isso.
0: Que é o ao vivo, o Sunday Bloody Sunday ao vivo. Não sei se
1: Não,
0: foi a
1: eu
0: tua
1: vi
0: primeira
1: antes
0: vez.
1: desse. Não, eu vi
0: Eu
1: antes
0: via
1: disso. Esse
0: naquele
1: foi o segundo.
0: programa Som Pop que passava
1: Na
0: na
1: TVE.
0: TVE, na TV Cultura,
1: Isto.
0: e que era o Kid Vinil que
1: Exato,
0: apresentava.
1: é.
0: E aí eu vi aquilo e disse: caralho, que banda foda! E tinha um
1: Mas
0: cenário
1: esse é o
0: assim,
1: do canhão,
0: com
1: né?
0: umas tochas e tal, lembra?
1: Ah,
0: Do
1: não, então
0: disco
1: nós estamos falando.
0: vermelho, do disco vermelho, Under the Blood Red Sky.
1: Não, mas.
0: Que tem Sunday Bloody Sunday, cara.
1: Eu sei, não, mas
0: Ah,
1: esse aí eu
0: difícil
1: acho que é o.
0: conversar contigo.
1: Não, mas eu tô tentando. Calma! Mas tu é muito ansioso!
0: É que eu tenho um programa inteiro
1: Mas
0: para
1: é que tu é
0: fazer.
1: muito ansioso, é porque eu acho que esse. Porque esse é o que deu o LP depois que é a capa
0: Que é
1: vermelha.
0: isso, aquele show.
1: Esse show é posterior ao primeiro que eu vi, que era numa caverna.
0: Ah, esse da caverna eu nunca vi.
1: É tipo uma caverna, assim, né?
0: Ah, não, esse eu não
1: Pedregulhos e
0: lembro.
1: tal, rochedo, que ele impunha a bandeira branca. Será
0: Mas
1: que é
0: nós
1: o
0: estamos
1: mesmo?
0: falando do mesmo, cara.
1: Mas aí
0: Claro, com a bandeira branca, com as
1: esse
0: tochas.
1: show virou o Under the
0: Virou o
1: Blood Red
0: disco
1: Sky.
0: Under the Blood Red Sky, que é o disco ao vivo.
1: Que ano tu lembra disso?
0: Ah, cara, faz muito
1: Mas que
0: tempo.
1: cansaço que esse homem tá, né, Marina?
2: Pois é.
0: Eu só tô querendo tocar o programa.
1: Então, tu tá querendo tocar muita coisa. Então,
0: Tô querendo
1: calma.
0: tocar o horror hoje.
1: É,
0: Na
1: calma, um
0: verdade,
1: pouquinho,
0: hoje eu tô mais pra
1: conversa
0: tocar o
1: comigo.
0: horror do que qualquer coisa.
1: Ah, tu vai pra casa hoje?
0: 22 para 6. Quem mais tá de aniversário domingo?
1: O Bono.
0: O Bono e o Vanderlei Luxemburgo,
1: Ah,
0: professor.
1: é. Legal,
0: Tu tava naquele
1: parabéns,
0: bola nas
1: gosto
0: costas
1: dele.
0: que o
1: Sim,
0: Vanderlei foi
1: sim.
0: lá, foi impressionante,
1: Foi.
0: né?
1: Ele
0: Aquele dia
1: é
0: foi
1: muito legal.
0: demais.
1: Eu gosto dele.
0: Ele é bom demais. 74 anos. O Richarlison, 29 anos. O Richarlison atual, né?
1: O atual, não
0: Não o
1: do
0: que
1: outro.
0: virou comentarista.
1: Não, isso.
0: Segunda-feira, aniversário de Sabrina Carpenter, 27.
1: Oh, legal.
0: Thiago Ventura, 37. O Yuki Tsunoda, 26. Quem é esse, Marina?
2: É da Fórmula 1.
0: Da Fórmula 1. Salvador Dalí.
1: Aonde?
0: faria 22 anos.
1: Dali aonde?
0: Faria 122 anos. Não, ele não dá, não vai dali nunca mais. É, 122 anos ele faria. Um dos grandes
1: Paz!
0: do impressionismo, né?
1: Não, e aí, por isso que as pessoas ali começaram a morrer, né?
0: A partir dali.
1: Porque ele era um salvador
0: A
1: dali,
0: partir
1: agora não tem
0: dali.
1: mais salvador.
0: Exatamente.
1: Dali.
0: A partir dali,
1: Todos
0: foram.
1: morrem, porque afinal de contas, salvador
0: Impressionante.
1: dali.
0: Parabéns, foi muito bom.
1: É. E tu sabe quem é o salvador daqui?
0: Quem?
1: Ah, tu. É tu.
0: Não,
1: Porque, aliás, foi uma bela oração.
0: não.
1: Hoje pela manhã
0: Tu
1: foi
0: ouviu ontem o
1: bonito,
0: programa?
1: louvor. Calma,
0: Eles falaram que tem
1: não,
0: um
1: não,
0: grupo.
1: não seja fofoqueiro. Eu falei, Maria. Eu falei do nosso grupo no WhatsApp que não tem a presença dele, que a gente faz o louvor pela manhã às 7 horas. Agora o Pura já sabe.
2: Não
1: O Pura já
2: acredito
1: sabe.
2: que tu
1: É, eu
2: contou.
1: falei. E aí eu disse que hoje era o dia do louvor do Ricardinho, que trouxe uma vela na cor vermelha, porque ele pensou no final de semana para fogo. Fogo.
0: Ah,
1: Sabendo que tu
0: entendi.
1: vai ficar ao lado da esposa o final de semana todo para
0: Tá
1: incendiar.
0: bom, tá bom. Esse foi o
1: Paixão, paixão.
0: louvor do fogo hoje.
1: Louvor do amor, da
0: Ah,
1: paixão.
0: muito
1: Aí
0: bonito.
1: todos nós nos reunimos, pegamos cada um a sua foto,
0: E
1: tudo.
0: vocês têm uma fala definida da reza? Cada um faz um pedaço?
1: Não, cada um. Não, o
0: Não?
1: dia que cada um tem do seu louvor é só essa pessoa que fala, os demais
0: Ah,
1: ficam em
0: então hoje foi o
1: silêncio,
0: Ricardinho.
1: empunhando a
0: E
1: tua
0: vocês,
1: foto.
0: quando
1: E
0: acabam, vocês falam amém.
1: a gente mostra a foto para a câmera. Então fica metade do nosso rosto e a outra metade a tua foto no grupo
0: Ai, que
1: todo, com
0: legal.
1: todos os quadradinhos e imagens
0: Poxa,
1: na tela, no
0: que coisa
1: notebook.
0: mais linda.
1: E
0: Depois,
1: aí.
0: amanhã, no fim de semana, vocês rezam também?
1: Não, só na segunda-feira.
0: Então, na segunda, manda
1: Só
0: o
1: na
0: print da
1: segunda-feira.
0: tela para eu ver.
1: É uma coisa muito nossa, né, Porã? Eu
0: Tá,
1: não sei nem se eu
0: tudo
1: deveria
0: bem.
1: ter te dito isso,
0: É,
1: mas eu
0: mas eu
1: acabei
0: acho que
1: dizendo.
0: hoje a oração fez efeito.
1: É,
0: Fez
1: tô
0: efeito. Me impediu
1: vendo.
0: de fazer uma grande
1: Tô
0: loucura
1: vendo.
0: hoje.
1: Na segunda-feira é a Marina que vai fazer o louvor.
0: Ah, que bom,
1: Aí
0: que
1: vamos
0: bom.
1: aguardar
0: Aí eu
1: qual é a
0: confio,
1: cor
0: porque a
1: da
0: Marina
1: vela.
0: vai na igreja, vocês não. Marina tá na
1: Não, mas eu
0: catequese.
1: já te disse
0: Não
1: que não é
0: acabou a
1: uma
0: catequese
1: questão.
0: ainda?
2: Acabou, tem a primeira comunhão daqui a pouco.
0: A gente quer tá lá!
2: Ah,
0: A
2: querem
0: gente
2: sim.
0: quer da comunhão!
1: Comunhão!
0: Comunhão!
1: Tem que mandar a foto no
0: A
1: grupo.
0: gente quer.
2: Tá bom, vou
0: Com a
2: mandar. Eu vou comprar um
0: velhinha.
2: vestidinho branco.
0: com a velhinha, papapá, claro. Comunhão.
1: Agora ela pode casar.
0: Acabou a catequese, mas que coisa fofa.
2: Agora posso comungar.
0: Pode
2: nunca fiz
0: ela
2: isso.
0: Nunca...
2: Eu nunca fiz.
0: Ela nunca... Isso vai salvar a tua vida, Marina. Vai salvar a tua vida.
1: Não, precisa hoje comungar. Ela vai receber pela primeira vez o corpo de Cristo.
0: Não, ela não vai receber hoje, porque ela ainda não fez a comunhão.
1: Mas na comunhão recebe.
2: Sim, mas não é hoje.
0: Mas não é hoje. Tu falou hoje ela vai receber.
1: Mas hoje não é hoje a comunhão?
0: Não, não é.
1: Ah,
0: mas a gente quer um convite
1: pra
0: comunhão.
1: É a... Mas tu não disse que hoje 16, acabou, acho. Que não é hoje a comunhão? Eu não entendi nada, então.
0: Como sempre, tu não entende
1: mas
0: nada.
1: Mas ela falou, é hoje
0: não
1: que
0: é
1: acabou
0: hoje.
1: A comunhão.
0: Ela falou que acabou a catequese, que logo ela vai fazer a comunhão.
1: Ah, eu entendi. O logo é o logo daqui a pouco.
0: Penso, não. Logo existe.
2: É logo no
1: Não,
2: futuro.
1: Eu pensei isso. Ó, acabou a catequese, logo vou fazer a comunhão. Daqui a pouco tem uma missa. Às 19, 20 horas, entendeu?
0: Tá,
1: foi isso que eu entendi.
0: Hoje tu ia daqui pra missa.
1: Isso, logo.
0: Geralmente a comunhão
1: assim.
0: É no domingo, né?
1: É, porque é verdade.
0: É
1: na primeira...
0: Eu quero tá lá.
1: Tu quer tá lá? Tu quer ir?
0: Eu quero ver esse momento marcante
1: da
0: vida
1: mesmo,
0: da Marina.
1: Tu vai ficar ali na fila.
0: Claro, eu vou aproveitar, vou me confessar e vou comungar.
1: E vai comungar.
0: Nesse dia.
1: Mas não te mete e não vai comungar com os novos, né? Espera
0: não,
1: um pouco,
0: primeiro
1: deixa
0: os
1: eles.
0: Novos, né?
1: E a vela, quem é que vai levar?
2: Ah, e tem madrinha, né?
1: Isso,
2: tem minha irmã.
1: A irmã vai levar a vela.
2: Vai.
0: Eu não
1: guarda
0: lembrava
1: a vela
0: que
1: depois.
0: Tinha
1: usa
0: madrinha.
1: Usa essa vela pra segunda.
2: Eu acho que o Crisma tem.
0: Crisma tem
2: aí
0: madrinha.
2: Aí vai ser tudo junto. Vai ser
0: primeira
2: comunhão.
0: Ah, vai crismar junto?
2: É, primeira comunhão acho
0: eu
2: que
0: crismar,
2: não tem.
0: Eu crismar, eu não crismei. Tu fez crisma?
1: Sim,
0: eu
1: fiz.
0: Não.
1: Eu fiz todos os
0: todos os sacramentos. E o casamento umas 10 vezes.
2: Tu era coroinha?
1: Sim, justamente. Não, nunca fui. Eu sou coroinha hoje.
0: Ganhou de novo o troféu Supla Peladinho pela sua total
1: desprendimento.
0: Seu total desprendimento. Ganhou de novo. Aí, nosso coroinha. Coroinha, tem mais aqui, ó. Segunda-feira, aniversário de morte de Bob Marley. Aí eu vou abrir uma live no meu Instagram pra falar.
1: Sim, tu faz todos os
0: é
1: anos,
0: é o dia do reggae.
1: Vai pegar um LP, vai botar pra tocar.
0: Não, dessa vez eu não vou, já fiz vídeo ano passado.
1: Já tá cansado,
0: eu
1: né, Coroa? Não aguenta
0: mais. Eu fiz
1: vídeo
0: no Nascimento, em fevereiro.
1: Tu consegue ouvir disco ainda? Tu não tá
0: muitos.
1: Cansado?
0: Não, eu adoro ouvir música.
1: Ai, coisa boa.
0: Eu prefiro ouvir música que ver televisão. Então, eu, como eu tenho muita coisa pra ouvir...
1: O que mais
0: eu
1: tu prefere?
0: Eu tô sempre ouvindo. Ai, cara, não tem mais jeito, né? Não tem. Não dá mais.
1: Não dá, não.
0: Não dá
1: não
0: mais,
1: dá.
0: Não. Larguei. Não dá, larguei. 15 para 6. Vamos a apenas uma notícia de hoje. Vamos ver se tu concorda.
1: Tá.
0: Pessoas criativas precisam de tempo para não fazer nada.
1: Ah, eu pensei que fosse não fazer bobagem.
0: Não, para não fazer nada. Precisa de um tempo assim só, cara.
1: Isso é o que eu mais faço, nada.
0: Exatamente. Tu poderia usar mais a tua criatividade. Mas eu acho que os primeiros anos do pijama tiraram
1: tudo,
0: toda a tua
1: tudo,
0: criatividade.
1: Tudo.
0: Mas tudo bem, mas tudo bem.
1: Ah, não,
0: bem.
1: Mas é que...
0: Tu tem lampejos, eventualmente.
1: Isso, mas é eventual.
0: Mas é que tu tá muito ocupado. Temos que te deixar mais livre.
1: Mais ainda.
0: Essas 6 horas aqui na rádio estão te cansando muito. Né?
1: Tá, tô
0: não,
1: no
0: nós
1: limite.
0: Entramos com o teu plano de...
1: De redução.
0: De redução de jornada.
1: Que bom.
0: Redução de jornada.
1: 2 horinhas
0: do
1: tá
0: trabalhador.
1: Ótimo.
0: Ó,
1: vamos lá,
0: pessoas
1: aí
0: criativas
1: notícia.
0: Precisam de tempo para não fazer nada. No livro Bored and Brilliant, em tradução livre, entediado e brilhante, a jornalista Manush Zomorodi fala sobre a relação entre hiperestímulos e a criatividade. A explicação por trás disso é simples. A cada vez que mudamos o foco de uma atividade para outra, mandamos uma mensagem para o nosso cérebro que essa mudança precisa ser feita e, para isso, usamos nutrientes que realizam a ação de iniciar o momento de foco em algo novo. Acontece que, ao nos obrigarmos a agir no modo multitarefa, que é o que um monte de gente faz hoje, né? Um monte de coisa ao mesmo tempo, nossos neurônios mantêm o ritmo de repetir a liberação de recursos limitados sem aproveitá-los de fato. No fim das contas, é como se você jogasse fora boa parte do potencial do seu cérebro para solucionar problemas e executar suas tarefas usando a criatividade. Porém, não fazer nada é o único momento em que você consegue parar para pensar sobre coisas que o excesso de produção não permite alcançar. Quando tu tá quietinho. Geralmente, né, pra mim acontece ou no, quando eu tô pra dormir ou quando eu vou acordar. Esses momentos que tá muito mais relaxado, né?
1: E aí
0: lembro
1: tu
0: que eu sempre anoto as coisas que eu...
2: No banho tu não sente? No... Eu sempre tenho ideias incríveis
0: no banho. Muitas vezes.
2: E aí eu não tenho onde anotar, dá uma agonia.
0: No banho eu tenho às vezes. Já tive mais no banho.
1: É verdade.
0: Quando eu tomava os banhos mais demorados, eu tinha muita criatividade.
1: É mesmo?
0: Mas, voltando à notícia...
1: Ah, tá, desculpa.
0: Voltando à notícia, é necessário, né, que a gente desligue. Porque quando você faz essas ligações entre pontos diferentes, chega a conclusões que o excesso jamais deixaria chegar. Por exemplo, tá muito multitarefa, tu não consegue ter o teu potencial máximo de criatividade. O silêncio, sem a pressão de ser obrigado a produzir algo, desacelera a mente, reorganiza os pensamentos, permitindo que novas ideias apareçam de forma natural.
1: Vocês não têm curiosidade de saber como funciona o cérebro da outra pessoa? Qualquer assim que convive contigo, tu não tem às vezes essa ânsia, mas eu queria tanto estar dentro daquele cérebro ali para entender aquele funcionamento. Eu tenho uma agonia,
0: Do cérebro não, mas muitas vezes tu quer saber o que aquela pessoa tá pensando. Mas não tá dentro do cérebro dela.
1: Eu tinha vontade de estar dentro, ter a sensação, a experiência para sair um pouco de mim.
0: Ah.
1: Que talvez eu saindo um pouco de mim... eu pudesse me entender melhor.
0: Eu acho que sim.
1: Entendeu?
0: Eu acho que é o que falta pra ti.
1: Isso.
0: Acho que é o que falta pra ti. Tu sair um pouco de ti.
1: Exatamente.
0: Isso tem a ver com o teu ego, que ele é muito grande. Ele não permite que tu saia de ti.
1: Mas eu não queria fazer consulta contigo agora. Não,
0: não é uma consulta. É apenas uma dica.
1: Eu não te pedi nada.
0: Tudo bem. Então tu faz o teu próprio caminho, que eu não vou te interferir.
1: Não, tu poderia dar a tua opinião baseada em ti, não em mim. Que é o ideal de uma conversa.
0: Não, mas é que
1: e não ficar dizendo
0: sair
1: que eu tenho
0: ti.
1: Que pensar.
0: Eu não quero sair de mim, eu tô bem comigo
1: então,
0: mesmo.
1: Melhor ainda, fala por ti, não por mim.
0: Ah, tá bom, ficou chateado. Não, ficou realmente chateado, eu sei. Não,
1: mas eu entendi o que tu disse, é verdade.
0: Né?
1: E tu sabe que hoje aconteceu algo que eu fiquei pensando, eu acho que eu tô muito ansioso e acelerado, impaciente. Porque eu tava sentadinho esperando o horário pro dentista, aliás, um abraço, doutor Leandro Giannichini.
0: Olha aí. Família famosa.
1: Isto. E aí sentou uma senhora também na recepção. E eu tava tomando um café e daqui a pouco eu percebi que eu larguei o celular e eu ficava batendo no copinho de café assim com o dedo. Aí eu parei, eu fiquei com o pé... E eu olhei a senhora na minha frente, ela tava...
0: Tranquilinha.
1: Mas assim, uma estátua.
2: Nossa.
1: E eu pensei...
2: Faz anos que eu não fico assim.
1: Exatamente o que eu pensei. Pelo amor de Deus, eu passei a admirar aquela senhora.
0: Aquela calma.
1: Eu não sei, por isso que eu tô dizendo do cérebro. Talvez ela possa ter infinitas outras coisas...
0: Mas reage
1: que a gente
0: diferente.
1: Não sabe. Exatamente. E eu pensei, mas que coisa de louco, eu não consegui simplesmente ficar parado... Parado, esperando, o corpo tem que estar, tem alguma coisa que não está legal. Aí eu comecei a exercitar, respirar, me controlar. Percebi
0: bem.
1: Que tinha um pouquinho relacionado à posição, desconforto, onde estava, que se talvez eu estivesse na beira da praia eu ficaria parado. Mas é legal observar e vai ao encontro de tudo isso aí que nós estamos falando, de ter tranquilidade, além de estar sempre com o cérebro em funcionamento.
0: Palavra da salvação.
1: Quando começa a conversar,
0: não,
1: daí
0: foi
1: o Porã,
0: muito bem.
1: O Porã, ele não
0: foi
1: entendeu.
0: Muito bem. Eu gosto desse Mr. P que vem ao programa de vez em quando. Eu gosto desse. E ontem foi um fracasso o pijama místico. Nós resolvemos cortar, né? O pijama místico de novo do
1: então
0: programa.
1: Então tem que fazer o fim dele hoje.
0: Foi um fracasso.
1: Tu acha que cortou?
0: Foi muito em cima. Tá. O pijama místico
1: tem que... Quer que eu repita?
0: Não, peraí. Antes de repetir, o pijama místico tem que ter sempre uma música depois.
1: Sempre.
0: E hoje nós vamos homenagear Luiz Carlini no final do programa, um dos maiores guitarristas da história do rock brasileiro, que gravou aqueles primeiros discos maravilhosos com a Rita Lee, é responsável pelo início, né, da trajetória da Rita Lee. Uma coincidência incrível que 3 anos depois da morte da Rita Lee, o Carlini veio a falecer. E tem uma história sobre Ovelha Negra, a música, né? Que aquela música não teria solo, não teria solo de guitarra. E o Carlini sonhou com aquele solo. O Carlini sonhou com o solo e chegou no estúdio dizendo eu preciso fazer um solo pra essa música. E ninguém deu bola pra ele porque a música era a balada do disco Os caras falaram, não, já tem muita guitarra, esquece o solo. E aí ele saiu pequenininho do estúdio, né?
1: Uhum.
0: Pô, aí voltou no outro dia, o solo, pá, o solo, não sei o quê. Os caras nada a ver. Daí tinha um produtor gringo trabalhando com eles e disse assim, vai lá e toca o solo lá que tu quer fazer. E aí ele fez o solo de Ovelha Negra.
1: Isso.
0: E o cara disse, tá pronto, é isso aí. E o Kalina, não, eu nem fiz como eu queria fazer e tal, não. É, esse um take que só. Vai ficar, foi um take só. E ficou na Ovelha Negra, espero que a gente consiga ouvir aí no final do programa a nossa homenagem ao grande Luiz Carlini. Vamos ali então fazer o show do intervalo, hoje não chamamos a audiência para participar, né? Não fizemos nenhuma pergunta, mas tudo bem, o que tiver de participação a gente coloca no ar. 489-9188-1009 ou então ali no chat do canal Desprogramados no YouTube. A gente já volta.
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14: Olá, bom fim de tarde, amigo e amiga, ligados na Atlântida. Estamos chegando às 6 horas e 6 minutos para mais um Pretinho Básico, nesta sexta-feira, 8 de maio, 2026. Vou te falar uma coisa já no início do programa. Fica com a gente até o fim, porque hoje tá especial. 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Neto Fagundes.
2: Fala, meu querido!
14: Muito bom fim de tarde, Neto Fagundes.
2: Tá tudo bem contigo?
14: Tudo maravilhosamente bem, meu compadre.
2: Qual de nós dois que tá com a temperatura errada?
14: É...
2: acho que vou tirar a minha jaqueta.
15: Não, tá friozinho. O Fetter tá maluco, ele tá usando os troços.
2: Não, tem que tirar.
16: Cara. Ah, ele tirou o pijama, ah, pelo menos.
14: Eu tô de manga curta também. Cara, eu tô vindo num treino.
15: Treina tá? Duas vezes? Tu falou pra mim treinar
14: de manhã. Treino três vezes.
15: Mas tá sobrando tempo no dia.
14: Tá treinando de tarde.
15: Tá sobrando.
4: Que privilégio!
14: Privilégio.
15: Não, se vem de bermuda, o Lelê vem de bermuda. Não te preocupa.
16: Seis e sete, galera.
14: Amarelinho pra ti, tem que parar com esse negócio aí.
16: O produtor do programa não pode levar amarelo. Produtor do programa não pode levar amarelo.
14: Como não? Desculpa, ele pode levar amarelo, pode? Sim.
15: Tu o levou, produtor do programa. Só alguém. Tu só foi expulso.
14: O produtor do programa é tu. O Rafinha hoje, ele produziu quatro destaques. Então, não produziu o programa inteiro.
15: Não, okay. Calma, tu vai ver, vai render muito. Lelê, vai render pra cacete. 10 para 7, nós vamos estar falando sobre os destaques.
14: 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Muito boa tarde, bom fim de tarde, Léo Oliveira.
16: E aí, Alejandro?
14: Maravilhosamente bem. 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Seja Vero, Leandro Bortolatti.
17: Boa tarde, audiência do Pretinho Especial.
14: É bom fim de tarde, Lele. Vai anoitecer daqui a 10 minutos. A tarde é quando a gente está uma da tarde,
17: mas
14: entendeu?
17: Tem uma galera que tá escutando agora, sabe onde? Na Califa.
14: Que ah, é mais cedo. Aí é tarde ainda. Boa tarde ainda. Tem razão, Lelezinho. Tem razão.
4: No Chile!
14: 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Rafael Gomes, bom fim de tarde.
16: Bom fim de tarde, Alexandre.
14: Hoje ficou legal tua tarde hoje, hein?
16: Cara,
14: legal.
16: Me sobra muito
14: jogou
16: tempo.
14: Jogou play a tarde
16: quando
14: toda.
16: Quando eu não tenho que fazer os destaques.
14: Coisa boa,
16: cafezinho,
14: cara.
16: Cafezinho com aula do Neto Fagundes.
14: Compensação, garotão, produziu uns destaques que eu vou te dizer, cara.
15: Não, primeiramente, boa tarde, Alexandre.
14: Bom fim de tarde, Rafainha.
15: Bom fim de tarde pra galera.
14: Eu queria mandar
15: um beijo especial pra galera que participa do Quase Nada, o programa que antecede aqui o Pretinho, pro Rio Grande do Sul, que é a galera que entra no ar aqui enlouquecida.
14: Teu público, ali é o teu público.
15: É um público
14: hoje
15: muito legal.
17: O Quase Nada é o programa
14: de pode falar
17: que é o teu programa.
16: Hoje eu fiquei assustado porque a última ligação, uma moça fala assim...
15: Thaís, querida.
16: Ah, pô, meu namorado, ele é muito fã do Rafinha, imita o mestre e tal. Eu perguntei, tá aí, na hora H ele já imitou o mestre? Ela falou, já.
14: Não.
16: No encerramento do Love... ele mandou um...
4: Que privilégio, Thaís!
14: Não é possível.
16: Ele entrou no ar e afirmou.
14: Não é possível.
2: Você é responsável pelos seus atos.
16: Que barbaridade, cara. Imagina a moça ali desnuda.
14: Que barbaridade.
17: Ah, pode ter sido depois daquela três respiradas.
14: Nem necessariamente fonda, né? Desnuda também.
16: Ai, não, podia estar de...
17: Pô, cara, bem colocado, isso aí é um elogio pra mim, né, cara?
16: Com a voz do mestre, não.
17: Vamos fazer um teste aqui, ó.
15: Eles são muito ouvintes.
17: Respirou, ó. Tá, passou ali, respirou.
4: Que privilégio, Thaís, que sexo gostoso.
17: Olha aí, depende a mina já dá uma risada.
14: Não é o caso, cara, não sabe o que acontece na intimidade das pessoas. Mas vindo do teu público, tá tudo certo, não tem...
15: 28% da audiência
14: pretinha. Tamo muito bem.
16: Não mete essa. Era 25, subiu, como assim?
14: Não tem como.
15: Fecha o mês, a gente tem aumento.
14: Não tem como. Tá, olha só, parou, vamos lá, aniversariante do dia, Cleiton. Neto Fagundes está na mesa, só observem.
15: Observem Neto, só observem de boina
14: Neto
15: e jaqueta.
14: Observem Neto Fagundes. Observem Neto Fagundes e sua educação. Obrigado, Neto Fagundes.
16: Estamos no destaque.
14: Ouvinte, Clayton Alessandro Flores. Alessandro. Ele é supervisor de logística de Sapiranga, está fazendo 37 anos hoje. Parabéns, Clayton Alessandro Flores.
17: Galera da logística.
14: Clayton Alessandro, né? E agora a gente já entra nos destaques do Pretinho, hoje foram produzidos por Rafinha Menegazzo.
15: Durante a tarde toda.
14: Pagando uma dívida barra promessa que já perdura mais de ano neste programa.
15: Eu sou um homem de palavra.
14: O homem de palavra que atrasa, né? Atrasa a palavra.
15: É tarde do que nunca.
17: É, né? Cabelo do boneco.
18: Isso é questão de
15: não, mas hoje tu pediu.
19: Quer trocar de lugar?
16: Troca
19: comigo,
16: de lugar, vai lá pro
17: microfone.
16: Isso, vem cá, vem, Gomes.
17: Vai, não, não, é com o microfone do produtor, não, não. Do jeito que é.
20: Baixar o microfone.
16: Não, mas tu não pode baixar?
17: É, pode baixar isso.
19: Eu sou o Rafinha agora. Então.
16: Agora tem o Rafinha.
18: O que tá que tu quer, mano?
19: Eu sprayzinho? Vou tirar os tênis.
18: Dá-lhe sprayzinho no microfone.
17: Enquanto eles ajeitam o microfone, eu queria dizer pra nossa audiência.
20: Que privilégio, Rafinha!
17: Enquanto eles ajeitam ali, Fetter, eu queria dizer que ainda há ingressos para Novo Hamburgo, segunda sessão.
19: Hoje?
17: Estamos saindo daqui direto para Novo Hamburgo, primeira sessão lotada. Segunda sessão tem poucos ingressos.
16: Show novo.
19: Eu acho que são 10.
18: É, dez, tinha 30 uma da tarde, agora deve ter o quê?
19: Eu acho que é 10.
18: 10? Que beleza, então.
17: Vai esgotar durante... Então, você está nos ouvindo agora, Novo Hamburgo, Vale dos Sinos.
19: Compre.
17: Grande região, grande região não, é...
15: Olha a live. Grande Porto Alegre, região Vale dos Sinos.
16: Olha como é que tá na live, Rafinha.
17: Galera que tá na live com a gente no YouTube. Tá vendo sensacional essa cena do Rafinha ali, um pouquinho mais baixo que a galera.
15: Ah, muda.
17: Não,
16: Volta, ao contrário.
17: Bota na vida real.
19: Porque,
17: aí.
19: Porque, mais, porque mais, eu me abaixei, né?
16: Isso.
18: É isso, aí, assim, vida real. Vamos aí, lá, Rafinha.
16: Vai. Rafinha. Oh, parece uma criança.
19: Eu tô abaixado.
18: Senta, olha só, eu queria pedir agora a atenção de vocês pra que a gente não atrapalhasse.
15: Não, eu jogo com
16: o produtor do programa. Não.
15: Eu jogo com o obstáculo.
18: Tem um personagem que eu sigo, personagem não, um influenciador que eu sigo no Instagram, e ele tem uma expressão que ele utiliza para pessoas pouco dotadas de inteligência. Não é o caso do Rafinha, mas é que eu acho a expressão tão sensacional, o inimigo da sinapse.
15: Vocês podem fazer o bullying que quiserem, eu fiz o que tu me pediu, abre isso aí.
18: Gabriel Medina. Não. Peraí, cara. Vai começar com surf. Seja menos previsível.
15: Deixa eu te falar uma coisa. Tu deveria abraçar uma causa importante que é o esporte.
17: Alexandre.
15: Tu tira muita gente da marginalidade. Se o Brasil incentivasse cada vez mais o esporte, teríamos melhores seres humanos.
16: Agora ele veio bem. Esse microfone é o microfone.
18: É a maldição do microfone do Pretinho.
17: Os destaques do Rafinha, eu apostaria que seria ou sobre surf ou sobre o Red Hot Chili Peppers.
15: Calma, Lelê. Lelê.
18: Recém começou. Recém começou.
15: Não, faltou.
17: Ah! E o Denzel, claro.
18: Recém começou, Lelê.
16: Vai.
18: Gabriel Medina.
19: Tá quente aqui, né? Tá quente.
18: Então, olha só,
19: Lelê. Não, meu, tá calor aqui.
18: É o microfone,
19: tá,
18: né?
19: Tá calor.
18: É o microfone.
15: Sabe o, né, que vai acontecer? Ele vai estourar, né? Esse microfone, ele estoura.
18: Vamos lá, então, pro primeiro destaque na produção de Rafinha Menegasso.
15: Meu expoente, eu tô te esperando.
17: Parei que o advogado vai...
16: Vai abrir a janela.
15: Não, nós estamos de carona com ele hoje, o nosso
18: cara,
15: motorista.
18: Cara, ele tá só fazendo as mesmas coisas que tu faz.
15: Meu expoente, eu tô te esperando.
18: Ah, cara, Gabriel Medina celebra Luana Silva, que é a primeira brasileira a liderar o ranking mundial do surf.
15: Um feito histórico, Alexandre. Nós temos Gabriel Medina.
18: Dropa essa pra nós, Rafael.
15: Depois de um ano que ele ficou afastado, uma lesão no ombro, ele volta pra WSL e já conquista a liderança do ranking.
18: O que é WSL pra minha mãe? Não, minha mãe não, no caso, mas pra quem tá ouvindo. Desculpa. Pra quem tá ouvindo o programa e não sabe o que é.
15: Elite Mundial de Surf.
18: Traduz a sigla WSL. Elite
15: World Surf League.
18: Não deve ser isso.
15: É isso. Antes era WCT.
19: Tem certeza?
15: Absoluta.
17: WCT era o quê?
15: World Championship.
16: Não, isso é de tênis, cara.
15: Não, WCT não, era do Sul.
18: É ATP.
16: Tá? Não, tênis
18: tá,
16: não.
18: Olha só.
15: Tênis WCT, é ATP.
18: Olha só. Continuando então. Não. Peraí, tu como produtor não
15: pode
18: xingar
15: xinga
18: o
15: pode
18: falar colega.
15: Cala a boca!
17: Legal, olha só. Esse é o bordão. Se fosse o Rafael Gomes e não tivesse a tradução da sigla, tu ia reclamar dele.
19: Eu não sei!
17: Que é importante. O que é que tu tem que dizer?
15: Tá bem.
16: Tu entende?
19: Avisar meu público, hoje sextou do PB, tem duas sessões.
0: 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Quem quiser, vou tirar fotos, gravar áudios.
21: E outubro, e
0: eu vou,
21: que vai dar?
0: Eu vou lançar
17: pra quem não tá entendendo o que tá acontecendo.
0: E tem a minha palestra, tem a minha palestra também. Criatividade não é dom. Quem quiser contratar, chama no direct.
18: Nós invertemos, Rafael. Nós invertemos as posições de produtor e lock do programa. Então o Rafinha tá como produtor e o Rafael Gomes, produtor do programa, está como lock do programa.
0: E hoje eu vou pedir um Cavanhas, né? Minha marca, meus embaixadores.
18: Boa, garoto.
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17: Tem,
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18: Eu vai. Tô esperando.
15: Então, eu acho que está subentendido.
18: Não, não, não, não tem nada subentendido. Eu quero que tu abra e dê.
17: Ele está celebrando que é a menina.
18: O que ele celebra? É. Luana ele Silva, celebra. Primeira brasileira no ranking mundial do surf.
15: Isso aí já é um feito inédito. Só, a gente só teve isso em 2007.
18: Temos umas aspas do Medina.
17: Então não é inédito.
18: Temos aspas do Medina?
15: Medina elogiou demais a Luana. Por quê?
18: Primeiro, temos aspas
15: ela é
18: do Medina?
15: Uma americana nascida no Havaí. Ela é meio havaiana, meio brasileira. Ela ganhou a tríplice coroa ali na Gold Coast, entende?
0: É a loira, Austrália. A loira,
15: não, é a moreninha.
18: E tu tá tremendo por quê, assim?
0: Que ela é a Tati Weston Webb. Pá!
18: Por que tu tá tremendo?
15: Ah, é verdade.
18: Só um pouquinho. Percebam que ele tá tremendo.
15: Eu tomei dois scoops de creatina hoje.
18: Dois o quê? Scoop de creatina? Dobrou a dose.
16: Tomou sequinho, sem água.
15: Não, quase
18: e café a tarde inteira.
15: Tarde inteira.
18: Por isso tá tremendo um pouquinho.
15: Exercício, joguei tênis de manhã também.
16: Vou cair no
15: Guto. 6:30, tô gravando vídeos de tênis agora.
16: E veio pra trazer de Fabão, né? Veio pra trazer do reggae
17: ali. Ô, Rafinha, eu fiquei confuso ali que tu falou que é uma conquista inédita, mas que já tinha acontecido uma vez, então não é inédito.
15: Inédito porque tu tem um brasileiro, um masculino e um feminino no líder do ranking. Isso é inédito.
17: Ao mesmo tempo.
15: Exatamente.
18: Mas já tinha acontecido.
0: Mas ela não é americana, não. Ela não nasceu no Havaí.
15: Não. Ela é americana brasileira. A Tati é o quê, Gomes? Já que tu sabe bastante.
17: Então, mas por que ela é americana brasileira? O pai é brasileiro e a mãe é americana.
15: Weston Webb, ela é meio americana, meio brasileira. Mora em Santa Catarina, mãe recentemente.
18: A Tati é nossa colega aqui do
15: Não, mas surfista. Nós estamos falando do quê, Alexandre? Tá prestando atenção no programa?
17: Eu tô prestando atenção.
15: Meio brasileira, meio americana. Ranking.
18: Tá, mas quem é a Tati pra quem não surfa, quem não tem a mãe, assim, não sabe?
15: Surfista brasileira, meio americana, meio brasileira.
17: Tati era da Chimarrut.
15: Ela mora hoje em Garopaba. E tô dando um exemplo que é mais uma brasileira que participa da WSL, só que ela deu uma pausa na carreira.
17: Quem
15: foi
17: quer
15: mãe.
17: Dizer WSL?
15: A Luana está liderando o ranking feminino, como o Gabriel Medina. Pra tu ter uma ideia.
0: O Pablo é baita praia.
15: O top 10 dos brasileiros no ranking masculino, o top 10 do ranking da WSL. 6 são brasileiros.
18: Tá.
15: Nós temos
18: quem
15: Gabriel Medina.
18: Quarto lugar, quem tá?
15: Não, eu vou
16: não, não, não, vem na ordem.
18: Vem na ordem. Vamos lá, vai na ordem então. 6 pro 10.
17: Quantos brasileiros no top 10?
15: 6.
17: Isso dá quantos por cento?
15: 60%.
18: Porra, é mais do que 50%.
0: Tá, e quem é o segundo?
18: Quem são eles?
16: É o primeiro.
15: O primeiro
18: sexto
15: que
18: lugar, quem é
15: o ranking é o Gabriel Medina.
0: Tá. Mas ele não tá lesionado?
17: Não, ano
15: tu não
17: lesionado.
15: Tá prestando atenção, não. Não,
17: mas tá um ano, como é que ele tá de liderança do ranking?
15: O que eu falei no início?
16: O que ele tá machucado
15: ele
16: onde?
15: Ele tava um ano fora do tour.
16: Tá.
15: Por uma lesão no ombro. Ele volta e já.
16: Qual ombro?
15: O ombro do teu cu.
16: Portão, portão. É importante saber qual é o ombro.
18: Olha só, uma coisa que é importante na posição. Não, não, por favor. Olha só, teu produtor.
17: Tem que saber qual ombro,
15: uma coisa é um atucanar. Todo mundo de sacanagem.
17: Tu conhece o Bézio sem ombro?
18: Só um pouquinho, Lelê, por favor. Olha só, uma coisa que é importante nessa posição.
0: É ruim, né?
18: Uma coisa que é importante nessa posição é don't crack under pressure.
17: Bolachinha craque?
18: Entendeu?
15: Entendi, eu entendo inglês.
18: Não cede a pressão. Não cede a pressão.
15: Eu tô me faz uma pergunta.
18: É que ceder a pressão significa chamar o outro de imbecil.
15: Ah, não deixa de
18: ceder
15: ser,
18: a pressão significa tomar o gol.
16: Ah, o Gomes tirou os tênis.
18: Ah, não dá. Aí, o Gomes tirou o tênis aí.
16: O Gomes tirou os tênis.
18: É o microfone aí, ó.
0: Não, aí não dá, cara.
18: Tá bom, vamos pro segundo destaque.
17: Ô, Alexandre, eu gostaria de ressaltar
18: pois não,
17: mais
18: Lelê.
17: Uma vez.
18: Lelê, vamos ajudar o colega.
17: A postura exemplar de Neto
16: Fagundes. Neto, para Neto Fagundes.
15: Neto é meu amigo.
18: O Neto é contemplativo. Ele vem bem contemplativo no programa.
16: Troca de
15: pessoal. Antes, Alexandre, 6:20. Precisa encerrar.
18: O quê?
15: Parabéns aos brasileiros. A gente tá há quanto tempo sem ganhar a Copa do Mundo? Futebol. Que é o esporte mais popular. Estamos remando com um monte de pizza fria. No surf, a gente ano sim, ano, a gente é campeão mundial.
18: É verdade.
15: Sem mais.
18: Isso é uma verdade.
15: Vou te dizer os 6.
16: Vamos lá.
15: Gabriel Medina, Samuel Pupo, Iago Dora, Miguel Pupo, Ítalo Ferreira, Felipe Toledo.
16: Eles são parentes, os Pupo?
15: São irmãos.
17: Muito Inclusive, bem. Depois a produção me separou um e-mail aqui que fala do Iago Dora. Olha só que loucura.
18: Muito bem. Vamos nós, então, aqui para o próximo destaque.
19: Meio brasileiro e metade brasileiro.
18: Próximo destaque na produção de destaques de Rafinha Menegazzo.
16: Dia histórico hoje, né?
18: Neste dia histórico no Pretinho Básico. Próximo destaque. Denzel Washington.
19: Quê?
18: Anuncia desenvolvimento de mais dois longas da franquia O Protetor.
16: Ah, não, já deu, já.
18: Ah, pelo amor de Deus, cara.
16: Já deu, já.
18: Essa notícia é velha,
19: cara. Esse é repetido, a gente já deu esse destaque.
18: Cara, é verdade.
19: Acho que a produção não conferiu. Tem três produtores, eles não conferem.
18: Mas vamos lá, abre essa pra nós aí, Rafinha.
15: E três conseguem repetir ou errar os destaques. Obrigado, Alexandre. Ele anunciou, ele que interpreta...
18: Descruza Robert... os braços, tá numa posição de refratário, assim. Obrigado. Não, descruza os braços, te solta, relaxa.
17: É, os ombros estão tensos,
16: cara. Tá sentado
17: tá
16: igual tenso, né?
18: Pra tu ver como não é fácil ser produtor do Pretinho.
15: Também não é fácil ser um cara como eu.
18: É uma barbada ser um cara como tu, cara, na boa.
15: Entregar tudo
18: é uma barbada ser um cara como tu.
15: Fácil é ficar ali, fazer Ctrl V, Ctrl C e trazer notícia, eu faço.
18: Cara, rachou o grupo aí, eu nunca imaginei, rachou o grupo.
16: Olha aqui a preocupação do Gomes, pra quem tá na live, ele tá tirado pra trás.
18: Abre essa pra nós, Denzel Washington, com mais dois longas de O Protetor.
15: É, temos três edições, ele que interpreta.
18: Então, venção, serão cinco.
15: Exatamente.
17: Fale só um pouquinho, não vou acordar o rapaz do...
15: Robert McCall, que é o personagem que ele faz em O Protetor. É, na edição do Protetor número 13, ele consegue voltar.
18: Desculpa te interromper, mas eu vou ter que dar um cartão amarelo pro Rafa Gomes, que tá no telefone ali, enquanto o colega tá abrindo a notícia.
19: Eu tô pagando a conta, Alexandre. Eu tenho uma filha.
18: Justamente
19: eu
18: por isso.
19: Eu preciso pagar a conta.
18: Justamente por isso que
19: dia
18: eu te dou amarelo.
19: É domingo esse mês.
18: Poderia
19: eu
18: ter sido,
19: pagar as contas hoje.
18: Poderia ter sido nobre e feito isso antes do programa ou depois. Durante o programa não é legal.
17: Mas eu entendo ele.
19: Dia 10 é domingo.
17: Eu entendo ele, cara.
18: Quando é que vence a conta?
19: Dia 10.
18: Dia 10 pode pagar a segunda tranquilamente.
17: Mas eu entendo ele, cara. É a praticidade do banho suco.
15: E passou a tarde inteira sem fazer nada.
18: Exatamente. Mas enfim, tá amarelado. Continuando sobre o Denzel.
15: Ele que interpreta Robert Macau, que é o personagem dele na edição do Protetor 1, 2 e 3. No 3, passa na Itália, ele volta a contracenar com uma atriz da nova geração, que é a Dakota Fanning, qual ele fez esse filme junto com ela no Chamas da Vingança. E agora anunciou
17: que
15: mais duas edições.
17: O papel que ela faz é a...
15: Pita Ramos.
17: Lupita.
15: Pita Ramos.
16: Uma palavra.
17: Peraí. A música.
18: Canta a música, Gomes.
19: Não, tira a trilha, por favor.
18: Tira aí, claro.
15: Isso aí. É isso aí.
16: Vai.
18: Uma palavra.
15: O Tom não pegou o Tom.
18: Não digo nada.
15: Não pegou o Tom.
19: Ai, meu emociono.
15: Cara,
17: que coisa maravilhosa. Cara. Eu pensei que fosse ser tão bom, cara.
16: Cara, tá lembrando o dia que ela tem me tocado.
18: Vocês são muito foda, vocês são muito foda, cara. Vocês não são pouca coisa, vocês são muito foda.
15: Mas não pegou o tom
18: direito.
16: Como é que é o tom?
18: Tem um monte de enganador, tem um monte de enganador por aí, mas vocês são foda.
15: Abre aspas, desde Austin, fala o seguinte. Desculpa, Lelê.
16: Bom, queria
18: ele, não, ele não tá falando nada.
15: Não, mas ele tirou a tua atenção. Eu tô olhando pra ti.
18: Eu tô te ouvindo, tu falou,
15: não,
18: o seguinte.
15: Não, tu tem que olhar pra... É respeito. Eu estou te olhando.
18: Ah, moleque.
19: Ai, é respeito. Alexandrinho.
18: Olha pra mim e fala.
15: Alexandre, abre aspas, Denzel. Eu acho
16: afirma,
15: que muitas
16: rapaz.
15: Vezes ele faz o filme...
16: Quase matou o velho lá. Matou o velho. Tava de boca cheia.
19: Foi quase na hora certa.
16: Na hora do golinho.
17: Meu Deus do céu.
3: É que eu te gosto, né, Alexandre? Eu preciso que tu fique me olhando, meu tesão, meu expoente.
16: Perdemos, tiozinho. Perdemos, velho. Lá
18: tá. Ele vai voltar. Engasgou. Mas ele vai voltar. Ô Rafinha, pra concluir o Denzel, porque já são 6h24.
15: Mais duas edições.
16: Novo Hamburgo.
15: Ele agradece. Ele
18: estreia a quarta.
15: A quarta agora no segundo semestre.
18: E a quinta?
16: Que dia?
15: Ano que vem, 27.
18: Tem que ser garantido
15: que dia? Robert Macau, não tem dia. A notícia não deu
19: o
15: dia.
19: O produtor não pesquisa as notícias.
15: Não, só sou um, não tenho três.
18: Beleza. Próximo e terceiro e último
15: esse
18: destaque.
15: É matador, esse
18: do matador. Pretinho Básico. Surpreendentemente, Rafinha Menegazzo, como produtor dos destaques, traz uma informação sobre quem?
15: Presta atenção, Lelê.
18: Sobre Anthony Kidd. Quem é Anthony Kidd? Anthony Kidd é o vocalista do Red Hot Chili Peppers. Pois então, o Anthony Kidd acaba de lançar Jolene. Lelê, Jolene.
19: Ai, cara. Fala, mas a notícia do Protetor 4 de 2024.
18: Não é possível. Não, então já foram lançados, então, sim.
15: Não,
18: não,
15: ainda não. Está em não. produção, como eu falei. Segundo semestre, protetor 4. 2027, protetor 5.
18: Tá bem. Jolene. O Anthony Kiedis acaba de lançar Jolene, que é o seu cold brew preferido para shows e festivais.
15: Banda que tá há muito tempo limpa, né, Lelê? Eles não se drogam mais. Aliás, o Chili Peppers anunciou 2026, vem disco novo, vem música nova. E ele pegou o parceiro dele ali para criar uma marca de café gelado.
18: Cold Brew.
15: Exatamente. Tem duas opções ali, o Cold, o café e depois...
18: Brew. E o Brew,
15: exatamente. Onde é que tu encontra? Pra quem já morou onde eu morei, em Los Angeles.
18: Onde é que tu morou em Los Angeles?
15: Los Angeles, morei em Santa Mônica e São Clemente.
18: Ô, oh, legal.
19: Santa
18: hein?
19: Mônica tem raposa que nem lá em casa.
5: Vou dar uma dica.
16: Não tem raposa lá, cara.
5: Tem raposa, rapaz.
19: Tem
5: aí
19: claro, outro tem, nome dos bichos ali. Eu vi que tem.
5: Ô, meu, o Cold Brews aí.
16: Eu gosto do Cold Brew.
15: Só não vomita não, cara, no programa. É
16: que cara, o vento se molhou todo, ele teve que secar ali, tá
5: bem,
16: todo
5: bem, cagado. Bem. Cara, para aí, que agora eu vou...
18: Tá.
5: Cara, pega o Cold Brew esse.
18: Tá.
5: Cold Brew. Bota num copinho. Baixo, com gelo grandão.
18: Tá.
5: Bota o licor 43 junto.
18: Nossa!
19: Scoopzinho um nome, de creatina, tá? Duas um de pirona, tu dorme
18: o dia nome
19: inteiro.
18: Desse negócio já existe, o nome disso é Carajillo. É uma bebida caribenha chamada Carajillo, onde tu bota café frio misturado com o licor 43 retirado do freezer.
15: Carajillo 43.
18: Carajillo.
15: Ah, não é o caso, né? Ele não tá mais bebendo, né? Ele o álcool. O Anthony Kiedis tá na notícia.
5: Faz tempo, né?
15: Muito
5: bem. Da banda só o Chad tá bebendo.
15: Encerrando no varejo, não, pacotes legal, né? Com 12 latas. Na versão Black, custarão $33.
19: Onde certo. É que compra?
15: Enquanto a alternativa com leite de aveia será vendida por $36.
18: Leite de aveia?
19: Aí compra onde a aveia?
15: Varejo, tu deve entender, tá, se é um cara inteligente.
18: Tá, mas por que tu tá sendo tão indelicado,
15: ele
18: cara?
15: Ele tá perguntando onde é que vende, eu falei, tá na notícia, varejo.
19: Mas qual é o site?
15: Varejo, não tem site, é varejo. Nas coffee shops em Los Angeles e Nova York. Vai pra lá, tu vai tomar
5: a versão
15: café do
5: com leite
15: Kiedis.
5: De aveia é pra vegano.
15: Não sei, né? Ele é gosto, aí é gosto das pessoas,
18: não,
15: né?
18: Mas provavelmente, né, Lelê?
5: Não sei. Vai.
15: Provavelmente, é um cara inteligente.
19: A produção, Lelê, tinha que saber.
5: É, geralmente a produção traz.
18: Especialmente porque é do Anthony Kiedis, o Chili Peppers, né?
15: Não, ele não cita nada de vegano, não. Ele dá duas opções.
18: Não, é que o leite de aveia, né? Tu eliminando o leite da vaca, sim, tu atende um outro público,
15: ele
18: né?
15: Pode que ser
18: é
15: algo que é também na questão do teu...
18: Vegano,
15: da
18: né?
15: tua dieta, né? Tem gente que opta por um leite de aveia.
5: Ah, pode ser a intolerância à lactose.
18: Ah, verdade. Tu tem intolerância à lactose?
15: Não, não tem.
18: Tu tem certeza disso? Vamos experimentar. Vamos provar?
15: Não, tô legal.
5: Quer provar um leitinho?
15: Quer fazer uma batida pra mim?
18: Fiz hoje de mamão. Mamãozinho, é, mamãozinho, tá papai.
19: Mamão no saco. Achei fraco os destaques. Fraco.
15: Dia inteiro
19: pra achar.
15: Não, não foi dia inteiro.
5: Ficar até as 10 pra 7.
15: 40 minutos, seu Matheus.
18: Hoje,
15: é muito trabalho.
18: Excepcionalmente hoje... Eu também achei fracos os destaques, eu achei, não achei fracos, eu achei previsíveis e datados. Achei previsível e datados os destaques.
19: Depois vou contar uma piada.
18: Tá, não, mas antes de contar a piada, eu gostaria de agora inverter novamente as posições. Tu volta pro teu microfone, Rafinha.
15: Obrigado, cumprido
18: a promessa.
19: Grande abraço, hein? Grande abraço.
18: E permita que Rafa Gomes agora volte muito para seu microfone, aumente a sua altura ali, tudo certo. E agora então, traga destaques relevantes do Pretinho Básico, meu querido produtor do programa, Rafael Gomes.
19: Te mandei no WhatsApp.
18: Liam Gallagher apoia a ideia de fazer show gratuito do Oasis em Copacabana. Aí engaja!
5: Eu quero é rock!
19: Depois que terminou Todo Mundo no Rio, obviamente já começaram as especulações sobre qual vai ser a próxima atração do Eduardo Paes, né? O que o Rio de Janeiro vai apresentar pro mundo no ano que vem. E aí, os fãs começaram uma campanha, dizendo, olha, depois de Lady Gaga, depois de Madonna, depois de Shakira, a gente precisa de algo que seja tão impactante quanto o que a gente acabou de viver. E aí, os fãs começaram uma campanha para o Oasis se apresentar em 2027 em Copacabana. No X, o Liam respondeu aos fãs e disse, vamos nessa, só depende do Rio.
5: É que ele é bem pilheiro no X, né?
19: Cara,
5: desde que ele parou de beber, eu acho que uma das maiores diversões dele é ficar no X
17: no antigo Twitter, respondendo os fãs, e nem sempre o que ele fala ali é real, né?
18: Mas tu, falou, tu tá ligado que tu falou Twitter?
17: Ah, é, é mais forte que eu, né?
19: É o coloradismo.
17: Vamos, Inter!
18: O Inter.
19: O projeto do revival do Oasis tá acabado, mas não pra sempre. Os dois já falaram isso abertamente, que eles pretendem voltar em projetos específicos.
18: Tá.
19: E aí agora o fã-clube do Oasis de novo voltou com tudo e quer que o Oasis volte em 2017.
17: Aliás,
19: pra um show aberto ao público.
17: Inclusive foi anunciado, não sei se ontem ou hoje, que no dia 10 de setembro será lançado um documentário, um longa documentário sobre a turnê de retorno do Oasis, inclusive nos cinemas IMAX pelo mundo inteiro. Daí imagina, Alexandre, imagina a qualidade do som que vai vir esses troços. Som e imagem de primeiríssima. Eu lembro que eles estavam viajando com uma gigantesca equipe de filmagem e de fotos, né? Então vem material por aí.
18: Muito bom, Lelê. Aliás, próximo destaque. Próximo destaque, falar em muito bom. Próximo destaque que eu vejo aqui no meu telefone: mulher perde cinco, mais uma vítima.
16: A barbaridade,
18: mais uma mulher que perde dinheiro, 50 mil reais, por acreditar que estava namorando o James Blunt.
3: Que pariu.
18: É bravo.
16: O que, que é pior? É perder 50 mil ou namorar o James Blunt? Perder
17: 50 namorar mil. O James Blunt. 50 mil pra namorar o
16: quê?
17: O Brad Pitt até vai.
18: Eu jamais namoraria o James Blunt, então perder 50 mil é bem pior.
19: São João da Boa Vista, interior de São Paulo, uma senhora de 56

0: trocadilho, velho.
1: De acordo com ela, o golpe, ele se consistiu num dia que ela estava assistindo a uma live do verdadeiro James Blunt.
2: O golpe tá aí. Cai quem quer.
1: E durante esta live, ela estava comentando e participando da live, quando, segundo ela, um perfil privado do James Blunt entrou em contato com ela.
0: Olha só, elas querem te dar um toque, tia.
1: Não,
0: vamos acordar o leãozinho.
1: Ó, tô te vendo aqui na live e tal, tal, tal, mas esse é o meu perfil privado, eu só interajo com algumas pessoas. E aí começaram a conversar por ali e, de acordo com ela, começou como uma amizade. Com o passar do tempo, ele foi dizendo que foi tendo uma crise no relacionamento, que se separou e que precisava...
3: Da merda.
2: Cara, segurei o quanto deu, amarelinho pra ti.
3: Ai, segurou mesmo. Não,
0: que James Blunt já é ruim o original. Agora tudo ficou...
1: E que precisava de um apoio moral e financeiro pra se destratar com o atual empresário dele, pois era o empresário dele que impedia o James Blunt fake de vir ao Brasil encontrar ela.
2: Possível, cara.
1: Então ela começou a fazer depósitos pra, entre aspas, quebrar a cláusula de exclusividade.
0: Ela queria tirar ele do cárcere. Isso, ela tipo pagou isso. O resgate do sequestro.
2: Mas o cara que deu o golpe, certamente ele falava isso pra tiazinha.
0: O que que ele falava? You're beautiful. It's true.
1: E aí o fake James Blunt pega um avião, que vem pro Brasil.
3: Ele gostou, ele gostou.
2: Só que aí quando ele chega... quer ir embora, ele quer ir embora.
3: Ele quer ir embora, quer ir embora antes.
2: Não, mas não, não, mas o Léo tá rindo.
0: Eu não, cara, eu não, nunca. Cara, eu, é feliz. Eu tô rindo dele.
3: É, ele é também abobado, tem duas coisas.
0: Eu sou abobado feliz.
3: É, isso aí.
0: Cara, mas é que o cara canta.
2: Olhem pro Neto Fagundes nesses momentos. Você só olhem para Neto Fagundes, cara.
0: O qual que tu gostou mais por enquanto?
2: Cala a boca, cara. Deixa o cara terminar o destaque dele ali, velho.
1: Acabou. Bom, e aí, quando o fake James Blunt
0: acaba,
1: chegou no Brasil, ele pediu novos auxílios financeiros para a moça até então. E ela já tava dizendo, pô, mas tu tá no Brasil, vamos se ver então. E aí foi indo, aí foi aí que ela desconfiou de que ele não seria verdadeiro, procurou a polícia. E aí a polícia falou muito fácil era de descobrir que não era o verdadeiro James Blunt. E principalmente...
3: A pena não, tem que perder mesmo.
1: Que o dinheiro dela não teria como voltar. Ela perdeu 50 mil reais.
0: Not beautiful!
1: Not beautiful. Pediu até o empréstimo.
2: Not beautiful! Tá bem, Gomes. Os teus destaques são maravilhosos. Muito obrigado. Teria mais um ainda, mas eu vou deixar guardadinho, porque já são 26 para 7. 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
1: Cara, é o seguinte, ó, queria só convidar o pessoal, né, antes do Nego Velho contar a história.
2: Mas antes o Toco, peraí.
1: O Toquinho, que é o seguinte, são 44 anos de Galpão Crioulo. E esse mês de maio, é um mês que a gente completa... Talvez, assim, ó, aqueles momentos mais emocionantes da gente resgatar histórias do Tio Nico, do início do Galpão. Então, quero convocar o pessoal da cultura regional aí, do nosso estado inteiro, do nosso mundo todo, porque o Pretinho está sendo ouvido, para amanhã, 8h30 da manhã, na RBS TV, assistir o Galpão Crioulo, cheio de novidade. Não vou nem dar spoiler aqui,
2: porque Globoplay tá depois,
1: tá na Globoplay. Boa. Também. Mas é que a gente conta ponto quando assiste, claro, 8h30 da manhã, óbvio, na RBS, claro, TV.
2: Eu vou estar vendo.
1: Né? Então, convidar todo mundo para quem acordar cedo da manhã, fazer um chimarrão e assistir esse momento especial dos 44 anos de uma história maravilhosa na televisão brasileira, criada ali desde o início pelo Tio Nico, né? E que completa 44 anos com uma gurizada chegando junto agora, uma novidade. Sempre tô com...
2: Tô trabalhando
1: com gente da idade dos meus filhos,
2: que
1: cara.
2: Legal,
1: então
2: isso é maravilhoso.
1: É maravilhoso, né? Então, amanhã, 8h30 da manhã, tem Galpão Crioulo. E amanhã eu vou estar na Fenachim, lá em Venâncio Aires.
2: Deu
1: um temporalzinho forte.
2: Né? Bicho, pegou essa noite, hein?
1: Mas vai pra dentro do ginásio e a gente amanhã tá com os Fagundes às 7h30 da noite lá.
3: Coberto o ginásio, né?
2: Não é aberto. Ginásio aberto.
0: Ginásio aberto, isso.
2: É novidade, tendência.
3: É Atlético Paranaense.
2: Isso, tá confundindo com o Daniel. É outra história.
0: É com o Saibro, é quadra aberta de Saibro.
1: Fala, pretinhos, tudo certo? Me chamo Gustavo, sou de Torres, mas atualmente eu tô morando em Porto Alegre. O Nego Velho chega num bar pra tomar umas e outras e vê em cima do balcão um pote cheio de nota de 100 pila. 100 reais. Curioso, foi chegando ali perto do atendente, perguntou, meu querido, eu fiquei curioso agora com uma coisa aqui, me diz uma, por que essa dinheirama toda aí em cima nesse pote aí? Ah, Nego Velho, isso aqui é um desafio, mas um desafio com 3 etapas. Pra participar, tu paga 100 pila. Se conseguir completar todas as etapas, leva esse dinheiro todo e mais uma BMW, meu querido.
3: Boa.
1: Pá, mas para só um pouquinho. Mas qual é?

0: o desafio. Pode me passar o desafio. Não, só posso ter falado depois que pagar, né? Ah, bom. Aí o nego velho tira uma nota de 100 pila, coloca dentro do pote e o atendente diz: bom, já colocou dinheiro, vou te dar então. Na primeira etapa, tu tem que virar 1 litro de cachaça direto em menos de 1 minuto. Tá? Depois.
1: Tá.
0: Tem um pitbull lá atrás que tá com dente podre. Vai lá e arranca o dente dele. Tá.
1: Tá. Ok.
0: Mas só pode usar uma das mãos. Por último, tu vai lá em cima que tem uma veinha de 90 anos que é virgem. E tu tem que tirar a virgindade dela.
2: Porra.
0: Meu querido, eu tô achando tranquilo pra mim, tranquilo. Pode passar o litro da cachaça. Aí deram o litro da cachaça pra ele. O nego velho começou a beber aquela cachaça, todo mundo no bar torcendo por ele, vai indo. Deu uns 58 segundos, mas conseguiu terminar tudo. Antes de 1 minuto. Ah, nego, deu daquela tossida, assim, porque dava um troço forte. Logo depois, já sai meio cambaleando pros fundos do bar pra enfrentar o pitbull. Todo mundo dentro do bar torcendo pelo nego velho. Daqui a pouco, só se consegue escutar. Era latido, grito do nego velho, aquela barulheira, uma confusão. Depois de uns 5 minutos, dá um silêncio total, todo mundo em pânico ali, esperando. Daqui a pouco, entra o nego velho no bar, roupa toda rasgada, marca de mordida, todo arranhado. Olhou pro atendente e disse: pronto, meu querido, agora só me diz onde é que tá velho com o dente podre que eu tenho que gastar. Fetter, desculpa o e-mail longo. Rafinha, eu sou teu público. Nós vamos dominar o mundo. Vamos!
3: Eu queria fazer uma pergunta pra vocês, pela mesa. Gostei, é uma curiosidade. Tu falou a marca de um carro aí.
0: É, Cucu. Curiosidade.
3: Qual é a marca do carro que tu falou?
0: Aqui
1: a
0: era...
1: piada BMW.
0: BMW.
3: Você sabia o que todo mundo fala, pronuncia a marca deste carro errado?
0: Não é BMW.
3: É BMW.
0: Pô, eu olhei o W.
2: Por isso que eu nunca comprei.
3: Porque
2: uma.
3: Não, é em alemão. E em alemão, BMW significa Bayerische Motorenwerk.
0: Werk.
3: Então o W é Werk.
1: Que viagem, hein?
3: A partir de hoje vocês passem a chamar a BMW de BMW.
2: Não tem como.
1: Eu também
2: não. Não tem como.
0: É
2: isso aí.
0: Simples, é só eu.
2: Não inventas aí.
1: Não, essa aí.
2: Nem o vendedor da BMW vende
3: é
2: com
3: o que
2: BMW.
3: É, mas
1: enviar
3: é o que é.
1: BMW, vamos mandar hoje. Não.
3: É o que é.
1: Se o Bob Marley soubesse disso, talvez ele não teria comprado a dele, né? Sabe por quê?
3: Não.
1: Ele, quando ele ganhou uma grana, ele comprou
3: uma BMW.
0: Não, BMW.
1: Bob Marley and the Wailers.
3: Pô, que loucura! Bob Marley and the Wailers. Eu não sabia dessa história, tá no documentário?
0: Agora é Wailers.
2: Não.
0: Agora é Wailers. É.
2: Não tá no documentário.
3: Não tá, então tu inventou agora.
1: Mas ele não tá na biografia.
2: Ele botou legal as cores da Jamaica na, pô, no
4: agora,
2: carro.
4: Agora começou o programa.
2: Lotou.
4: Agora tô falando de reggae, agora sim. Aí, agora vou bater. Abraço pro meu amigo.
3: Produção!
4: Meu Machado.
3: Tá bonito hoje, parabéns, hein? Gostei da tua performance, mas agora chegou aquele momento, aquela hora boa de abrir um FIS e oferecer pra galera. E abre pra nós aí, produção. FIS é o refrigerante do grupo Heineken. Tu imaginou uma latinha abrindo, né, Rafinha?
2: Ah, eu imaginei.
3: Ah, tô ligado. 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Todo mundo sabe qual é o refrigerante mais famoso. 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Outra coisa...
1: É, tem o limão siciliano? Como é que é,
3: cara? Tenta, cara, vai te deitar. Tenta não me engolir no próximo bocejo, porque eu pensei
2: manhã,
3: que tu fosse me engolir
2: manhã,
3: agora.
2: 6 da manhã, vento.
1: Quer um cafezinho? Tá bom,
3: meu amor de
1: duas
3: Deus.
1: Duas sessões hoje ainda.
3: Outra coisa que o FIS faz: não dá moral pro açúcar.
1: Opa!
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1: Oh, bacana.
3: 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Muito bem, era isso então. 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
1: FIS?
3: É.
4: de todas as maneiras que possa imaginar, eu já tomei vinho.
3: Por exemplo?
4: Geladinho, quente, carimbadinho, muito bom.
3: Carimbadinho com o quê?
4: Ah, um negocinho ali, né? Só um negocinho.
3: Limão siciliano deve ser bom com uma coisinha.
4: Bota só uma coisinha
3: só
4: ali.
3: Só uma coisinha ali.
4: Uma coisinha,
3: cítrica, uma coisinha cítrica com limão siciliano deve ficar bom.
4: Mais purita mesmo. E aí, com o limãozinho, mais purita e... Ó, tá muito bom aqui o teu café.
3: Manda uma pra nós aí, Lelê, então.
1: Gelado. Bom dia, eu gostaria que esse e-mail fosse lido pelo Lelê.
2: Café do Antônio Kids. Oh.
1: Né? Me chamo Fernando, sou de Matinhos.
2: Oi, Nando!
4: Beijo pro Nando Viana.
1: Sou de Matinhos, litoral do Paraná.
2: Paraná!
4: Meu Paraná!
1: Sim, Rafinha, o Paraná tem outras praias além da Ilha do Mel.
2: Tô sabendo.
1: No programa das 18 horas do dia 10 de março, o nosso querido Tarzan de Bonsai falou que o Paraná tinha somente a Ilha do Mel como praia.
2: Não,
1: sendo rebatido pelo Lelê, falando que o que o nosso amado estado do Paraná tem o famoso Pico de Matinhos. Momento esse que acontece aos 22 minutos e 30 no
2: não
1: Spotify,
2: lembro.
1: Caso Rafinha queira alegar que não disse isso.
3: Isso
1: não
3: me pega, o cara que marca a minutagem do programa me pega.
2: Tem que ser muito
1: Rafinha, caso você não... Por que eu falei de Matinhos?
2: Por que que tu falou de Matinhos?
1: Porque eu sou esse
4: surfista.
1: Por que
4: tu falou de Matinhos?
1: Eu tenho alguns conhecimentos da minha época.
3: Por que que tu falou de Matinhos?
4: Rafinha. Por que tu falou de Matinhos?
2: Por que que tu falou de Matinhos?
4: Por que que tu falou de Matinhos?
1: Falou do litoral do Paraná.
4: Por que você falou de Matinhos? Viva o reggae!
1: Rafinha, caso você não saiba, o grande campeão mundial de surf, Iago Dora.
3: Olha aí, é de Matinhos.
1: Já disse em várias entrevistas que foi aqui que ele começou a surfar e que é o quintal do surf
3: dele.
1: Em
3: Matinhos?
1: Isso. Rafinha, apesar disso, eu sou teu público.
4: Sabia que o Edu Ribeiro fez uma música pra esse cara? Me adora! Pois quando você surfa, me...
2: É, não, essa aí não veio.
1: Surfa, Iago,
2: essa foi essa. Obrigado, irmão.
1: Sou
2: desculpa
1: teu
2: qualquer coisa.
1: Adoro suas piadas quinta série e também seus pensamentos intrusivos com piadas de gordo. Vida longa ao PB, abraço a todos. PS.
2: Oi.
1: Rafinha Menegazzo, segunda mando outro e-mail te defendendo de quando o Fetter falou dos peitos da sua esposa.
3: Não, jamais faria isso.
4: Não, tu
2: essa
4: falou.
2: Essa eu quero ver.
3: Tu jamais faria isso.
0: Que horas ele falou isso?
3: Deve ter tido um contexto.
2: No minuto 23 do programa.
3: Não, deve ter tido um contexto.
2: Ah, claro.
3: Jamais faria isso.
0: Cara, o cara começou a surfar em Matinhos. Imagina esse louco no mar.
3: Ó, tem um e-mail aqui que eu gostaria que vocês prestassem atenção, Rafael.
2: É triste?
1: Ingressos acabando.
3: Não é triste.
2: Tem morte?
3: Não tem morte.
2: Doença.
3: Também não.
2: Tá, então vamos embora.
4: Mas eu acho que mataram a pessoa.
3: Né? Me obrigaram a sair do armário. Pretinhos, como estão? Não me identifiquem. Quando eu era mais novo, comecei a falar com uma guria. Gente boa, engraçada e muito gata. Chamei ela pra minha casa e pra minha tristeza, não rolou nada além de uns beijinhos. Desanimei, porém, para minha tristeza, aliás, surpresa... Ela me chamou para casa dela, com a condição de ser depois das 10 da noite, pois era o horário em que o pai dela saía para trabalhar.
4: Ai, papai saizinho!
3: Pô, me animei, me arrumei, fui para casa dela, chegando lá, mandei mensagem para avisar que tinha chegado. Ela veio toda silenciosa até o portão e me falou: meu pai ainda não foi trabalhar. Mas dá pra tu entrar se tu quiser. Na hora eu pensei, puta merda, mas só quem se arrisca merece viver o extraordinário.
2: Ele não tá errado, esse garoto.
3: Entrei na casa, na ponta dos pés e fomos direto para o quarto. Colocamos um filme e o clima esquentou. Lenha.
4: Aí o papai saiu, lenha.
3: Enfim, tudo deu certo. E de manhã, fui embora antes do pai acordar.
1: Ah, que privilégio.
3: Passaram os 2 dias e ela me chamou novamente. O mesmo papo de que o pai não tinha ido trabalhar. O problema é que eu fiquei com tosse, doente. E depois que terminamos o ato, peguei no sono e tive uma crise de tosse. Acordamos com algumas batidas fortes na porta do quarto. Era o pai dela, puto. Eu, pelado, acordei assustado, peguei minhas coisas e me escondi no guarda-roupa.
2: Coisa linda, isso é vida.
3: Isso é o extraordinário. A menina abriu a porta do quarto e ele veio direto no guarda-roupa.
2: Bah.
3: Abriu a porta, me viu agarrado numa mochila, nu, em posição fetal, olhou diretamente nos meus olhos e disse: o que que tu tá fazendo aqui, maluco?
4: Ai, paizinho.
3: Ele me deu 3 minutos pra eu me arrumar e sair. A menina nunca mais falou comigo. É. Abraço. E obrigado.
0: Pô, que bom. Ele, mas pelo jeito ele conseguiu sair do armário.
3: Saiu do armário, exatamente como ele colocou no início aqui.
1: Que bom que ele tá vivo, né, cara?
3: Que loucura, cara.
4: Foi psicografado com o e-mail. Temos que ver aí também se o garotão não.
3: Não.
2: Meio Chico Xavier.
4: Isso.
3: Tudo certo.
4: Psicografaram o e-mail.
1: Mas tu vê, né, cara? O cara sabia de todos os perigos que tinha com a situação.
3: E mesmo
1: do pai,
3: assim foi lá, foi, né?
4: É que a vontade de amar, ela supera qualquer coisa. É, meu marido é fajador de jiu-jitsu.
0: Vocês já foram pra casa de alguém escondido? As pessoas não podendo saber que você...
3: Quando?
4: Eu fui.
2: Quando é bom, né?
4: Eu fui, mas
0: qual
4: aí...
0: semana?
4: Ai, rapaz.
3: A vida é maravilhosa. O que estraga é a morte.
0: Levei uma história do nada agora. Assim, o cara tava meio mal de grana, aí a mulher chama o filho e diz assim, faz o seguinte, ó. Tenta vender o nosso pato aqui, cara. Vende esse pato aí, que é só o que nós temos. Nós estamos numa situação terrível, cara.
2: O cara tem que vender um pato.
0: Pega esse pato. Vai lá e vende esse pato. Aí o cara olhou, tinha uma porta meio aberta, assim, ele encostou na porta. Quando ele encostou pra oferecer, ei, não querem comprar o pato? Assim, aí a mulher grita pro cara que tava na casa, assim,
3: do you want
0: meu marido, my... meu marido, entra, pô. Enfiou o cara e o guri pra dentro do armário. Pra dentro do armário, o guri com o pato e o cara também, que era o amante da mulher, né? E a mulher, oi, querido, voltei, o guri dentro do armário.
3: Corta pra dentro do armário.
0: Tá vindo comprar um pato.
3: Quer comprar pato?
0: E o cara, que pato, cara? Não quero comprar pato nenhum. Cara, vou abrir um bico aqui, cara. Eu sei que o marido dela tá aí. Se eu gritar aqui, vai vender pro teu lado.
2: Cena,
0: tá, quanto é que tu quer pra esse pato? Ah, milzinho.
4: Milzinho!
0: Tá brincando, milzinho, cara. E eles, não, tudo bem, se vale a tua vida, milzinho. Eu dou um grito aqui agora, socorro, e deu, cara. Vai te pegar, sabe que tu é o amante da mulher dele, cara. Porra, tirou 1000 e botou na mão do guri. Pegou o pato, quando ele pegou o pato, o guri olhou pra ele assim, disse, devolve meu pato. Pô. E o cara, que teu pato, cara, acabei de comprar o pato. Não interessa, cara, me dá meu pato, preciso do meu pato aqui. Aí o cara disse, cara, acabei de comprar essa porra desse pato aqui, que eu paguei 1000, cara. Eu vou dar um grito, cara, tá, pega esse pato, essa porra desse pato. Nisso a mulher abre a porta e diz pro cara, sai. Aí o guri saiu também junto, né? Voltou pra casa com o pato e 1000 pila no bolso. Aí chegou assim, mãe, consegui o dinheiro pra nós, tá tudo tranquilo. E ela, mas tu tá com o pato aí? Não, o pato consegui segurar. Não, para aí. Então faz uma doação ali pra igreja. O pato. Aí ele, sério? Ah, leva ali, bota. Ele leva o pato lá dentro. Quando ele abre a porta, o pato. Ah, não! Tu de novo com esse pato!
3: O pato! Ô, meu, por falar em padre, cara, vamos mandar um abraço pro padre Fábio de Mello,
0: que teve aqui hoje.
3: Que teve aqui hoje, participou do Bola nas Costas, do programa de futebol aqui da Atlântida com a gente. Cara, que criatura adorável o padre Fábio de Mello. Ficou horas ali conversando com a gente, como se já nos conhecesse há muito tempo, cara.
1: Ele entrou no clima do programa, cara. Nossa, falou ali da questão de ter abençoado o Ronaldo, né? O Ronaldo
2: falou. Ronaldo.
0: Ele é do Cruzeiro, então acho que
4: é ele. O Ronaldo é o ídolo dele, cara.
1: Mas ele contou pra nós que ele largou o futebol no 7-1 da seleção brasileira.
3: Que loucura.
1: Que ele ficava muito mal. Mal mesmo. Sim. Daí a gente perguntou pra ele, pô, mas como é que faz, né? Daí ele falou uma frase maravilhosa, né? Ele falou que essas coisas, assim, que a gente tem que ter esse domínio da mente. De se afastar do que não nos faz bem.
4: Falava do e ele padre, falou, né? Que Jesus...
0: É que nem ex-mulher, ele disse.
1: Isso. É que nem ex, né, cara? Tem que te afastar.
3: Será que o padre sabe como é que é se afastar de ex-mulher? O padre foi casado? Já?
4: Mas não. Ele é isso de
3: não, nunca não foi casado.
1: Ah, acho que ele entende a mente
2: humana. Mas na prática não dá, né?
3: Mas a mente humana é uma coisa.
2: Ele fala de insanidade, né? Eu gostei desse padre.
0: E o último jogo que ele foi... torcendo pro Cruzeiro foi quando o Grêmio caiu pra Série B.
4: Não foi quando o Grêmio caiu, já falei.
3: Quando é que ele vai no próximo?
4: Foi 2000, foi que eu perguntei pra ele.
1: Não, é que ele se confundiu, cara. Que eu falei pra ele, bah, é normal, padre. O Grêmio já caiu 3 vezes, a galera se confunde mesmo.
3: 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Redmac, a gente é de casa colocando os classificados do pretinho. Que vai hoje, Gomes?
0: Uma moto.
3: Olha, uma Harley.
4: Compra tu essa moto.
0: Boa tarde, pretinhos.
4: Por quê?
3: Não deixam.
0: Tô desapegando.
2: Vamos separar.
0: Tô desapegando da minha pretinha básica, maravilhosa. Motivo, vou dar um upgrade.
3: Tá linda ela, hein?
2: Tá bonita.
0: Vendo Harley 883, ano 2016, com
5: 23 mil quilômetros.
3: É uma das mais lindas da Harley.
4: E mandou, cara, e mandou pra exibir na live um panfleto. Gostei disso.
5: Toda panfleto. Original. A moto tá perfeita. Dois pneus zero, mata cachorro, CC bar.
4: Como assim mata o cachorro?
3: Cara, mata cachorro é um apelido.
4: Que é? Apelido não.
3: É um apelido de um equipamento na moto. Protetor. Protege as tuas pernas.
4: Eu tenho meu cachorro.
3: Cala a boca.
5: Cala a boca! A moto encontra-se em Joinville, tem dois pneus zero e tá apenas 46 mil à vista.
3: Certo.
4: Muito caro.
5: Em Joinville, Santa Catarina. O e-mail para contato do Vanderlei Girardi é Harley 883 no
3: PB. Parei, cara, Joinville?
0: Ele falou duas rodas.
3: Sim, compadre, duas motos.
0: É, eu tô trabalhando com outra área.
4: O que que tem pra oferecer?
3: Uma roda.
4: Que Camboriú pra Joinville?
0: Eu tenho o lado ali, né, cara? Mas eu trabalho com meia moto, né, cara? Tá bem difícil agora. Tô tentando vender pra um circo, cara. Tem aqueles caras que andam numa roda só. Tá praticamente fechado.
2: Isso é muito bom.
5: 46 mil. E-mail é Harley883 no pb@gmail.com.
3: Ele entrega?
5: Harley883 no bebê.
0: Foi campeão do mundo com o Inter?
5: Não, eu acho que ele é hétero.
3: Não, eu achei deselegante.
2: Era muito.
3: Eu achei deselegante. Eu quis perguntar se ele entrega a moto. Ah, caso desculpa, eu queira comprar, ele manda entregar aqui em Porto Alegre. Errado, manda entregar aqui na rádio, será?
5: Acho que sim.
4: Tu vai comprar?
3: Se ele entregar, quem sabe?
5: Vanderlei Girardi. Vai.
3: É muito caro, muito caro. Não tem essa grana.
4: Não é por isso.
3: Não, é sim.
4: Não é.
3: Não é.
4: A Roraica não deixa.
3: Melhor dizer que é. Melhor dizer que é. Vamos ali, já voltamos com o intervalo. Obrigado pela sua audiência.
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13: Tem que ser feliz com isso, vai encontrar teu público lá, né? Eu sei que tu queria ir pra casa, ficar com a tua mulher, namorar, né? Dar beijo na boca, beijão de língua, babado, bem babado. Era isso que tu queria fazer agora, né?
14: Ele gosta de um bem babado.
13: Mas vai fazer na volta, quando volta pra casa, certamente. Duas e meia da manhã, três da manhã. Quer dar voz pra quem? Pra quem que quer dar voz?
15: Mandar um abraço pro Raul, que tá levando o prêmio dele.
13: Raul, rei da Espanha.
15: O Leonardo, estão indo pro Boteco Comedy na sessão extra. Eles só gostariam que a gente pudesse citar eles, porque ele tá solteirito há 13 anos e ele acha que lá pode ser que brilhe.
14: Vai subir no palco.
15: Vai lá. Beijo pra ti, nos falamos lá daqui um pouquinho. Últimos ingressos.
13: Eu tenho aqui, antes de encerrar, perguntas infantis ao Lelê.
15: Ah, que bom.
13: Quem manda aqui é o André Sandrini.
15: Perguntas infantis.
13: Ao Lelê. Sandro, é tipo tu.
16: Ele é da minha família.
13: Uma sequência de perguntas sobre o reino animal para o público infantil do Pretinho, que sejam respondidas pelo Lelê. Lelê.
17: Tá, se é pro público infantil, então, né?
13: É tu, né, Lelê?
17: Não, mas eu digo o palavreado a ser usado.
13: Sim, claro.
17: 18 menos.
13: Lelê, como faz pra colocar um elefante na geladeira?
17: É só abrir a porta.
13: E?
17: Empurrá-lo, né? Colocá-lo pra dentro.
13: E
17: fechar a porta.
13: Ok. Mas, e se quisermos colocar uma girafa na geladeira?
17: Aí tu tem que tirar o elefante.
13: Abre a porta, tira o elefante, coloca a girafa.
17: Coloca a girafa, fecha a porta.
13: Muito bom, tá indo bem, Lelê. O leão. Tô te incomodando, Rafinha?
15: Eu não fiz nada, quem falou foi teu garotão aqui do lado. Eu tô te olhando e precisando de atenção.
17: A pergunta do leão, inclusive, se o Rafinha quiser responder, né? Já que ele
15: não, é pra ti as perguntas.
13: O leão, rei da floresta, convocou uma reunião pra tratar assuntos importantes sobre boa vizinhança. Todos os animais compareceram.
14: Okay. Não, peraí, temos o som do
13: Isso
14: leão.
13: Isso aí foi o leão.
14: Como é que é o leão?
17: Convocando a galera.
13: O leão tem estado terminal.
14: O leão fuma.
16: O leão com Covid.
14: Isso, o leão tá fumando.
13: O rei da floresta convocou uma reunião para tratar assuntos importantes sobre boa vizinhança e todos os animais compareceram, menos um. Qual, Lelê?
17: A girafa.
13: Por quê?
17: Ela está dentro da geladeira.
13: Muito bom, Lelê. Perfeito, Lelê. Supondo que tu precisa atravessar um rio, Lelê, que é a casa de uma família de crocodilos, mas tu não tem barco, No rio não tem ponte e também não tem árvores com cipós. O que tu faria, Lelê?
3: Tempo.
13: Pode repetir a pergunta? Posso.
15: Puta merda.
13: Tu precisa atravessar um rio. Tá rolando uma reunião.
3: Vai começar o show de novo.
13: Tá rolando uma reunião que o leão chamou todos os bichos da floresta. Só a girafa não tá participando. Por quê? Porque tá na geladeira.
3: Sim.
13: Aí tu tem que atravessar um rio, Lelê. Um rio cheio de crocodilo, uma família de crocodilo mora lá.
3: Tá.
13: Tu não tem barco, o rio não tem ponte e tu também não tem cipó. O que que tu faz, Lelê?
17: Eu pego o elefante que eu tirei da geladeira, subo em cima dele e faço ele atravessar o rio todo do outro lado.
13: Me serve a tua resposta, Lelê. Mas...
17: tirei o elefante da geladeira.
13: Mas teu poder de observação não tá tão bom assim, porque nós temos uma reunião com todos os animais rolando lá na casa do leão.
3: Ou seja...
13: portanto, não há jacarés no rio.
3: Os cocodrilos estão na reunião.
13: Te joga de bico e sai nadando. Bem tranquilamente.
15: Dia que é noite, né?
13: Os jacarés estão na reunião do leão.
3: Quase, Lelê, quase.
15: Esse remédio jamais vai curar.
13: Eu vou te dar um 8,5. Exatamente, vou te dar um 8,5, Lelê. Passou por média.
17: Não quero passar com 10.
13: Maravilhoso, Lelê. Abraços do André Sandrini. 7:05. Aproveitando que estamos contigo, Lelê. Pode votar.
17: Ah, cara, que...
13: craque do episódio.
17: Hoje eu acho que pela primeira vez na história, porque a gente deveria dividir.
13: Não, mas não tem como, Lelê, isso não dá.
17: Eu queria votar no Rafa Gomes e no Rafinha pela troca ali que
13: entendi,
17: foi feita.
13: Não, mas vai ter que votar num só, um deles só.
3: Ainda hoje a gente chega no Hamburgo.
17: Aí então eu vou ter que votar no Rafa Gomes, porque a imitação foi melhor que os destaques.
13: E eu acho que o Rafinha tava nervoso nos destaques, tava tremendo.
17: A expressão corporal dele
13: Ele tava todo encolhido, refratário.
3: Sentiu a pressão na bomboneira.
13: Gomes, vota em quem, Gomes?
3: Ah, o Rafinha produziu muito bem o programa, eu sei que é difícil estar nessa posição. E aí, pra coroar com chave de ouro a apresentação dele, agora o produtor do programa vai dizer o número do WhatsApp do programa.
13: Vamos lá, nele. Diz aí, Rafinha, qual é o número do WhatsApp?
3: Eu votar nele.
15: Eu não uso WhatsApp no programa.
3: Mas tu não lê todo dia?
15: Não, mas eu não recebo material de ouvinte, eu só peguei os destaques.
13: Ele tá certo.
3: Meu voto é do Rafinha.
13: Vota no Rafinha. Léo Oliveira, vota em quem?
3: Cara, eu vou votar no Rafael Gomes.
13: Tá bem?
3: Uma atuação impecável. Impecável.
13: Como o Rafinha emulou, o Rafinha muito bem.
3: Muito bem, muito
13: Neto
3: bem.
13: Neto Fagundes.
4: Cara, eu vou votar no cara que faz aniversário a partir da meia-noite, que é um cara que...
13: enganou, né? Fez a festa semana passada.
4: Vai ter parabéns. Eu gostaria muito de estar junto com ele, né? Nesse momento especial, mas quero aproveitar e mandar um abraço pro Léo aí, que vai lotar o comedy lá.
3: Amanhã
17: é show de aniversário, amanhã, então.
3: O pessoal pode ir amanhã em Canoas me assistindo no Boteco Comedy, vai ter junto comigo o meu compadre, Rafael
17: Gomes. Vai ter bolo, né?
3: Vai ter bolo, salgadinho. Se você não conseguiu comprar ingresso pra ver o Pretinho no Hamburgo... vai ter gente.
13: Ó, 7-6, vamos lá. 7-6, vota aí, querido.
3: Eu gostaria de agradecer, que eu tava aqui vendo, os Fagundes cantaram parabéns pro Gordulhão na redação.
13: Isso aí é verdade. Sim, hein? Isso é parabéns, verdade. Não é qualquer um. Não, nunca recebi parabéns dos Fagundes.
3: Não, os Fagundes são impecáveis.
13: Todos eles, Paulinho, Ernesto e Neto?
3: Isso
4: todos
3: aí.
4: Todos eles.
17: Com os instrumentos.
4: Com os instrumentos.
13: Parabéns, hein? Olha, agora eu vi o meu lugar nessa família aí.
4: Amanhã estamos na Feirachim, lá em Venâncio Soares.
13: Rafinha vai votar em quem? Não, desculpa, Neto Fagundes. Tu vai votar em quem, Rafinha?
15: Vou votar num cara que conta piada sem ler.
13: Quem?
15: O único do programa.
13: Neto Fagundes, muito bem, parabéns.
4: Muito bem, Rafinha, valeu.
13: Só me ajudem aí na contagem.
3: Dois.
13: Um, dois, três. Não, quatro. Na contagem dos votos, Lelê. Obrigado, Lelê.
3: Eu queria mudar meu.
13: Puta, Lelê, votei em ti agora, Lelê.
3: Tá, eu vou falar, Lelê, ganhou.
13: Votei em ti, Lelê. Lelê leva o craque do episódio. Ó, muito obrigado pela sua parceria nessa semana.
15: O uísque te ajuda, né,
13: você, Lelê? Que...
4: é o Borré, fez o gol no final.
13: É o gato. Você que colocou com a gente ao vivo, a 1h às 6, de segunda a sexta. Ainda agora vai ter a oportunidade de nos ver de novo no YouTube, no Spotify, nos ouvir em todas as plataformas de vídeo e, pior ainda, receber uma enxurrada de cortes do Pretinho Básico no seu Instagram. Obrigado pelo carinho, a gente também te ama. Vamos voltar na segunda-feira, 1h da tarde, um feliz Dia das Mães pra você.
3: Mãe!
13: No domingo. Um abraço e bom final de semana.
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0: 7h13, depois do Pretinho Básico, chegamos por aqui. Vamos com boa música até às 9 da noite, quando chega a Voz do Brasil. Sextou, noite de sexta-feira, 8 de maio de 2026. Já partimos para a primeira canção de hoje. Tudo começa assim. Wallflowers Heroes. Seja bem-vindo, estamos na Atlântida, a rádio das nossas vidas, a melhor vibe do FM.

0: com YouTube Beautiful Day, encerramos a primeira meia hora, onde ainda ouvimos Ja Rule, Nickelback, Charlie Brown, Wallflowers.
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2: 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Atlântida. 24 para as 8. Seguimos na Atlântida, a rádio das nossas vidas. Boa noite de sexta-feira, agora tem Ted Swings.

0: Com Linkin Park encerramos aqui a primeira hora do Mr. P na Rede na Atlântida, Rádio das Nossas Vidas, nesta sexta-feira à noite. 8 horas. Vamos para o intervalo, ainda temos uma outra hora, afinal de contas. Depois tem a Voz do Brasil. Então é neste momento que precisamos aproveitar o que temos pela frente. Calma aí que a gente já volta. Mr. P na Rede volta já.
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3: 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Na rádio das nossas vidas, Mr. P na rede. Tudo bom outra vez? Recomeçamos com Maroon 5 aqui na Atlântida, da Rádio das Nossas Vidas. Boa noite de sexta-feira.

0: 8h24, Sabrina Carpenter encerrando esta meia hora aqui na Atlântida.
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3: Opa, e nas pirações, agora nós vamos vibrar e ao mesmo tempo lamentar, porque afinal de contas, existem alguns artistas que são tão bons, que nos fazem tão bem, mas que ao mesmo tempo, lamentavelmente, fazem tão mal para eles mesmos num determinado momento, infelizmente, repito, e aí por consequência para a gente também. Me refiro a Avit, que teve uma trajetória lindíssima, porém, de uma hora para outra, nos despedimos dele. Por uma decisão, não estamos aqui para julgar, mas estamos aqui para reconhecer que o tempo que esteve fez de forma maravilhosa o que se propunha a fazer, que eram canções. E canções que nos fazem dançar, que nos fazem mover o corpo. Isso é bom demais. Então vamos ficar com a parte boa de Avit. É o que a gente vai ouvir agora aqui na Atlântida. Aí está.

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0: Opa! E a sequência da noite, contemple as suas expectativas positivas. Encerramos aqui, Mr. P na Rede. Bom final de semana pra vocês. Siga na Atlântida.
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3: E olha só a dúvida da Valentina. Doutor, toda vez que eu acaricio os meus gatinhos, eu tenho uma sensação de bem-estar, de tranquilidade, de felicidade. Isso é coisa da minha cabeça ou tem alguma explicação por trás? Valentina, a tua pergunta é boa, né? E é interessante a gente perceber que acariciar os nossos animais de estimação desencadeia na gente a liberação de um hormônio conhecido como oxitocina, que promove o vínculo social e vai aliviar o nosso estresse, a nossa ansiedade. Inclusive, esse carinho também faz com que o seu bichinho de estimação libere oxitocina e ele também tem uma sensação de bem-estar. Essa interação, ela não fortalece só os lados emocionais, mas também ela pode produzir conforto, provocando uma resposta biológica de prazer mesmo. Então, não é da sua cabeça, não. Essa sensação que você tem de bem-estar e de felicidade é mediada por respostas biológicas, respostas químicas. E, inclusive, as terapias com animais, esse contato próximo com animais de estimação, são indicados em uma série de situações ou de questões psicológicas, psíquicas e até psiquiátricas, tá bom?
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3: Opa, e o tempo? Aquela coisa que tanto se fala, existem músicas que são atemporais. Portanto, todo tempo é tempo, qualquer momento é momento. Agora, eu tô fazendo essa introdução porque dia desses ouvíamos e cantávamos com a turma toda da rádio uma canção maravilhosa. No entanto, tem uma frase específica que fiquei eu pensando. Além do título, ela também fica difícil para quem hoje tem seus 15 anos entender e referenciar. O nome da música é O Poeta Está Vivo. Então quem hoje tem 15 anos já começa por aí e não viu O Poeta Vivo. E a frase da música diz: Baby, compre o jornal e vem ver o sol. Aí ficou mais difícil ainda para quem tem 15 anos, porque sequer viu, ou presenciou, ou comprou o jornal. Não viu nem os pais comprando o jornal. No entanto, isso não desmerece em hipótese alguma música. A poesia acima de tudo, a melodia, a letra e o que representa. Essa é uma música belíssima. E se você não viu alguém comprando o jornal, não viu alguém lendo um jornal, não se preocupe. O que importa é que Cazuza era um monstro e vai continuar sendo. E agora a gente vai ouvir esta obra em homenagem a ele. Barão Vermelho, O Poeta Está Vivo. Aqui na Atlântida.
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0: Está no ar a Voz do Brasil. As notícias do governo federal que movimentaram o país no dia de hoje.
1: Boa noite.
2: Uma boa noite para você que nos acompanha em todo o país.
1: Sexta-feira, 8 de maio de 2026.
2: E vamos ao destaque do dia em investimento em energia.
1: São 130 bilhões de reais para melhorar a distribuição de energia elétrica no país até 2030. Gabriela Noronha.
3: Foram renovados os contratos de concessão de 16 distribuidoras de energia elétrica. A renovação dos contratos beneficia cerca de 42 milhões de residências no país.
2: E anunciado também, Luz para Todos vai chegar a mais 233 mil novas famílias.
1: E ainda, rendimento médio mensal do brasileiro alcança o maior patamar da série histórica desde 2012.
2: O valor tem crescimento de 5,4% em 2025 e chega a R$ 3.367, Graziella Bezerra.
4: O aumento da oferta de trabalho foi o que mais puxou o incremento da renda.
1: Você vai ouvir também serviços públicos na mão.
2: GovBR alcança a marca de 500 milhões de assinaturas eletrônicas.
1: Saiba como proteger sua conta e evitar golpes virtuais. Cleide Lopes.
5: Você pode acessar na plataforma serviços digitais que vão ajudar a proteger seus dados contra golpistas.
2: Hoje, na apresentação da Voz do Brasil, Mariana Jundumim, Nazi Brum.
1: E acompanha a gente ao vivo. Acesse radiogov.ebc.com.br ou o canal Gov na sua TV aberta.
2: 130 bilhões de reais em investimentos para modernizar a distribuição de energia elétrica no país até 2030.
1: O anúncio foi feito em evento que contou com a presença do presidente Lula.
2: O objetivo é melhorar a qualidade dos serviços prestados à população e incentivar o desenvolvimento e a geração de renda.
3: Foram renovados nesta sexta-feira os contratos de concessão de 16 distribuidoras de energia elétrica em 13 estados do país. Os contratos devem viabilizar cerca de 130 bilhões de reais em investimentos até 2030. Esses recursos serão investidos em projetos de modernização da rede, expansão de linhas de distribuição e aumento da capacidade de resposta a apagões e eventos climáticos, por exemplo. Segundo o ministro de Minas e Energia, Alexandre Silveira, os contratos agora incluem novas regras para melhorar o atendimento ao consumidor.
6: O objetivo é proporcionar atendimento mais eficiente, mais rápido, mais respeitoso aos consumidores de energia brasileiros. Bairros mais pobres terão o mesmo padrão de qualidade que os bairros mais ricos.
3: A renovação dos contratos beneficia cerca de 42 milhões de residências no país. Além disso, a expectativa é de que sejam gerados mais de 100 mil empregos. Presente na cerimônia, o presidente Lula falou sobre a importância da parceria entre Estado e iniciativa privada para garantir o fornecimento de energia em todo o Brasil.
7: Que a gente pode ter um país que nunca mais teremos apagão. E a renovação desses contratos, antecipando inclusive a renovação, é uma demonstração de que o governo tem confiança nos empresários, de que a gente pode apresentar ao Brasil a ideia de que o Estado pode trabalhar em parceria com os empresários e permitir que os empresários possam executar o trabalho da forma mais perfeita possível.
3: Durante o evento, o presidente Lula e o ministro Alexandre Silveira também assinaram a atualização de um decreto que moderniza o Luz